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4: 21 horas e 7 minutos.

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2: 23 horas e 20 minutos.
3: Demais cantar com o trio Parada Dura, né?
4: Que prazer.

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2: 23 horas e 49 minutos.

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5: 5:01 aqui na sua Rádio Capital do Papel. Estamos iniciando mais um Sertanejão da Capital aqui na sua 101.9. E aí, bom dia. Bom dia pra você que tá em sintonia com a gente na Rádio Capital do Papel. Já acordou bem, tá tranquilo, tá calmo. Vamos começar esse dia incrível. Hoje é quarta-feira, dia 13/5, 13 de maio pra você. É, você que está em sintonia com a gente, a partir de agora, a participação é através do nosso WhatsApp, 3910-1210, para você interagir comigo aqui na rádio, mandar o seu alô, mandar seu abraço, mandar aquele alô para quem você mais gosta, ou mandar aquela piada para quem você quer fazer da risada. Hoje o dia tá incrível. Meu amigo trabalhador e trabalhadora, para você que tá indo pro trabalho, bom dia para você, bom trabalho. Para você que tá voltando do trabalho, muito bom descanso para você. E para você que tá levando a gente na companhia, na carona do seu carro, do seu caminhão, no seu ônibus, muito obrigado aos passageiros também que nos ouvem aí nos ônibus. Bom trabalho para vocês e fiquem com o Papai do Céu nesse dia incrível que é quarta-feira. Já agradeceu pelo seu dia hoje, mesmo em silêncio? Já fechou os olhos aí e agradeceu a Deus pela oportunidade de estar aqui, por estar vivo mais uma vez? Maravilha, então. Então, tamo junto, porque eu também fiz a mesma coisa. E a primeira coisa que a gente faz na hora que acorda é agradecer o Papai do Céu. E falando em acordar, a gente vai levar para você a melhor programação do rádio brasileiro até às 8 horas da manhã com o Sertanejão da Capital. Para você mandar o seu alô, mandar seu abraço, o nosso WhatsApp, para mandar o áudio também, inclusive, é o 3910-1210, para a gente começar muito bem a nossa manhã. 5:03, a sua Rádio Capital do Papel. Vem comigo, eu sou o Guilherme Charneski, muito prazer por ter você na minha companhia. Bom dia!

0: Tchau.
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3: Perca a hora não, 5 e 7, bom dia!

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3: 5h25. Acorda aí. Acorda aí. É hora de trabalhar, turma. Bora. Bora, turma. É a

0: 5h28, bom dia. Esse é o Sertanejão da Capital. 3910-1210, manda seu WhatsApp.
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0: 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Faça seu plano hoje mesmo. 5h37. Vamos aos recados dos nossos amigos ouvintes. Dá tempo de você mandar seu áudio para nós. Conta aí o que você tá fazendo. Guilherme, tô indo pro trabalho, tô ouvindo você. Sou motorista, tô levando aí uma galera pro trabalho. Conta aí pro Guilherme. Guilherme, eu sou caminhoneiro, tô passando aqui na BR-376, aqui na região de Tibagi também. Tô ouvindo você aqui na região de Curiúva, indo aqui sentido Ibaiti. Um abraço para você, amigo caminhoneiro, que nos dá carona nessa manhã incrível. Aqui na Rádio Capital do Papel, é sempre bom estar com vocês, amigos motoristas, aí junto com a gente. Bom dia, Guilherme. Hoje, Feira do Produtor, depois do meio-dia. Oi, Nice. Bom dia para você. Obrigado por avisar, Nice. A Feira do Produtor é um sucesso. Deixa eu mandar um abraço lá também para minha amiga Elô, para o Alisson, da Feira do Produtor. Estão lá sempre com a gente lá também, né? Um abraço para vocês. E hoje, a Feira do Produtor é depois do meio-dia. Tem áudio dos nossos ouvintes, vamos ouvir aqui os áudios. Bom dia, deixa eu ver quem mandou áudio. Fala, Valentina.
1: Bom dia.
0: Não é a Valentina, é outro. Barbosa. Quem é?
1: Aqui o Mariano, aqui da Volta Grande.
0: Da Volta Grande.
1: Estamos pedindo uma música pra você aí.
0: Oi.
1: Meu Recanto com o Zé do Rancho, Zé do Binho.
0: Olha.
1: Quero que você mande lá pro seu Zé, lá do bairro dos Leal. Lá pro Zé Goiaca, no Curiúva. Lá pro Zé Gavião. É, em Baú,
0: certo? Né?
1: E para todos nós aqui na Volta Grande,
0: pessoal da Volta Grande,
1: Polândia,
0: pensa na Volta Grande,
1: toda a família da ouvinte da capital.
0: Ah.
1: E vem aqui conhecer nosso rancho.
0: Opa!
1: É, aqui tem alguma coisa pra você sujar o dente, uma pinga.
0: Olha.
1: Muito gostosa.
0: Opa!
1: Pra lavar a garganta.
0: Olha.
1: E vem a gente pega na viola. Não sinto sede nem fome. Sei que não sou dono do mundo, mas sou um filho do homem. Obrigado, meu amigo Vanderlei Barbosa. Atenda nós aí. Tchau, amigo.
0: Valeu. Obrigado pela audiência, pessoal da Volta Grande. Qualquer hora a gente passa aí e dá uma volta grande aí pra você. Um abraço pra você aí. Obrigado. 5h40, tá aí Zé do Rancho e Zé do Pinho. Meu recanto pra você aqui na Rádio Capital.

0: 5h53. Bom dia, bom dia!
1: Bom dia!
0: Bora, Brasil, bora!
2: Brasil!
0: Aqui, ó, tá aqui, ó.
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0: Cadê o gritinho do Maicon? Quero ver os ouvintes aqui, ó. Só no gritinho do Maicon.

0: 5h56, ombro comercial, já voltamos. 39-10-12-10. Manda seu áudio que já já eu volto com a sua mensagem.
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1: 6:01 aqui na sua Rádio Capital do Papel. 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

0: 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O pessoal tá esperando por você lá, hein? 6:04. Vou mandando um abraço aqui pra quem tá com a gente. Quero ver aí os ouvintes fazer isso aqui hoje, ó. Ó, o gritinho do Michael. Fala, Nilson. Bom dia.
1: 147, bicho.
0: Ora, 147.
1: Fala, seu Guilherme. Fala, seu Guilherme. Bom dia. Tudo na paz, tudo tranquilo, tudo beleza? Bora trabalhar, cara.
0: Ô, já tô trabalhando. Agora, já tô trabalhando.
1: Fazer mais uma escala de trabalho, viu? Mas ligar a programação desde madrugada aí, bicho. Bora que bora. Bora que hoje o dia promete.
0: Bota a cabeça pra fora sem tirar a mão aí, ó.
1: Se possível aí, toca com Mato Grosso e Matias. É, o voo do Condor.
0: Aí, ó.
1: Parece a todos meus amigos aí.
0: Você também escolhe umas músicas que eu vou te contar, hein, Arius? Pelo amor de Deus, viu?
1: Todos os companheiros de trabalho que estão aí, todos os amigos aí, da vida particular aí. Que Deus Opa. Abençoe o dia de cada um. Hoje é um dia maravilhoso, de bênção a cada um de nós. Bom trabalho também, meu amigo.
0: Oh, valeu.
1: De bom.
0: Valeu.
1: E tamo aí, tamo junto. Abraço a Arilson Vaz.
0: E olá, olá, olá. Olá, galera. Tá bem doido na estrada. Arilson, um abraço pra você. Rapaz, escolhe cada música. Tem tanta música boa do Mato Grosso e Matias, ó. Vou tocar aqui pra você 24 horas de amor. Olha, 24 horas de amor. Tá ouvindo no rádio aí, Arilson? Tá ouvindo no rádio? Então vamos lá, agora são 6:06 da manhã. Então presta atenção com aqueles programas românticos, né? Não, vamos fazer o seguinte. Pera aí, Arilson. Pera aí, deixa eu atender mais gente aqui. Pera aí, não tem só você, não. Calma aí, Arilson.
2: Bom dia, Guilherme.
0: Oi.
2: É Neiva, do bairro São
0: Silvestre. Ô, Neiva, já acordou, Neiva?
2: Vou pedir uma desculpa para você, porque eu te chamei você de Alex.
0: Sem problema.
2: Mas teu nome é Guilherme.
0: É isso mesmo, Neiva. O Arilson Vaz, ele conhece o Alex, o Arilson Vaz. Conhece o Alex, Arilson? Ah, o Alex, ah, Arilson, colou teu durex. É, Arilson Vaz, continua aí, Neiva.
2: Eu ando meio voando.
0: Cuidado pra não cair, Neiva.
2: Tristeza.
0: Por que tristeza, mulher?
2: Mas...
0: Tristeza não paga dívida.
2: Eu peço a música pra você, que você toque com Milionário José Rico.
0: Opa!
2: Pode tocar, se você puder tocar, Canarinho do Peito Amarelo.
0: Outra também, já coloquei lenha molhada aqui, ó.
2: E daí eu ofereço pra turma da São Silvestre, pra os ouvintes, pra você.
0: Obrigado, Neiva.
2: E a turma, a tua família, toda a equipe do rádio.
0: Valeu, minha querida.
2: O Dimas Barbosa.
0: O Dimas tá dormindo.
2: Pô, meu cio, Nori Neto, pora para a turma da Moura. O gringo com o Jordão e o Leão.
0: Ô, gringo!
2: E para o Léo Eduardo.
0: Ô, Léo Eduardo, bom dia.
2: Meu neto.
0: Qual que é o neto?
2: Meu companheiro. Mando, filho, um abraço para você.

0: Tô com muita saudade de você cada dia mais. Muito frio, Guilherme. Só Deus sabe da nossa
1: Não,
0: vida.
1: nada, tô de
0: Mas tem
1: regata
0: que
1: aqui na
0: encarar
1: rádio.
0: a realidade. Uma dona de casa tem que saber que de manhã tem que levantar e fazer o café.
1: Opa, cafezão é bom demais, hein? Deixa eu servir o meu
0: Beijo e
1: aqui.
0: abraço, Léo Eduardo, para você. Fique com
1: Olá,
0: Deus,
1: lá, lá, peraí, peraí.
0: Guilherme. Tchau.
1: Bom, aí acertou, acertou. Valeu, valeu. Olha quem apareceu aqui, Jô. E aí, tá de férias, Jô, da rádio? Não apareceu
2: Bom
1: mais?
2: dia,
1: Bom
2: Guilherme.
1: dia, Jô.
2: Azul de Rolândia. Você está pensando que só o Dimas que pega férias? Eu também
1: Eu
2: peguei.
1: percebi mesmo, também percebi.
2: Bora lá, de Fernando e Sorocaba. Hoje tem festa na cidade.
1: Opa!
2: Oferecer para todos os seus ouvintes, de perto, de longe, amigos do grupo, amigos do WhatsApp, amigas do WhatsApp também, a todas as minhas compadres, minhas
1: Opa! Ó, vai
2: comadres,
1: abrir o fole aí,
2: afiliados, afiliadas e todas as pessoinhas, tá? Bye bye!
1: Bye bye, Jô. Bom dia pra você, obrigado pela audiência. Bom dia, Rádio Capital do Papel FM. Sou o Benjamin Franklin, vigilante hoje. Tô no posto Cupim de Arapongas. Toca, por favor, aí, Café Coado com Pião. Só pede a mesma música, rapaz. Troca de música aí, pô. Parece o Arilson, rapaz. Arilson pedindo no Milionário José, Mato Grosso Matias. Música ruim, essa. Obrigado aí, meu Deus abençoe aí, ó. Benjamin ligado com a gente. Obrigado pela audiência. Sucesso, forte abraço pra você. Fala, Arilson. De novo, Arilson. De novo.
3: Sai, azar, né?
1: O Alex.
3: É o primo do polaco?
1: É, o polaco, O polaco, conhece o polaco? Aquele que. É o polaco, rapaz. Polaco da Ribeirinha, rapaz. Polaco da Ribeirinha soltou pum e sai farinha. Valeu, Arilson. Grande abraço pra vocês aí. Vamos lá, gente. 6h10, vamos tocar a música aí. Chegando Mato Grosso e Matias. Agora eu vou. Ô, Arilson, falei pra você que eu ia preparar uma sequência top aqui, ó. Agora na sua madrugada da Rádio Capital do Papo. Deixa eu ver se eu acho uma música bonita aqui. Pera aí, Arius. Pera aí, vamos fazer um negócio bonito aqui. Ai, deixa eu ver se eu acho aqui. Eu não vou achar. Rapaz, eu preciso atualizar a playlist da rádio aqui, viu? Não tem a música que eu quero aqui. Ih, não tem. Não vai ter aqui, olha, achei. Preciso atualizar aqui as músicas da rádio, viu? Não tem, deixa eu ver as trilhas aqui. Tudo ao vivo, quem sabe faz ao vivo. Ah, aqui, ó, vamos ver aqui. Quem sabe faz ao vivo, vamos ver se essa aqui dá. Vamos lá, olha só, ó, 6h10 da madrugada. Agora no Sertanejão da Capital, a maior sequência de música romântica na sua madrugada. Ó, legal, o legal disso aqui é fazer programa da madrugada, né? Da noite, né? O Arilson Vaz, de Telêmaco Borba, manda um abraço para o Alex. Conhece o Alex? É o Alex. Bom dia! 6h11, vem comigo na 101.9, 3910, 1210. Obrigado por sua audiência. Fica aqui, sai daí, não. Fica aí, não. Fica aí. Vamos tomar um café? Cafezes! Vamos tomar cafezes!

6:19 na sua rádio Capital do Papel. Essa é a madrugada romântica da sua rádio Capital do Papel. 6:19, bom dia, milionário José Rico Leia Molhada. Fica ligado na Capital do Papel, 39-10-12-10, hein? Manda seu áudio, manda sua mensagem, já já tem os recados dos ouvintes aqui, hein? Fica ligado aí, ó, tô de olho. Tira, tira.

7:25, bora gente levantar, bora agradecer a Deus por esse dia incrível que ele está nos dando. Bora, bora jogar água aí, turma. Ó, lá em cima Deus está olhando por você hoje, hein? Bora então comemorar com felicidade, agradecendo o nosso amigo Deus. Tá com a gente aí nessas manhãs, no nosso dia, nas nossas vitórias, na nossa sorte.

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0: Aê!
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0: 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Eu vou ver aqui, tem uma mensagem que o Charles mandou para mim, eu não abri ainda. Charles, bom dia, bom trabalho para você daqui a pouco, 6h39. Ai, ai, vamos lá com os ouvintes, vamos lá. Vamos lá com os nossos amigos ouvintes. Neiva, você ouviu aí Eduardo Costa, beleza, minha amiga? Um abraço pra você. Deus é caipira, eu toquei pra você. Alô, meu amigo Candinho de Curitiba, tudo bem? Ouvindo a gente? Toca aí Fogão de Lenha, pode deixar. Vamos lá pra áudio, bom dia. Firme.
1: Por aí, nossa,
0: nada. E nada.
1: José Bairro Leal Ortigueira. Quero mandar hoje a música. Toca pra nós, hein? Teodoro Sampaio, Casaco Verde.
0: Olha.
1: Mandar pro Mariano, na Volta Grande, já tava falando já hoje. Ei, Mariano, porque agora eu vim aí pra nós conversar, Mariano, um pouco. Deu o nome dele aqui.
0: Olha só.
1: Tirou leite, Mariano.
0: Eita, é louco, rapaz, que é isso? Hoje, né? Ei, olha lá.
1: Legal, uma folgola, um colega de rádio aí, sempre são amigo de rádio, sempre estão mandando pra mim aqui. Companheirado de rádio aí. Vai pra eles lá. Vai pro Rando da Carroça.
0: Você tirou leite aí, ô Mariano. Tá
1: Arthurzinho Batista, irmão. De repente tá acordado também. O primo meu.
0: Vocês ouvem tá áudio. Aí, o rádio tá muito alto tudo, aí no fundo. Né?
1: Bairro Leal, que gostaram da música, Porta Grande, Colônia.
0: Valeu!
1: É pra tudo que tiver nas escuta. Toca a música pra nós, hein, Guilherme?
0: Tá aqui, nós, Casaco Verde já.
1: Mas de pé na patroa por aqui. Com frio e tudo. Bom dia!
0: Valeu, obrigado. Ô, Mariano, tirou leite aí já, Mariano. Bom dia.
2: Bom dia. Bom dia, Guilherme.
0: Firme.
2: Bom dia a todos os ouvintes aí.
0: Tirou leite também aí já de manhã ou não?
2: Na Rádio Capital do Papel 101.9, rádio maravilhosa, de boa. Vai. Faz eco nos canhados aí pra nós escutar.
0: Olha o galo cantando aí, olha o galo.
2: Beleza? Guilherme, manda a música aí pra nós, fazendo um favor.
0: Oi.
2: Com o Leonardo. Deixaria tudo.
0: Uma boa música.
2: Beleza, manda essa música aí pra nós. Vai pra todos os ouvintes aí que gostarem da música aí, que estão ligadinhos aí nesse horário.
0: Opa, valeu.
2: Que Deus abençoe você, Guilherme, que Deus abençoe a cada um dos ouvintes aí que estão ligadinhos na 101.9, Guilherme pro Borba. Capital do Papel.
0: Isso aí, isso aí.
2: No Embaú, Paraná.
0: Um abraço, pessoal do Embaú, ligado com a gente nessa manhã.
2: Guilherme, tudo de bom.
0: Valeu!
2: Pra você e pra todos os ouvintes aí, uma feliz quarta-feira pra cada um dos ouvintes aí, pra você.
0: 100%.
2: Guilherme, pra cada um dos ouvintes aí que estão ligadinhos. Beleza, Guilherme? É nóis por cá, Embaú, Paraná.
0: Valeu, José Carlos. Obrigado pela audiência. Sucesso. Fala, Adilson. Esse é outro Adilson, né? É o Arilson e o Adilson. Esse aqui é o Adilson. Vai lá.
3: Bom dia, Charneski Barbosa. Aí, tranquilo, começou. Animado?
0: Começou.
3: Uma boa quarta-feira a todos aí.
0: Opa.
3: Quem tá na escuta do programa.

0: gravação? É, vamos ouvir hoje o Jean Giovanni.
1: Opa!
0: Que eu busco uma estrela.
1: Olha!
0: Ofereço para todos que estão na escuta aí, Guilherme. Beleza, tia? Valeu, um abraço aí a todos e uma boa quarta-feira aí. Valeu, gente.
1: Valeu, Adilson. Ligado com a gente. Fala, Silvia. Oi, Silvia. Fala você, e aí, Silvia.
2: Guilherme.
1: Oi,
2: tudo
1: Silvia.
2: Bem?
1: Tudo bem? Como é que vai? Grande Silvia.
2: Eu, meu marido Pedro, estamos na sintonia.
1: Pedro, oi, Pedro.
2: Gratidão a Deus, mais um dia de vida.
1: Amém, amém.
2: E se tocasse para mim aí, Paula Fernandes, Ser Amor. Ofereço aí para meu marido Pedro, para minha mãezinha Piraí, para as minhas amigas aí que oferecem para mim, amigos, todos que estão na sintonia aí.
1: Valeu, minha querida.
2: Um certo beijão, tá bom?
1: Valeu.
2: Um abraço, Deus abençoe você, sua família, todos os ouvintes aí. Uma feliz quarta-feira.
1: Valeu, Silvia, obrigado. Passando para deixar o nosso ótimo dia para você e todos os ouvintes, já estamos aqui na escuta. E convido aí a todos que a partir do meio-dia já teremos a Feira do Produtor, beleza? Um abraço para vocês aí, obrigado pela audiência. É a Fernanda Vidal ligada com a gente. Obrigado, Fernanda. Bom dia, bom dia. Sou a Bia Garcia, motorista. Oi, Bia! Motorista da Coamo. Um abraço para todos aí da Coamo. Obrigado, Bia, pela audiência. É, toca aí, por favor, Se É Pra Chorar Por Você, Peão do Vale, Valentim. Eu tentei procurar sua música aqui, querida, eu não consegui achar, mas eu vou pedir pro Herbert passar pra gente, que o Herbert chega só às 8, mas manda uma mensaginha pra mim amanhã aí, tá bom? Manda aí pra todos os motoras da Coamo, abraço pra você, Bia! Ô, Bia, tira a cabeça pra fora, mas sem tirar a mão do volante, hein? Um abraço pra você, minha querida, sucesso, se cuida na estrada aí, pelo amor de Deus. E um abraço pra todas as mulheres que são caminhoneiras também, ouvindo a programação da Rádio Capital do Papel. Vocês são guerreiras, hein, mulheres? Parabéns pra vocês, viu? Deixa eu mandar um abraço aqui, bom dia, mestre da comunicação. É uma ótima quarta-feira para você e todos os ouvintes. Manda um abraço aí para Dina, para o Dário, para o Paulo, para Edilene, Bueno e todos aí os motoras da Vinça que estão na rodagem. É o Marlo Daria 1. Alô, motoristas da Vinça, cabeça para fora sem tirar a mão aí. O pessoal que tá no campo aí, já tiraram o leite hoje, não?
3: Jesus amado!
1: Tá aí? Bom dia, poderia tocar o Quarto da Solidão com Mariano... É Marino e Mariano. O Marino aqui de Telêmaco, né? Oferecemos aí pros meus pais no sítio. Obrigado, Deus abençoe. Valeu, Alan. Vamos procurar pra você aí. E você, tá aí, ó. Ei. Olha aqui, está aí no rádio aí, tá ouvindo aí? Não mandou seu áudio ainda, não mandou sua mensagem, não mandou um abraço pra alguém? 39-10-12-10. Ó, não. Tira.
3: Ai.
1: Tira a mão do botão aí. Tira a mão do botão aí. Tira a mão do botão aí. Ó, tira a mão do botão.
3: Ai.
1: 6h45, bom dia, bora tomar um cafezinho? Vem comigo na 101.

quatro, perde a hora não. Fica aqui com a gente na Rádio Capital do Papel. Manda aí sua mensagem, 3910-1210. Participa comigo e ajuda a fazer o programa aí. Bora, turma! Bora acordar a criançada, hora de ir pra aula. Bom dia!

0: 6:57 na sua Rádio Capital do Papel. Bom dia pra você que tá indo pro trabalho, voltando, ouvindo a gente. 3910-1210, manda sua mensagem.
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Ó, eu vou pra Ponta Grossa conversar com o dono desse negócio aqui, viu? Porque, ó, já faz alguns dias que eu tô aqui e até agora nada de uma vinhetinha aí com o meu nome, né? Já deveria ter colocado a vinheta com o meu nome. Dimas, já, Dimas tá dormindo. Tá de férias, né? Aí eu fico aqui e não tem nenhuma vinheta com o meu nome. Poxa vida, viu? 7:05, gente, vamos lá, deixa eu falar pra você da Barateira Confecções, está com promoções imperdíveis, ofertas para essa semana, blusa feminina tricô, vários modelos e calça jeans com 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

0: 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Marilson, olha, vamos imitar o Faustão aí, ó. Quero ouvir as imitações do Faustão. 7-7, agora 7-8, galera.
1: Brasil!
0: Ai, e você já mandou a sua mensagem pra cá, 39-10-12-10, enquanto eu tô lendo aqui o recado dos ouvintes, você pode mandar sua mensagem aqui pra Rádio Capital do Papel, que eu estou aguardando por você. Deixa eu mandar um abraço aqui pra Maria da Charqueada, ligada com a gente, Charqueada de Baixo, né, Maria? Peço a música aí com, eu não entendi, Suzamar, é isso? É, Rancho Grande, ofereço aí pra vocês da rádio e todos os ouvintes da Rádio Capital do Papel. Obrigado, Maria, obrigado pela audiência. Bom dia, Guilherme. Peço para tocar a música Do Outro Lado da Cidade com Guilherme Santiago. Ofereço para a rapaziada da Secretaria de Obras, ô Valdecir, da Prefeitura Municipal de Telemaco Borba, o Nego lá do São Luís. Estamos trabalhando com o Camargo Pipa, juntamente aí com o Camargo. Valeu, obrigado pela audiência. Josilaine também ligada com a gente. Bom dia, Guilherme Barbosa. Até você, né, Josilaine?
2: Jesus
0: tá
2: amado.
0: Tá na minha listinha. Tudo bem com você? Tudo ótimo. Manda aí pra nós, dois corações e uma história. Zezé de Camargo Luciano, ofereço aí pra todos os amigos e amigas do Grupo Capital. Ô, vá lá no Grupo Capital e fala pro pessoal aí agitar aí a programação, Josilane. Vai lá, ó, o Guilherme tá no ar lá. Vou mandar áudio lá pro Guilherme da rádio. Um abraço pra você, tá lá em Caetano Mendes ligada com a gente. Um abraço, Charneski. Valeu, Josilane. Já vou separar aqui a sua música. Inclusive, essa música é muito linda. 7-9. Bora lá pra quem pediu. Jean Giovanni, Busca Uma Estrela. Leonardo, Deixaria Tudo. Teodoro e Sampaio, Casaco Verde. Marino e Mariano, Quarto da Saudade. Chegando agora pra vocês aqui no Sertanejão da Capital. 7-10. Bom dia. Perca a hora não, criançada.
3: Bom dia.
0: Bora pra aula, criançada. Bora.
1: Brasil.

0: 7:18, perca a hora não, criançada!
1: Bom dia!
0: Tudo bem, criançada? Bora que a avó chegou pra ir pra escola, bora! Se arrumar e ajudar a mamãe!

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Kelly, lá em Ponta Grossa, bom dia, meu anjo, bom trabalho pra você. Continue na capital.

7h24, essa música vai pra Kelly lá em Ponta Grossa. Pensa uma moça com os olhos bonitos, hein? Chitãozinho Chororó, Seu Olhar. Kelly, bom dia pra você, um beijo.

0: A 101.9. Rapidão, eu só vou pegar um café da Eli ali que ela preparou. Já já eu tô de volta. 39-10-12-10. Manda seu alô, espero por você.
1: Alô, oi.
2: Amor, evita aquele caminho de sempre, viu? 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

0: 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Vamos aos recados dos nossos amigos ouvintes. Mandar um abraço especial aqui pro pessoal do bairro São João. Bom dia, Guilherme. Guilherme Barbosa. Era ouvir Zezé de Camargo Luciano. Acabou de tocar Zezé de Camargo Luciano, meu Deus do céu. Oxa! Você tá ouvindo o rádio aí? Tá ouvindo? Acabou de tocar Zezé de Camargo Luciano. Beleza, especialmente aí pro meu cachuzinho. Ah, o Rio Aleixo. Manda abraço aí pras meninas da Plastipel. É a Márcia de Lara ligada com a gente. Deus abençoe você e sua família também, Márcia. Obrigado. Ô, meu amigo Clésio. De novo, Clésio, o berrante da saudade, Clésio. Manda aí pra todos os ouvintes, pros filhos, pros vizinhos e pra Vanderleia. O pai dela, é pro pai dela, né? Aqui é o Clésio, forte abraço pra você, Clésio. Obrigado pela audiência. Bom dia, Guilherme, tudo bem? Tudo ótimo. Sou a Ericleia da Vila Cristina. Ofereço a programação para as minhas amigas Débora, Elaine e para todos os ouvintes. E, se for possível, gostaria de ouvir a Loira do Carro Branco com Daniel. E tenhamos um dia abençoado. Obrigado. Vamos tocar a Loira do Carro Branco. Bom dia, Guilherme. Estou fazendo café. Toca a música aí. Para mim, a Aeronilda do São João. Opa, cafezinho é bom demais, hein? A Eli já fez o café aqui da rádio, viu? Eli, abraço para você, Eli. A todos os dias. A Eli chega quase junto comigo, acho que 6:30 da manhã, né, Eli? Bom trabalho para você. Bom dia, Guilherme, tudo bem? Ouvindo aqui no São Jorge, a minha amiga Lenice, a Nice, que trabalhou com a gente aqui na rádio. Um abraço, Nice, sucesso! Jay Jarbas, ligado com a gente da Vila Rosa. Manda um abraço pro pai Antônio, pra esposa Noemi, filhos Daniel, Graciele, Ariane, pro genro Pedro, pro neto Gael e todos que estão ouvindo e fazendo parte da melhor rádio. Rick Renner para ele, um abraço. Oi, Fátima do Imbaú, tudo bem com você? Grande abraço. Meu aplicativo tá ruim, fica tocando a mesma música. Tá na hora de trocar o celular, ô Jô de Rolândia. Já travou aí, reinicia o negócio aí. Chico Rei Paraná chegando pra você, um degrau na escada. Muita música rolando pra você na sua 101.9, 3910-1210. Manda sua mensagem. Bom dia, criançada.
1: Bom dia.
0: Bora pra aula que a van chegou, criançada, bora.

7h53, é isso aí. A gente vai chegando no final de mais um Sertanejão da Capital, agradecendo a imensa audiência de cada um de vocês nessa manhã, prometendo voltar amanhã às 5 horas da manhã com esse programa incrível pra você. O Dimas Barbosa de férias, eu, Guilherme, aqui substituindo o Dimas até o dia 23 aqui na Rádio Capital do Papel. Tem mais semana que vem ainda pra eu ficar aqui com vocês. Até dia 22, né? Dia 23 é sábado. Mas acho que eu vou até domingo, então, dia 24. Até dia 24, então, tá bom? Gente, fiquem todos com o Papai do Céu. Muito obrigado pela audiência e carinho de cada um de vocês. Desculpa alguma brincadeira, porque a gente tá aqui pra divertir vocês. A gente tá pra fazer um entretenimento no rádio. Então, a gente tá aqui pra divertir vocês, tá bom? Sucesso a todos, um ótimo dia. Fiquem todos com o Papai do Céu. Tá chegando Fátima Ribeiro com o Show da Manhã, junto com Márcio Luiz Elisete, aqui na programação da Rádio Capital do Papel. Ó, continua aqui na Rádio Capital do Papel, dê audiência e preferência pro rádio, que está todos os dias aí te acompanhando no seu carro, na sua casa, no seu trabalho. E a gente, locutores aqui da Rádio Capital do Papel, tem muito orgulho de estar pertinho de vocês, ouvintes aqui da Rádio Capital, tá bom? Fiquem todos com o Papai do Céu, muito obrigado pela audiência. Continue aí com o Show da Manhã aqui na Rádio Capital do Papel e a melhor programação que a Rádio Capital oferece para você. Fiquem com Deus, tchau, gente, até amanhã. Não perca tempo, seja feliz, não perca tempo com tristeza, não. Tchau.

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4: Sol da manhã que já tá mostrando a sua carinha nesta quarta-feira com muita neblina em Telêmaco Borba. Manhã gelada. Daqui a pouquinho a Lisa nos conta a temperatura, porque ela tá vindo lá, daqui a pouquinho ela vem lá da Igreja Matriz, porque hoje tem bazar da Igreja Matriz. Então, bom dia para você que já fez café, já fez caminhada, já passou frio. Marcinho, dê uma olhadinha quanto tá a temperatura agora, Márcio Luiz. Marcinho já chegando conosco.
5: Bom dia, bom dia. Olha, Fábio, a previsão de mínima hoje seria 7 graus, mas estamos agora com 3 com sensação de 2. E o sol só tá surgindo agora, né, Fábio? Tá
4: é
5: gelado.
4: Da neblina, né?
5: É neblina, isso, exatamente,
4: Fábio. Gelado.
5: 21 graus de máxima para hoje e devemos ter mudança. Falar por sexta-feira o tempo deve dar uma mudança aí radical, né? Deve vir chuva aí no final de semana, aí as mínimas aumentam.
4: Aham. Aumento chuva, né? Depois cai de novo,
5: exatamente. Durante a chuva haverá um aquecimento aí, 13 no, na sexta, 14 no sábado, 15 no domingo, depois cai para 8 segunda-feira. Aham. Volta a despencar de novo.
4: Isso. Nossa, então, gente, é manter as cobertas e manter as roupas prontinho, lavadinhas de inverno, porque vai ser longo.
5: É verdade. E um detalhe, e as máximas, essas sim vão mudar também. É. Elas não serão tão altas, para ter uma ideia, segunda 17, 18 na terça, 19 na quarta, quer dizer, não chega a 20 graus aí.
4: Nossa.
5: Ainda essa semana estamos, hoje, por exemplo, 21, amanhã 22, mas depois caem as máximas, né? Então, passaremos com dias frios aí daqui para frente também, né? Mas é bem típico aí do outono, preparando para o inverno que tá por chegar, né?
4: Não. Bem a forte. Amostra do outono, se o inverno for pior, não tem como, né?
5: Tem pra onde correr, viu, Fá? Muito frio.
4: Não tem como ser pior, né?
5: É verdade, Fá. Então, um frio que vem com tudo que tem direito, né? Hoje, 13 de maio, é um dia importante, Fá, que marca a abolição da escravatura no Brasil em 1888. Hoje é dia da Fraternidade Brasileira, dia do automóvel, da estrada e rodagem, do zootecnista e do chefe de cozinha. Então, são as comemorações de hoje, Fá.
4: Então, 13 de maio, né? Aí, nós teremos também missas, né? Hoje aí na igreja, tudo, né? A comemoração. Hoje termina hoje, né? Os novenários e tudo mais, né? Para Nossa Senhora. Então, depois o Marcinho entra também nesse detalhe, contando tudo pra gente que acontece também na igreja. No sítio, ouvindo rádio, assim, rádio pendurado. Candinho, mas é para acabar, né? 6x20 na Grande Curitiba, mas já esteve 3 graus. É, Curitiba não tá diferente daqui não, viu? 5x7 ontem eu tava saindo aí de Curitiba, saindo da, né, de casa para ir pro hospital, tava bem... É, igual aqui também, não dá... O tempo que Curitiba assustava, agora tava tudo igual. Também treinadinho aqui. Aquele abraço, Candinho. E agora, no sítio é mais frio, né? Que beira d'água, né? Aí gela mesmo, né? O sítio é bem mais frio. Bom, a Lisa já está ali na Igreja Matriz e vai contar pra gente o que é que você vai encontrar lá hoje para comprar no bazar. Então, o bazar da Igreja Matriz começa daqui a pouquinho. Hoje é quarta-feira, também tem as delícias ali da paroquial para você levar para casa, né? E aí, Lisa, como é que estamos aí? Bom dia!
6: Oi, Fátima, bom dia para você, bom dia, Márcio, bom dia para todos os ouvintes. Frio, Fátima, tá muito frio por aqui. Começamos com uma mínima de 7, a máxima hoje vai esquentar um pouquinho mais ao longo do dia, Fátima, mas neste momento tá marcando 3 graus com sensação de 2.
4: Pois é, menina, tá mais frio que ontem.
6: Tá mais frio que ontem, Fátima, verdadeiramente tá muito frio mesmo. Eu tenho alguns avisos, Fátima, para avisar. Claro, primeiramente eu quero agradecer a primeira pessoa. Vai ser difícil ficar ouvindo o teu retorno, porque assim tá muito barulho o telefone aqui.
4: Então segue daí, segue você.
6: Então tá, mas pode ir falando que mais ou menos dá pra gente ouvir, Fátima. Hoje nós temos a primeira pessoa, sabe que horas que ela chegou aqui?
4: Ah.
6: 2 horas da manhã.
4: Ai, que horror.
6: Ela dormiu aqui.
4: Com esse tempo.
6: Uhum. Quero mandar o meu abraço para Elis Darlene. Ela foi a primeira que chegou aqui hoje, né? Então, assim, nós queremos agradecer. Tem bastante gente, Fátima. Tem muita gente mesmo aqui já. E, claro, tem muitas roupas, né? Tem bastante roupa. Tem roupa para a família toda. Agora, o detalhe, Fátima. A cozinha paroquial hoje não está funcionando.
4: Ah, não?
6: Não. Porque tá, como está tendo as vendas também na parte da noite, então a cozinha paroquial não está funcionando. Hoje será somente a entrega dos bolos, tá? O bolo da padroeira, né? Então, as outras coisas não terá aqui na parte da manhã e tarde. Então,
4: certo.
6: Somente esse aviso, o pessoal, infelizmente, aqui estava esperando aquele cafezinho quente, né? Para aquecer um pouquinho, mas hoje não tem. A cozinha paroquial não funciona hoje. Mas estou aqui com a Glaci, já com a mão na massa, com a Dervis, né? Nós estamos assim com esse pessoal maravilhoso, com esse círculo do bem, né? Assim, atendendo você. Fátima, vou passar para a Glaci agora, para que ela possa reiterar este convite, né? Para você que ainda está em casa, que possa vir para cá.
4: Bom dia, Glaci.
7: Bom dia, Fátima. Bom dia, Marcinho, todos os ouvintes. Graças a Deus, estamos aqui mais um dia para... para o bazar, né? Para o bazar aqui da paróquia, que é o bazar muito esperado pelo povo, né? Então, estamos aqui para vender roupas e mais roupas. Temos bastante roupas, calçados. Estamos surtidos hoje. Tem para todos, Fátima.
4: Muita roupa de frio?
7: Mais ou menos. Tem bastantinho, mas não tem aquele monte que a gente esperou que ia ter, sabe? Mas tem bastante.
4: Uhum.
7: Tem bastante roupas, né? Blusas, né? Camisa de manga comprida. Tem bastante coisa.
4: Maravilha. Ô, Glaci, roupa de criança tem? O pessoal tá perguntando.
7: Bastante. Tem muita roupa de criança. E o que foi... Normalmente tem mais roupas de meninas, né? E hoje nós temos mais roupas de meninos.
4: Nossa!
7: É, até da rua criança, assim, sempre mais roupa de menina, né?
4: Uhum.
7: Mas, nossa, o barulho está muito tá bastante o telefone, não sei se está conseguindo ouvir.
4: Estamos, está normal.
7: É, aqui o retorno aqui que está com bastante barulho. Mas então, Fátima, vamos aguardar, né? Às 8h30, 9 horas estamos abrindo e esperamos a todos até às 4 horas da tarde. Lembrando que é a verba do bazar, né? Vai para a manutenção da chácara Comunidade Terapêutica São Geraldo, lá no Triângulo.
4: Uhum. Colabora, né? Você comprando, colaborando, está ajudando.
7: Sim. Quem doou, a gente agradece muito as doações recebidas, né? Que foram bastante. E que Deus abençoe a todos, né? Aqueles que vão comprar também, né? Que sejam bem servidos, né?
4: É, que fiquem bem quentinhos. Levar a sacola...
7: Levar sacola, que nós não temos sacola.
4: Uhum.
7: Não dá para comprar, né? Porque não compensa muito, né?
4: Certo, certo.
7: Então,

0: O pessoal sempre tem uma sacolinha em casa, traz para nós. Tá bom, Fátima?
1: Maravilha, Glaci, até as quatro, então. Começa
0: até as quatro. Deus abençoe a todos.
1: Amém.
0: E bom dia.
1: Bom dia, bom trabalho. Bom, 3910-1210 é o nosso WhatsApp para você participar. A Eduarda está no 3910-1200 e atendendo você ali na recepção. Temos também, hoje é quarta-feira, pastor Davis Daniel conosco, né? Hoje é quarta-feira. Eu acho que não tem entrevista hoje, né? Mas tem pastor Davis Daniel conosco. É porque o Thiago fez semana passada, então semana ele não vem, né? Então, vamos respirar, minha gente, puxando pelo nariz, soltando pela boca comigo. Mais uma. E agradecendo a Deus por esta oportunidade de vida, vamos à nossa mensagem para começar.
2: Sobre a duração de um arco-íris. Se um arco-íris dura mais do que 15 minutos, não o olhamos mais. A constatação é do filósofo alemão Goethe e representa muito do que vai na alma humana nestes dias. Nós, da geração do imediato, do prático, do instantâneo, acabamos tendo dificuldade em nos demorarmos em qualquer experiência que seja, mesmo que prazerosa. Por que será que muitos de nós acostumamos com a beleza e então deixamos de contemplá-la? Por que será que muitos nos habituamos com as coisas boas que temos na vida e deixamos de valorizá-las? Alguns não observamos mais as estrelas, como se depois de algum tempo perdessem sua grandiosidade, seu mistério, e deixassem de ser interessantes. Alguns esquecemos de olhar o pôr do sol. Afinal, ele acontece todo dia, e talvez não nos surpreenda mais. Outros deixamos de admirar a esposa, o marido, os filhos, como se esses arco-íris que temos ao nosso lado perdessem suas cores ao longo da convivência. Alguns ainda deixam de se deslumbrar com a própria existência após alguns anos de luta, esquecendo que cada dia é um novo milagre, uma nova chance, um novo arco celeste multicolor. De tão focados no trabalho e nas questões práticas da vida cotidiana que aprendemos a ser, acabamos nos tornando grandes distraídos. Sim, distraídos no sentido de esquecidos, pouco atenciosos no que diz respeito às questões mais importantes da existência. Por isso, em alguns momentos na vida, precisamos parar tudo. Parar até de pensar tantas coisas ao mesmo tempo. As técnicas de meditação nos ensinam sobre esse valioso hábito. Limpar a mente. Pensar numa coisa de cada vez. Pensar em algo por muito tempo, sem deixar que a mente fique pulando de galho em galho. Precisamos aprender a observar cada arco-íris até o fim, saboreando esses instantes de maravilhosa beleza, sem deixar que passem assim, correndo ou tão rápido, como dizemos popularmente. A pressa não é apenas inimiga da perfeição, mas também da alegria, do deleite e das emoções verdadeiras. Pare e observe. Pare e observe algo simples, mas fascinante, como a disposição dos galhos numa grande árvore. Imagine quantos seres têm sua moradia ali, escondidos, mas vivos e atuantes no ecossistema. Pare e observe uma porção de água qualquer, um pequeno lago, uma poça ou até mesmo a água dentro de um copo. Perceba o comportamento dela quando se gera alguma vibração. Note a forma das ondas. Coloque a ponta de um dos dedos e sinta a temperatura, a forma com que ela o envolve. Pare e observe uma criança dormindo. Acompanhe a calma da respiração, a paz de sua expressão, a beleza dos traços. Pare e observe a vida, os dias, as pessoas. Pare e observe o amor, onde quer que esteja. Nossa alma se acalma, ganha forças. e se aproxima do Criador, sem esforço, sem intenção. Pare e observe.

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0: Bom dia, minha flor. São 8h24, hoje tem sol. Ontem tinha sol essa hora também? Tinha? Curitiba tava bem, solzinho bem, bem gostoso. Não, bem gostoso. Então, bom dia pra você que já acordou. Clésio já acordou, reclamando do frio. Ah, já tá com fogão de lenha aceso aí, Clésio. Bom dia, Nice. Ô, Nice, você não acordou 2 horas da manhã, não, né? 3 horas. Credo, mulher de Deus. Feira do produtor, depois do meio-dia, né? Ela tá lembrando aqui. Mas a Feira do Bem já começou também, né? O Maurício não mandou recado hoje. Ontem, por onde começa a Feira do Bem hoje? Bom dia, Josilaine. Aquele abraço pra você, minha querida. Bom dia também pra você, o Candinho. O Candinho quer paredes azuis. Daqui a pouquinho nós vamos pintar tudo pra você, viu, Candinho?
1: Tá
0: no cantinho
1: já.
0: Do Zé. Feira do Bem.
1: É verdade, pai. Alfredo Oller começa, então, começou, aliás, na área 1. Às 9h30 será a vez da Vila Osório, à 1h30 área 2 e encerra-se hoje no Jardim Alegre.
0: Então vamos essa aproveitar é já.
1: Aproveita porque o tempo tá ajudando agora com um solzinho maravilhoso aí, tá?
0: E já leva essas delícias para casa.
1: Vamos
0: levar coisa boa para casa, Alfredo? Bom dia!
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0: 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Bom dia.

que já chegou aqui, por aqui. Abraço. Bom dia também pra você. Oi, Emanuel, que tá aí no trailer, ouvindo o nosso programa. Tudo de bom. Nossa, ele quer casa de esquina. Não, casa da esquina. Quem é que canta Casa da Esquina? Ele colocou aqui Christian Ralph. Mas vamos deixar pra depois. Nelsinho já chegou por aqui também. Deixa eu te amar com a GP. Vocês estão bons de seleção, hein, hoje? Ô, Serginho, tá louquinho pra falar do Cefor também. Já já você fala, Serginho. Bom dia, Márcia de Lara. Aquele abraço. Deixa eu ver qual é a da Márcia de Lara. Ah, não, ela tá pedindo oração aqui. Bom dia, Simone Lopes de Corumbá. Vamos ver o que ela tá falando. Tá falando do frio, será? É, toca pra nós, Esther Duran, Sonhos. Fica pra nossa reflexão, né? Clima bem agradável por aqui, 16 graus, 16 tá bem agradável mesmo. Meu Deus, pra quem tá com 3 aqui, ó. Ô, minha querida Simone. Oi, Adir, já fez cafezinho pra dona Alexandrina? Aquele abraço. 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Bom dia pra você que vai ouvir agora o Cantinho do Zé, no oferecimento de Mac Forte Camacuã. Hora da gente partir pro cantinho.

Isabela, meu amor, acorda, são 8h31, sol tá quentinho lá fora, tem muito trabalho para fazer, vamos pular, tomar um café quente, um chá quente para esquentar, porque nós já vamos partir pro cantinho do Zé. 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Né, Nice Lopes? Beijo, querida. Rosalina do São Francisco. Tá frio por aí? Alguém viu geada por essas bandas? Ninguém falou nada ontem, Marcinho? Também não, né? E nem hoje, de certo, né? Não vimos geada. Bom dia para você também, minha querida Fátima Moreira. Tô ouvindo vocês aqui. A Nice Miller, ô querida, na São Jorge. Abraço. Friozinho, né? Aí pertinho do Rio, imagina. Aí deve estar um frio de rachar, não é friozinho. Deixa eu ver quem é que pediu Paredes Azuis. Candinho, né? Candinho, meu querido, que também tá na beira do rio, tá lá no sítio, curtindo o nosso programa. Tá aí João Mineiro e Marciano, 8h33.

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já raiou e quem sabe a sua hora tá aí, né? Chegando. Vamos acreditar, gente. E a gente só tem que acreditar por agora, por esse instante, por essa hora, são 8h41. Tá difícil? Vai de minuto em minuto, de hora em hora, e assim vamos nós. Mas o importante é manter a nossa fé acesa, porque sem fé nós não vamos para lugar nenhum. Sem acreditar primeiro em Deus, segundo em nós, né? Nós não vamos para lugar nenhum também. Bora lá, gente, que a quarta-feira tá só começando. Marcinho tá dando uma olhada nas informações. 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

aí, 8h43, é pra lá que nós vamos, Autoescola Nossa. E quem é que tá aí já motorizado, né? Vai sair de casa nessa manhã, tá precisando de alguma coisa? 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

0: gosta, né, de grito? Imagine! Agora 8h48, Márcio Luiz sem gritar, que o Marcinho fala mansinho,
1: falava,
0: tranquilo.
1: Fale baixinho, já tinha uma música que falava assim, né?
0: Porque tem muita gente na cama, mas precisa ficar bem informado. Quem grita que sou eu, Marcinho fala bem mansinho, vai trazendo as informações. Temos, Marcinho?
1: Temos até uma notícia boa aqui, Fá, bem interessante. Você falou há pouco sobre carteira de habilitação e olha que o Senado aprovou, Fá, recentemente, a renovação automática da CNH, o texto vai para a sanção presidencial. Então, se o motorista, ele passou sem multas durante os últimos 12 meses, ele vai ter o benefício. Então, daí é automático a renovação da carteira, sabe? Ele não tem que fazer aquelas exames, embora o exame médico parece que eles ainda querem manter, sabe? Querem manter, porque assim, há uma discussão assim nesse sentido. Nunes Marques promete pente fino em urnas e mira o uso da inteligência artificial nessas eleições próximas agora, viu, Fá?
0: Ah, ele assumiu ontem,
1: Ontem, exatamente, Fá. Ele pretende revisar 500 mil urnas eletrônicas e reforçar a cibersegurança. Inclusive, ele elogiou o sistema brasileiro, que é um dos mais modernos do mundo, Fá.
0: Sim. Né?
1: Seguro e mais moderno, até porque a eleição, o processo, ele transcorre de uma forma mais rápida. Eu confesso que fiquei em dúvida com essa notícia aqui. Não sei se vai chamar a sua atenção também dos ouvintes, Fá. Comissão de Segurança aprova projeto que autoriza o Fundo de Garantia por Tempo de Serviço para a compra de arma.
0: Ai, que horror!
1: Tanta
0: que
1: coisa.
0: Que benefício que tem isso?
1: Pois eu tô tentando entender, Fá.
0: Fundo Mas é a bancada garantia. Da bala, né?
1: Ah, tá explicando, né?
0: Deve ser.
1: E usar Fundo de Garantia para esse fim, tem tanta coisa prioritária, né, Fá?
0: Que horror!
1: É lamentável,
0: Deus,
1: né?
0: Meu céu! Triste!
1: É triste, né? É triste. A gente se decepciona com uma notícia como essa, né, Fã? Corpo de Bombeiros, SAMU e Ação Social prestam atendimento aqui em Telêmaco Borba. Tivemos também um idoso com suspeita de AVC que foi socorrido pelas equipes do SAMU. Estão abertas as inscrições para a próxima edição da Feira da Lua. Pessoal que gosta muito de participar da Feira da Lua, principalmente os pequenos empreendedores que já estão cadastrados ou se não fizeram o cadastro, prestem atenção, porque estão abertas, né? São 48 espaços, viu, Fá? 30 vagas para expositores gerais e 18 para espaços, assim, de gastronomia, né, Fá? Principalmente aqueles caldinhos, Fá, ia amar esses caldinhos.
0: Os caldinhos é tudo de bom.
1: É uma delícia.
0: Muda toda semana, então?
1: Fá, eles fazem
0: assim, é
1: duas vezes no mês, Fá. Daí é aberto aqueles que se inscrevem, né? Aí tem um processo, assim, ela se inscreve, tem uma ordem, né, Fá? Ordem de inscrição, né? Depois eles fazem essa seleção, o sorteio, onde vai ficar o expositor daí, Fá.
0: Mas todos têm que fazer a inscrição.
1: Tem que fazer o processo.
0: Toda vez.
1: Toda vez, Fá, exatamente. Para que seja democrático.
0: Para todo mundo.
1: Isso, Fá, exatamente. Até para que haja uma alternância ali, né?
0: Porque senão ficam sempre os mesmos, né?
1: Fica sempre os mesmos.
0: Gente nova não entra daí.
1: Exato, Fá, exatamente. Bem isso mesmo, Fá. Então a feira ela vai acontecer nos dias 21, 22, 23 de maio, ali no espaço da rodoviária. O trabalho aqui de combate às drogas e ao crime em Telêmaco Borba continua, assim, de uma forma bem acentuada. A Polícia Civil, a Guarda Municipal, cumpriram um mandado de apreensão de arma e drogas numa tentativa de homicídio que aconteceu no ano passado. Então, ontem, a Guarda Municipal e a Polícia Civil realizaram um cumprimento ao mandado de busca e apreensão na residência de um homem autor do disparo registrado no dia 5 de abril, né, de 2020. Eu até achei que era do ano passado, não, é algo bem recente, Fá. 5 de abril agora, desse ano, no bairro Área 3. Então, durante a ação, os agentes localizaram e apreenderam uma arma de fogo, só supostamente usada nesse crime, além de entorpecentes que foram encontrados na residência dessa pessoa. Então, o material foi apreendido e o cidadão foi encaminhado para a delegacia, para as providências cabíveis. Fica aqui, portanto, esse registro, né? Uma informação que está aqui na página Atento à Rede. E acompanhando aqui, a tendência do frio realmente dar uma segurada, como nós falamos, né? Há uma tendência de mudar o tempo aí para o final de semana com chuva, então o frio perde intensidade. Mas o Paraná tem geadas e temperaturas negativas, assim mesmo, Fá. Você estava perguntando sobre as geadas, né? A Defesa Civil, o CIMEPAR, divulgam previsão para o El Niño, né? A preocupação está aí no El Niño. Tá? A massa de ar frio começa a enfraquecer, mas ainda há risco de geadas no Paraná, gente. Então tem isso. A Fá nos falava aqui sobre a paróquia Nossa Senhora de Fátima. Então, hoje acontece o encerramento do novenário, Fá, que começou no dia 4 de maio, encerra-se hoje, né? Inclusive as atividades sociais ali, das atrações da festa, elas continuam ali no pátio da escola paroquial, tem início às 18h30, vai até às 23 horas e a celebração é na Igreja Matriz, a partir das 18h30. Então é uma informação que a gente traz aí para os nossos queridos ouvintes
0: é
1: também.
0: Porque hoje que é o dia, né?
1: Exato.
0: Nossa Senhora, 13 de maio, né?
1: 13 de maio, bem lembrado.
0: Dia da padroeira.
1: Exatamente, para culminar todo o novenário, justamente isso, Fá, na data da padroeira, né? 13 de maio. Então fica o convite especial aí para a população que deseja participar, compareça hoje na nova Igreja Matriz ali de Telemaco Borba e participar das orações. E falando aqui, encerrando, Fá, ontem nós tivemos a rodada da Copa do Brasil. Nós tivemos, inclusive, o Operário de Ponta Grossa em campo, perdeu para o Fluminense no Maracanã por 2-1. O Fluminense se classifica para a próxima fase, essa que é a quinta fase. O Cruzeiro venceu o Goiás em Minas por 1-0 e se classificou. Primeiro jogo foi 2-1, um jogo ainda entre o Internacional Athletic Clube lá no Rio Grande do Sul. E o Inter, que havia vencido o primeiro jogo de 2-1, venceu por 3-2. Hoje nós teremos várias partidas, Curitiba e Santos às 7h30 no Couto Pereira. O Curitiba enfrentando o Santos, primeiro jogo foi 0-0, Juventude São Paulo se enfrenta às 19h. O São Paulo ganhou o primeiro jogo por 1-0, hoje também Jacupense e Palmeiras às 9h30, o primeiro jogo deu Palmeiras 3-0. E teremos hoje ainda Remo e Bahia às 9h30 da noite, né? O Remo venceu o primeiro por 3-1. O Vasco enfrenta o Paysandu às 19h no Rio, primeiro jogo foi 2-0 para o Vasco joga com a vantagem. E finalizando os jogos de hoje, Ceará e Atlético Mineiro, sendo que o Atlético Mineiro venceu o primeiro jogo por 2-1. O jogo acontece lá em Fortaleza às 9h30 da noite. Tá bom, Fá?
0: Certíssimo, Márcio Luiz. E eu tenho aqui o José. Eu acho que o José é o José nosso amigo lá do bairro dos Leal. É isso, né, José? Bom dia.
2: Fátima, Márcio. Só com a música do... Surpresador para nós escutar aí, hein? Meu bairro Leal. Passa o meu contato para arrumar uma pessoa, uma namorada aí. 4288-36-1577. Passa.
0: Aquele abraço, José! Então, o José é que quer arrumar uma companheira, né, José? O José ali do bairro dos Leal, Ortigueira. Quer esquentar os pezinhos agora no frio. Então, o telefone do José, o WhatsApp, 8836-1577. Então, tem que pôr um 9 na frente, né, Joãozinho? Que o Joãozinho me corrigiu outro dia, 9-8836-1577, 42, porque é Ortigueira. WhatsApp,
3: não,
0: né?
3: Não espere.
0: Não espere. O José tá com frio, tá? Vamos, então, arrumar uma namorada, uma companheira pro José. Emanuel, você tinha pedido uma casa... Casa da Esquina. Então, trio Parada Dura, como o José pediu um trio Parada Dura, nós vamos só trocar o cantor para você, tá? Para satisfazer os dois nesta manhã, às 8h57. Aquele abraço, Emanuel, tudo de bom para você. Abraço para os nossos amigos queridos lá do bairro dos Leal, também em Ortigueira.

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1: É isso aí, Aldo querido. 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Então esquenta a nossa quarta-feira, por favor. Bom dia, querido.
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1: 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Arias, o encontro da Lua com Saturno no seu signo vai trazer determinação, foco e disciplina. Uma decisão importante será definitiva. Assuma a posição firme e defenda seus interesses com elegância, viu, Arias?
6: Touro, 21 de abril a 20 de maio.
1: 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Touro, escolhas e objetivos pessoais ficarão melhor definidos. Sustente a sua posição e conte com argumentos imbatíveis numa transação comercial ou negócio em parceria. Também está na hora de começar um novo ciclo de vida, viu, Touro?
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1: 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Gêmeos, um pouco de interiorização vai trazer respostas. As melhores soluções virão em momentos de relaxamento e de silêncio. Também uma intuição persistente sobre alguém próximo deve merecer atenção. Também hoje, Vênus e Urano devem revelar o seu brilhantismo e elegância, viu, Gêmeos?

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1: E assim vamos, né? A gente deixa a vida levar, a gente leva a vida. E estamos já numa quarta-feira, 13 de maio. Bom dia pra você que já acordou. Tá aí quentinho, quentinha em casa. Pra você que ainda tá debaixo das cobertas. José aí no sítio acorda cedo, né? Meu Deus do céu, coisa boa. Já tratou as galinhas, os porquinhos, tá todo mundo bem alimentado? Aquele abraço pros nossos amigos dos sítios, das chácaras, das fazendas. Emília ali na Areia Preta. Marisa, aquele abraço. Ô, dona Alzenira aí na Vila Rural, como é que tá, minha querida? Debaixo das cobertas? É, hoje os nossos amigos feirantes estão mais tranquilos, porque a Feira do Produtor começa a partir do meio-dia. Sabe?

0: Adão, 5:30 da manhã, eles já estão no eito. Mas hoje, né, a partir do meio-dia. 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

Bom dia, Milton. Tudo de bom? Deixa eu ver aqui que eu tô devendo para você hoje. Bora lá, bora lá. Joaquim Emanuel, minha música. Para todos os nossos ouvintes da Vila Esperança, ele já tá me cobrando aqui. Ah, não esquece a minha música. Para todos da Vila Esperança, para o primo Vanderlei do Caldo de Cana, ali em frente à rodoviária. Para todos que estão na nossa sintonia 912.

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2: 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Câncer, firme alianças importantes. Uma conversa séria com amizade vai trazer apoio concreto para um projeto profissional. Responsabilidades de trabalho e com a saúde vão aumentar nesta fase de consolidação da carreira e de conquistas, viu, Câncer?
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2: 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Leão, carreira e futuro estarão iluminados. 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

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Virgem, Urano poderá abrir um novo caminho na carreira. A proposta de trabalho ou de participação num evento vai promover mudanças positivas na sua vida. Reencontros especiais de uma viagem vão dar uma gostosa sensação de proteção emocional. Relações profissionais estarão abertas e aquecidas, viu, Virgem? Agora 9h24. Quero mandar um abraço especial aqui pra você. Oi, Ruth Ribeiro. Obrigadão pela sintonia. Beijo pra Marica. E também tá ouvindo a gente lá na área 1, né? Oi, Clésio. Tudo de bom, Clésio? Ele quer o fogão de lenha agora. Compadre Antônio Maria. Para os filhos, pra Cauane. Para todos que estão na nossa sintonia. Menino de Ouro e a Moça do Tempo. É no Fábio de Melo, né? Não tem, então, com o Padre Antônio Maria, né? Eu também acho que não tinha ouvido. Mas, Clésio, vem chegando, então, de qualquer forma, para esquentar você aquele fogão de lenha. Só mudou o padre, né? Que é o Fábio de Melo. Tá bom?

0: A gente sai quentinho aí do fogão de lenha, né? Se sair na friagem, já pega um resfriado. Então, vamos lá. Tem um fogãozinho de lenha para esquentar a casa, é tudo de bom, né, minha gente? Que maravilha! 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
0: 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Hoje é quarta-feira, hoje é dia de Pastor Davis Daniel, pastor do céu. Tamo numa friagem aqui que o senhor não faz ideia. Ai. Começamos com 3 graus, agora estamos com quanto, Marcinho? 5, né?
3: Faz esquentou bem, Fábio, o senhor já estamos com 5 graus. Deu uma aquecida, acho que esse fogão de lenha deu uma aquecidinha.
0: É, pastor.
3: Já aumentou 2 graus já fazia.
0: Depois do fogão de lenha, pastor, nós estamos com 5 graus, super quente. Conta pra gente como é que o senhor tá, como é que estão as coisas. Bom dia, meu querido.
4: Bom dia, Fátima, Marcinho, Lisa, bom dia, queridos ouvintes. Fátima, aqui estamos com 14 graus, mas está um sol muito bonito, um sol radiante. Espero que esse sol faça esquentar um pouco por aqui, Fátima.
0: Ah, é? Que é que esquenta aí com 14 graus? Imagine, Marcinho, para a gente chegar nos 14, pastor de Deus, estou com inveja. Que inveja.
3: Aqui o frio tá com 50% de desconto, tá menos a metade, né? 5 graus, meu Deus. Que gelo.
0: Ai, para esquentar o nosso coraçãozinho.

0: Sim, pastor, só aquela mensagem maravilhosa do Cristo que aquece a alma. E aqueceu a alma, aquece tudo a mensagem do Cristo, parece aquele chazinho que a gente toma logo cedo. Eu tomei um chazinho agora cedo, assim, esquentou tudo, parece que esquentou até a alma. E a mensagem do Cristo faz exatamente isso, né, pastor?
1: Sim, Fátima, coisa boa compartilharmos a palavra de Deus. Em Hebreus, Fátima, queridos ouvintes, Hebreus capítulo 12, no verso 2, a palavra de Deus diz que Jesus é o autor e o consumador da nossa fé. Então, a palavra de Deus está dizendo que a fé que nós temos, né, os seres humanos têm, ela foi, na verdade, colocada no nosso coração por Deus. Que coisa maravilhosa, né? Deus nos criou, nós somos obra das mãos de Deus, não é verdade? O ser humano foi criado por Deus, e aí Deus coloca a fé no nosso coração, ou seja, a possibilidade de nós nos relacionarmos com Deus. E precisamos de fé para nos relacionarmos com Deus. Então Deus nos criou e colocou a fé no nosso coração. Jesus é o autor da fé. A origem da fé, então, é algo divino. É algo que o próprio Deus colocou no nosso coração. Mas a palavra diz que Jesus, além de ser o autor da fé, ele é o consumador da fé. Essa consumação, né, que Jesus faz, o consumador, ela tem dois aspectos. O primeiro foi lá na cruz do Calvário, quando um pouco antes ali já de morrer, né, logo no final ali daquele tempo de sofrimento de Jesus na cruz do Calvário, Jesus declarou: está consumado. Aí ele, logo depois, ele dá o último suspiro, né? Ele diz: Pai, nas tuas mãos entrego o meu espírito, e ali ele acaba morrendo. Então, naquela cruz, Jesus declarou: está consumado. O que que estava consumado? Foi a obra de salvação, aquilo que Jesus veio fazer. Um pouco antes ele orou ao Pai, né? Um pouco antes de ser preso e crucificado, e ele diz: Pai, eu consumo a obra que o Senhor me deu. Então Jesus consumou naquela cruz, declarou: está consumado a obra de salvação. E o segundo aspecto de Jesus como consumador é que um dia nós estaremos face a face com ele, e aí nós vamos ver o valor da nossa fé. Ele vai consumar a fé que nós estamos vivendo aqui e entregando a nossa vida a ele, acreditando nele. Mas a fé não é somente para quando nós nos encontrarmos com Jesus lá no céu, a salvação, a vida eterna. A fé é para agora também, é para nós acreditarmos que Deus intervém na nossa história, que Deus muda situações, que Deus faz coisas novas. Que coisa maravilhosa! Jesus é o autor da fé, o consumador da fé. Então tudo provém de Deus, Fátima, queridos ouvintes. Ele nos criou, ele colocou a fé no nosso coração. Nós podemos usar a fé para buscarmos o socorro de Deus, a bênção de Deus, os milagres de Deus, e um dia então estaremos face a face com Jesus e veremos a nossa fé ser consumada. Ah, Deus fez tudo aquilo que era necessário, e a nós então basta apenas o crer. Ah, e é por isso que nós oramos, né? Porque nós temos a fé, nós cremos, Jesus, o autor dessa fé, e ele vai consumar esta fé um dia. Amém.
0: Amém, pastor. Então vamos agora orar com a Anice Lopes, para a mãe Alice, pai João, irmão Ayrton e todos os seus familiares. Também orando conosco neste momento, Anice Miller, ali no São Jorge, pela sua saúde, por toda a sua família. Também conosco a Ana Maria. Ela vai oferecendo para a sua irmã Sandra, que está fazendo aniversário hoje, dizendo que a ama muito, Sandra. Ana Maria ali do Monte Carlo. Então, Deus abençoe a sua irmã Sandra pelo aniversário hoje. Simone Lopes de Corumbá, para todos os familiares. Vamos orando também, em nome da Márcia de Lara, pelo Rivaleixo. E a Márcia de Lara, né, pedindo pelo Riva Aleixo ali do

0: bairro São João. Então, que Deus abençoe todos vocês. Também, orando conosco, a Maria Tereza de Jesus Gonçalves, para toda a sua família, o Adir, para a Dona Alexandrina e todos os seus familiares. Oramos também com Emanuel e toda a sua família. Pedimos também, em nome da Júlia Machado do Monte Carlo, para a Sandra Cirino, pelo aniversário hoje. Cleonice, para a mãe Maria Isabel, para todos os seus familiares. Oramos também com a Vandeleia, pelo seu pai, pela sua irmã e por todos os seus familiares. Também a Elaine do São Jorge pede por toda a sua família. Que Deus esteja envolvendo e abençoando a todos. Pedimos também, em nome da Carmen Fontinelli, para toda a família, especialmente ao seu Ari, o Cícero, neste momento, vai oferecendo a toda a sua família. Também vamos pedindo pela Anadir de Oliveira do Socomim, para toda a sua família. Pedimos também pelo Hamilton, oramos com a Roseli Nascimento, para a filha Luanda, prima Cantídia, Vilma, Célia, para Francisca, para Maria Vitória, para Sandra do Brechó, para Margarida Silveira, para Rosana, para Dora Bueno. Oramos ainda com a Romilda Nascimento, para todos os seus familiares. Pedimos também pela Jusce e família. A Lisandra do Bandeirantes vai neste momento orando por toda a sua família, também pela Lavínia em oração. Ela é filha de uma professora da Paura, ela diz aqui, ela está internada, a menininha, né? A Lavínia. Que Deus esteja envolvendo e abençoando a todos, a Lavínia, a todos que estão internados. Pedimos também neste momento pela família, pelos amigos, pelos vizinhos, que Deus esteja envolvendo e abençoando todos eles em nome da Cesarina. Pedimos também pela Romilda Nascimento do São Luís e família, Ivonete de Jesus Oliveira do São Jorge e família. A Terezinha Marcondes pede por toda a sua família. Luzia Queiroz de Sapopema, para todos de Sapopema e para todos nós. Oramos também com a Silvia Mainardes, por toda a sua família, lá de Sapopema. Oramos ainda com o Paulo, que pede para o Venâncio, pela recuperação de sua saúde. Pedimos pela Sandra do Jardim Alegre e pelos aniversariantes de hoje, a Márcia Regina, a Yasmin Joma, a Cristina Rosa, o Vitor, gerente da Quero Quero, que está de aniversário hoje, a Daiane Pacheco, pela Luciana, ela que pede pelo Amauri, ela pede também pela Maquele, Caleb, né? E Rose, Isa, a Frosina e toda a sua família. E assim, com nosso pensamento elevado em prece, continuando, mentalizando Jesus, nosso irmão maior, vamos orar, né, pastor?
1: Vamos orar, Fátima, queridos ouvintes. Pai amado, nós unimos a nossa fé, chegamos ao teu trono de graça, a Jesus, o autor e o consumador da nossa fé. O Senhor colocou, meu Pai, a fé no nosso coração, e nós queremos usar a nossa fé para orar, porque nós cremos que o Senhor muda realidades, o Senhor muda situações. Não é à toa que o Senhor colocou a fé no nosso coração, meu Pai. Colocamos, meu Pai, todos esses pedidos no teu altar. Cada vida, cada situação. Ah, meu Pai, as pessoas enfermas, que o Senhor possa trazer cura, que o Senhor possa trazer milagres. Ah, Senhor, tem misericórdia. Aqueles também que estão em recuperação de cirurgia, meu Pai, oramos pela Talita, outras pessoas, meu Pai, que estão ali, Senhor, em tratamento. Senhor, estende a tua mão de bênção, de cura e de milagre. Também nos lembramos das famílias enlutadas, que elas possam receber a presença do Consolador, e é o Espírito Santo, meu Pai, que traz o refrigério, que traz, ó Deus amado, o descanso para as almas aflitas, meu Pai, aqueles que estão, Senhor, agora sentindo a dor da perda de um ente querido, traz o consolo, Senhor. Também, meu Pai, as pessoas encarceradas, que o Senhor dê novas oportunidades, que o Senhor dê sabedoria para novas escolhas, meu Pai. Também oramos por aqueles que precisam de um emprego, de um trabalho honesto para ganharem o pão de cada dia. Que seja o Senhor abrir uma porta de bênção, meu Pai, para essas vidas, meu Pai. Também os lares que precisam de paz, aqueles relacionamentos, aquele coração, meu Deus, que precisa de paz. Jesus é o príncipe da paz. Entra, Pai, no coração, entra nas famílias, nos relacionamentos. Senhor, abençoa teu povo, suprindo todas as necessidades, cada pedido, onde alguém estiver orando. Tem várias cidades orando conosco, pessoas que estão no trabalho, pessoas que estão em casa, pessoas que estão no campo, ali dirigindo carro, caminhão, onde alguém estiver clamando e crendo, usando a fé, que o Senhor estenda a tua mão de milagre, de bênção, de poder, de cura, Senhor. Nós também queremos, meu Pai, abençoar as pessoas que estão completando mais um ano de vida. Oramos pela vida da Márcia, Yasmin, Cristina, Vitor, Daiane e outras pessoas que são lembradas agora, que seja um novo ano de vida debaixo da bênção do Senhor. Abençoa meu Pai, a vida da Fátima, os demais colaboradores da rádio, dando da tua bênção sobre esta empresa, esta rádio, que abre essa oportunidade para compartilharmos o teu grande amor, meu Pai. E nós oramos em nome de Jesus. Amém.
0: Amém, pastor. Até quarta-feira que vem. Eu espero que aí mais frio e aqui mais quente. Aquele abraço.

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5: Libra, 23 de setembro a 22 de outubro.
0: Oi, Libra, vamos lá, Libriano. 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Libra, investimentos ficarão mais claros. Uma renegociação, divisão de contas ou acordo com terceiros vai avançar bem hoje. No amor, uma viagem vai dar mais segurança e estabilidade. Plutão retrógrado pedindo um olhar profundo sobre a vida, Libra.
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0: 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Então, escorpiano, dia pedindo foco nos assuntos práticos. A conversa séria com o par, sócio ou colaboradora vai trazer um alinhamento esperado há tempos. Abra caminhos de trabalho em outra localidade. No amor, a confiança crescerá a cada dia. Fortaleça um vínculo especial. Casamento em alta, viu, escorpiano?
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0: 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Sagitário, rotina e saúde voltam ao centro. Marque uma consulta médica, ajuste a alimentação e organize a agenda com bom planejamento. No trabalho, uma decisão de contrato ou de parceria pede atenção aos detalhes e prazos. No amor, encontre um pouco de equilíbrio entre liberdade e compromisso, viu, Sagitário?

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0: Oi, Regina, bom dia, minha querida. Trabalhando muito aí em casa. Aquele abraço, tudo de bom. Deixa eu ver para quem eu tô devendo aqui, Marcinho. Um AGP? Será que foi o Nelsinho que pediu o AGP? Tem bem a cara do Nelsinho, né? Aham, eu acho que foi o Nelsinho que pediu. Deixa eu ver aqui. Nelsinho. Essa turma faz uma playlist maravilhosa. É, tan, tan, tan. Cadê? Oferecer a ele mesmo. Deixa eu te amar como AGP. Vai pro Celso da Lataria. Vai pra Manalice. Vai para o Paulo Locovis, vai para a Nice Confeiteira, para todos lá do IDF, para todos que estão na sintonia lá do fundo do baú, 10 e 1.

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7: Capricórnio, 22 de dezembro a 20 de janeiro.
2: 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Hoje, Capricórnio, um assunto de família ou de moradia poderá ser finalizado com ótimas decisões. O dia traz clareza das prioridades e soluções práticas para conciliar seus vários interesses. A retomada de uma parceria e espaços livres na agenda darão mais motivação. Reestruture a casa e ganhe conforto, viu, Capricórnio?
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2: 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Peixes, as comunicações estarão abertas. 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Negociações e acordos com a família serão bem-sucedidos. Definições importantes e entendimentos com irmãos aliviarão pressões. Bom humor, entusiasmo e paixão estarão de volta no amor, peixes.

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0: 10 e 15. Oi, Carlão. É você? É o Carlão sorveteiro, é? Tá duro para vender sorvete nessa época, né, Carlão? Aquele abraço, meu querido. Bom dia.
3: Os queridos lá do Bairro do Real também. Bom dia, Fátima, que é o Carlão Sorveteiro. Já vi a música, então cheirou fio de cabelo. Esse foi o Carlão Sorveteiro que deixou. Ofereço pra minha esposa, pra minha mãe, lá no baú. E o turno Jacarinha, todo mundo que tá escutando, você da rádio. Então o programa é 10. Eu sei, Podinho, que tá batendo tiço, né? Descansando, esqueleto. Ofereço pra vocês da rádio, tudo que estiver escutando. O Mirtinho no Lacerda, o Samuel e a família dele, tudo é turma do Lacerda, tudo charqueadinho no baú, e vocês da rádio, estamos na escuta, escutamos tudo dia cedo, estamos na escuta do programa, o programa é 10, ai comigo, Fátima.
0: Aquele abraço, Carlão, sorveteiro, tem que ter o sorvete quente agora, né? Tá aí o fio de cabelo chegando, Chitãozinho e Chororó, 10 e 16.

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isso aí, quando você é foto, todo mundo acorda animado no frio, né? Não é o nosso caso aí, mas tem muita gente quebrangeada. Nossa, tá frio, mas não tá tanto assim também, né? E bora lá, por isso que nem tá tanto hoje assim, né? 10h37, quem que eu tenho pra atender agora, Márcio Luiz, que eu tinha pedido? Ah, tem aqui um parabéns para um garotinho. Nossa, parabéns, feliz aniversário para você, Yuri Gabriel, netinho da Rosana, que está fazendo 3 aninhos hoje. Oi, Yuri querido, a mamãe, o papai, a vovó, todo mundo desejando feliz aniversário para você, anjinho, pedindo a Deus toda a proteção para você, que faz das nossas vidas, vidas mais felizes. Então, do seu pai, o Yuri, da mamãe Isa, da tia Larissa, da prima, das tias, da vovó Rosana, todo mundo dizendo que ama muito, muito, muito, muito você e o Yuri Gabriel. Nesses 3 aninhos que você sinta-se abraçado, amado, acarinhado e quentinho nesse frio. Você já imaginou com todos esses abraços e todos esses braços te envolvendo, Yuri Gabriel? Beijo, meu querido, parabéns, e essa é toda sua. Sonhos para quem quiser, e que você sonhe muito, muito, muito, que essa família está aí ajudando você a concretizar esses sonhos.

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0: 8h49, deixa eu mandar um beijo aqui pra Cesarina. Ah, que quer homenagear hoje a amiga dela, a Ruth Matzen, que está fazendo aniversário. Oi, Ruth! Aquele abraço da amiga Cesarina. Desejo de muitas e muitas felicidades. Ela quer o louvor Raridade, Márcio. Hein, pensou, né? Então, chegando Raridade para Ruth Martin de aniversário hoje, a pedido da amiga Cesarina, com muito carinho. 10h50, quem canta, Marcinho?
1: Vamos trazer com o autor da música mesmo, o Anderson Freire. Vai para ela aí com muito carinho.

Faltando 5 para as 11. Bom dia, Maria Amélia. Aquele abraço. Tá costurando ou já tá pensando no almoço? Hoje está ajeitado com uma polentinha com carne moída, hein, Marcinho? Ai, aquela polentinha mole. Rapaz de Deus. Ou um franguinho. Mas eu prefiro até com carne moída. Tudo de bom, não? Atamir Gonçalves, aquele abraço. Abraço para dona Juraci. Para todos nós. Lisa, Marcinho, Rosana. E para todos que estão sintonizados. Nice Pinheiro, a Nice do São Roque. Bom dia. Linda bolsa que ela ganhou da Oba Oba. Eu vi, Charles mandou a foto. Que bolsa linda, a gente já tinha visto, Nice. E que bonita ficou você com a bolsa. Combinaram as duas, ficou linda. A bolsa ficou linda com você e você ficou linda com a bolsa, viu? Parabéns, Charles. De vez em quando dá uns presentes desses pra nós, viu? A gente agradece, o nosso ouvinte também. Aquele abraço, tudo de bom. Ai, falando em abraço, deixa eu mandar um abraço aqui pra dona Piedade. Ela tá lembrando, né? De Nossa Senhora de Fátima. Seu dia hoje, né? Hoje a Roni está com uma excursão em Fátima, lembra? E ela tava com a... Uma excursão em Fátima. A gente anunciou, né? Final do ano, janeiro, aí convidando todo mundo. E hoje, dia de Nossa Senhora, a dona Maria Piedade, ela diz assim, ela e a Claudete: Nossa Senhora de Fátima, olhai por todos nós. Que vossa luz nos acompanhe em cada passo, trazendo paz, fé e esperança aos nossos dias. Agradecemos, Mãe querida, por vossa presença constante, por cada bênção derramada e por nos envolver em vosso manto de amor e proteção. Agradecemos a Nossa Senhora por todas as intercessões e bênçãos recebidas. Abraço da mãe, Maria da Piedade e meu, Claudete Solac, para todos nós. Nós é que agradecemos a vocês e a Nossa Senhora, que a gente está sempre recorrendo a ela, né? Como? Então salve esse 13 de maio, dia de Nossa Senhora de Fátima.

vossas mãos. Rogai por todos nós, vossos filhos, meus irmãos. Estenda a mão para Nossa Senhora agora.

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1: Um pouquinho mais cedo hoje,
0: bem,
1: né, Fátima?
0: Cedo.
1: Ah, pra esquentar um pouquinho mais, né? Vamos falar, Fátima, você gosta de chazinho? Você gosta, né?
0: Aprecia. Eu gosto, adoro.
1: Então, lá na Ariane você pode buscar vários tipos de chás agora com esses dias mais frios.
0: É onde eu vou.
1: Então. É bem assim, né, gente? Como que você gosta, né? Aquele chazinho também. A gente precisa aquecer de dentro pra fora, primeiramente. Né? Não adianta você colocar esse monte de blusa, casaco, se não está aquecido por dentro. E o chá, ele faz isso daí, Fátima,
0: né? É assim, que ajuda, às vezes você tá, né, com uma meia de lã e o pé tá gelado.
1: Aham, toma um chazinho, parece que aquece, né? Fica uma delícia, né? E ali a Ariane pode estar orientando você quais são os chás, assim, que trazem maior ainda esse benefício, né? Então você pode conversar com a Ariane sobre a sua imunidade, sobre a alimentação saudável, porque ela fala de tudo, ela nos orienta de forma total mesmo, né? Então você conversa com a Ariane, vê como que anda, assim, a sua alimentação, para você ter uma alimentação saudável. Não interessa quando você vai começar, o interessante é que você comece, né? Essas mudanças que elas ocorram, mesmo que de forma assim, com doses homeopáticas, mas que elas ocorram, né? Tem que acontecer, né, Fátima? A gente se cuidar da saúde, porque saúde é o que interessa sempre. Então você vai lá, conversa com a Ariane, faz aquele floral, né? De repente tá havendo algum desequilíbrio aí na sua vida, né? No momento que você tá passando, ela pode ajudar você com os florais. Então, ali nós temos a Ariane, temos o Jairo, tem a Gislaine também orientando você, porque orientação eu acho fundamental, né, Fácil? 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
0: Hoje foi mais cedo, viu, Ariane?
1: 11h07. Não foi 11h11, tá bom? Fátima, e hoje também tem bastante gente fazendo aniversário.
0: Pois é.
1: Né? Que coisa boa, né? O Juan acabou de me falar, pediu pra passar esse recadinho pra você. É falando que a mãe Nice tá fazendo, colhendo mais uma rosa no jardim, né, da sua vida, né? Ô, Nice, que boa coisa, né? Hoje provavelmente tem um monte de bolo por aí, vai ter salgadinho, vai ter, assim, muita festança mesmo. São meus vizinhos, né? A mãe do Juan ali, é a esposa do João, né? Então, que Deus abençoe grandemente. Ela pediu para que você possa estar reiterando, né, essas bodas que tá acontecendo, né, de novo ano de vida, né? Então, Nice, minha vizinha ali também, fazendo aniversário hoje, juntamente com Nossa Senhora. E a Sandra Cirino também. Hoje deve estar saindo umas coisas boas lá no seu Chico para comemorar o aniversário da Sandra, né, Fátima? Ela sempre manda.
0: Parabéns para todos os aniversariantes de hoje. E quem já está aqui é a Rafaele, né? Abraçando a mamãe, dizendo que a ama muito. E que Deus lhe abençoe, que Nossa Senhora esteja sempre protegendo seus passos, Rafael,
1: amém,
0: e toda a família.
1: Exato, tem bastante gente que faz aniversário no dia 13, né? Então, que Deus abençoe grandemente essas pessoas amigas, né? Que tem esse coração gigante, acolhedor, né? Então, Deus abençoe Sandra, Deus abençoe Nice, né? Que Deus as envolva com muita graça, com muita proteção. 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
1: Muito bem, Lisa. Terminou tudo mais cedo hoje.
0: Então, Fátima, só lembrando que hoje haverá a entrega dos bolos, né? Os bolos do Padroeira, tá? Então, na parte da tarde vai acontecer somente a entrega. Hoje a cozinha paroquial não está funcionando, né? Então, você pode... Oh, a gente sentiu bastante, Ana Margarida do céu. O Carlão tá lá atrás do pastel.
1: Carlão, hoje...
0: Vai ficar
1: hoje,
0: de jejum.
1: Hoje é dia de Nossa Senhora, dia de fazer penitência.
0: Exato. Tá de jejum, mano do céu, o Carlão aqui. Mas vai lá, eu falei pra ele, vai ter que caçar aí algum pastel por aí. Mas vamos lá buscar o bolo da padroeira, né? Se você adquiriu o seu cartão, hoje à tarde você pode estar retirando. Já estão todos separadinhos, passei hoje de manhã lá. E tá acontecendo, né, Fátima? Esse bazar maravilhoso, Classi, toda essa equipe, Vani, né, Dervisa ali, todo atendendo. Ali na, hoje na Matriz, este bazar, e como tem coisa, Fátima. O pessoal, assim, não ficou com medo do frio, veio, encarou mesmo. Uhum. Tinha muita gente mesmo hoje, né? Então, assim, quero agradecer mesmo por essas pessoas que não ficaram com medo do frio e vieram pro Bazar da Glacy hoje aqui na Matriz.
1: Ouvintes nossos, Deus ouvintes. Abençoe a todos.
0: 11:11, tô indo.
1: Agora, 11:11.
0: Eu não cheguei, mas eu saí com 11:11, Ariane. Um abraço bem carinhoso, Fátima. Até amanhã, se Deus quiser.
1: Até amanhã, Lisa. Deixa eu mandar um abraço aqui para Maria Tereza de Jesus Gonçalves. Ela pediu às 8:28. Tem gente que já espanou comigo aqui, mas pediu bem depois. Olha, a Maria Tereza, ela é esperada dela. É devagar, devagarzinho, mas o que ela quer. É devagar, devagarzinho que nós vamos atendendo, gente. Então, aquele abraço especial para você, Maria Tereza. E antes tarde do que nunca, né? Então, tá aí chegando a sua. Tudo de bom, Martinho da Vila, tá aí, Rosana, Dora, Solange. Estão almoçando? Almocem devagar, devagarzinho, para fazer a digestão perfeita.

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1: 11:17, daqui a pouquinho tem o Calão com o microfone aberto. 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
0: 11:20, nós vamos partindo para o nosso gospel, no oferecimento de Nalie Joias, que tem o presente certo para os aniversariantes de hoje. 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E este hino nós vamos trazendo para os aniversariantes de hoje. Começamos com a Rafaele Bueno e toda a família, desejando feliz aniversário para a mamãe Sandra Cirino, de aniversário hoje. Que Deus lhe abençoe muito. Também a Cesarina, com parabéns e feliz aniversário para a amiga Ruth Matzen, de aniversário hoje. Outro aniversário, parabéns aqui para a Ana Maria Ana Maria do Monte Carlo, por uma pessoa muito especial, a sua irmã Sandra Cirino, de aniversário hoje. Tem também o Yuri Gabriel, que faz aniversário hoje também. Parabéns da família toda, que o ama muito. E às 11:22, encerramos então, Simone, aquele abraço para você, tudo de bom. Com o hino Márcio Luiz, dá?
2: Exatamente, foi o hino da Esther Duran, Sonho.
0: Sonhos para todo mundo.
2: Sonhos, hoje foi o dia dos sonhos.
0: Hoje, né? Realmente.
2: Que bênção, né?
0: Gente, fiquem com Deus, amanhã a gente volta e o Calão segue por aqui com o microfone aberto. Tchau.

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3: Confira a hora certa. 11 horas 28 minutos.
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conhecimento sobre Deus e a natureza e sobre as verdades que lhe revelou, está sempre longe daquilo que ainda se pode aprender. É que a inteligência humana tem capacidade sem limites e pode quer saber sempre mais e melhor.

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2: Alô, amigos, alô, amigas, muito bom dia. Estamos chegando aqui pela sua Rádio Capital do Papel, Telêmaco Borba, estado do Paraná, para mais um show de notícia, informação, utilidade pública, reportagens. Começa aqui. Microfone aberto.
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2: Estarão ao seu lado até uma da tarde estes profissionais: Eduardo Antuni, Márcio Luiz, João Bittencourt, Herbert Soares, Gilberto Alves e no comando
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2: Tempo bom em toda a região dos Campos Gerais. Neste momento, a temperatura marcando aqui em Telêmaco Borba, 14 graus. E ainda hoje você acompanha também, dentro da nossa programação, a previsão do tempo para todo o país.
6: Brasil!
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2: E nós estamos chegando com toda a nossa equipe. Vamos juntos com você até uma da tarde, levando aqui pela sua capital do papel mais um show de informação aí no seu rádio. Para você que vai ficar na minha companhia, na companhia de Carlos Roberto e equipe, o meu muito obrigado. Que você tenha uma ótima quarta-feira de muita paz, muita tranquilidade e juntos a partir de agora, com mais um show de informação no seu microfone aberto, Capital do Papel, 101.9, Telêmaco Borba.
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2: E daqui a pouquinho já teremos os principais destaques do nosso microfone aberto nesta quarta-feira. 11 horas e 33 minutos, 11:33. 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E ainda hoje, dentro do seu microfone aberto aqui pela sua Capital do Papel,

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0: Você acompanha. Oposição apresenta novo pedido de impeachment contra Moraes. Gasolina vai subir de novo. Petrobras prepara novo reajuste. Ai. Lula e Flávio Bolsonaro têm empate técnico, aponta pesquisa Quest. Você também vai acompanhar dentro do nosso microfone aberto. Gestantes, Paraná aplicou mais de 50 mil doses de vacina contra o vírus sincial respiratório. BR Paraná divulga vencedor do edital de pavimentação da PR-151 em Sanjé. Márcio Luiz vem com informação para você, Corpo de Bombeiros e outros assuntos de Telêmaco Borba e região. Da Agência do Trabalhador, você confere comigo informação de vagas de emprego para esta quarta-feira. Começa aqui mais um show de informação para você, dentro do seu microfone aberto. Obrigado pela grande audiência. Obrigado a você pelo carinho. E a gente vai juntos até uma hora com muita informação em mais um show de notícia com toda a nossa equipe.
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0: 11 horas e 36 minutos, 11:36. 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
0: E as informações chegando dentro do nosso microfone aberto. A informação agora com Márcio Luiz, Corpo de Bombeiros e outros assuntos de Telêmaco Borba e região. Mas primeiramente o nosso bom dia a você, Márcio, uma ótima quarta-feira. Hoje não tem a cozinha paroquial, não é isso, Marcinho? Desculpe ontem, né? Anunciamos bastante aqui da cozinha paroquial, mas eles não estão realizando por um bom motivo, não é isso?
5: Ah, não há dúvida, Carlão. Foi até bom você destacar já no começo, antes que falemos aqui do Corpo de Bombeiros, em relação à cozinha paroquial. E por quê? É fácil explicar, viu, Carlão? Está ocorrendo o novenário de Nossa Senhora de Fátima em Telêmaco Borba, que iniciou no dia 4 e encerra-se hoje, inclusive com a Missa das Rosas, que será celebrada na Igreja Matriz Nossa Senhora de Fátima aqui em Telêmaco Borba. Uma expectativa muito importante da população participar desse momento e que encerra o novenário com a Missa das Rosas, então. A noite tem início com o Terço Mariano no estacionamento em frente à igreja às 7:30 da noite. E depois a missa em honra a Nossa Senhora, momento especial de fé, gratidão e entrega.
0: Mas o bazar tem hoje, não é isso? O bazar está lá firme, né?
5: Sim, Carlão, um detalhe, a cozinha paroquial ela está funcionando no horário da festa, ou seja, ela abre às 18h30 e vai até às 11 da noite. Então essas pessoas que estão voluntariamente servindo ali na cozinha paroquial, elas atendem nesse horário da festa que termina hoje. Por essa razão, não estarão, né? Não estavam ontem, mas estarão hoje para fazer a entrega do bolo, né? O bolo de Nossa Senhora Nossa Senhora de Fátima, né? Não é Aparecida, né? Nossa Senhora de Fátima, o bolo será entregue no período da tarde de hoje. Então a cozinha vai estar funcionando somente para a entrega do bolo,
0: cara. Então tá aí, excepcionalmente, semana que vem volta à normalidade a cozinha paroquial na terça e na quarta, né?
5: Exatamente, volta à normalidade na terça e na quarta, como de costume, das 8 da manhã até as 5 da tarde. Então eu, o Carlão e a turma toda aqui jejuou lindo
0: hoje. Hoje foi o jejum, hoje foi o dia, né?
5: Hoje não rolou pastelzinho, não,
0: hein, Carlão? A expectativa de quarta

0: coisa espetacular, né?
1: Exatamente.
0: Esperando aí as delícias da cozinha paroquial, né? Mas vamos lá, quarta-feira tá chegando a próxima e a gente tá na expectativa, né? Das delícias da cozinha paroquial. Um abraço para toda a equipe que hoje está nesse trabalho diferenciado, né? Hoje preparando o bolo e logo mais à tarde entregando, não é isso, Márcio?
1: É verdade, Carlão, já estou sentindo o cheiro aí da próxima quarta-feira, né?
0: Que beleza! Agora, Marcinho.
1: Cheirinho das delícias aí dessa quarta-feira, né? Vale lembrar que a cozinha já começa na terça, viu, gente?
0: Mas não tem dúvida.
1: Quarta-feira também.
0: Terça. Muito bem, agora, Márcio, espero que você me dê uma boa notícia com relação ao Corpo de Bombeiros. Temos uma boa notícia ou não?
1: Olha, Carlão, tivemos atendimento ontem às 11h15, aliás, um único atendimento. Queda de pessoa do mesmo nível, você não sabe se a pessoa tropeçou, mal súbito, alguma coisa assim nesse sentido, mas uma mulher de 70, uma senhora, aliás, de 77 anos, sofreu ferimentos leves. Isso aconteceu na estrada Max Staudacher. Então foi a única ocorrência que não atendida na data de ontem. Portanto, já na data de hoje, que é dia 13 de maio, praticamente já temos quase meio dia vencido, né, Galão? Nos aproximamos aí do meio dia, só que hoje não tivemos ocorrência por parte do Corpo de Bombeiros, gente. Então, esse atendimento somente de ontem é que foi prestado socorro pelo Corpo de Bombeiros. Já para o dia de hoje, vamos falando aqui sobre o cronograma da Feira do Bem, a Feira do Bem que troca o material reciclável, as pessoas, as famílias guardam esse material reciclável, contribuem com o meio ambiente e, acima de tudo, auxiliam essas famílias das cooperativas que, através da comercialização desse material todo, que não consegue, né, o seu pagamento, a sua subsistência, é um recurso que é bem aplicado. Então, é uma feira que todo mundo ganha, né, gente? Hoje, ela já esteve na Área 1 e na Vila Osório, pela manhã na Área 1 e na Vila Osório, agora de tarde vai ser na Área 2, às 1h30, e no Jardim Alegre, às 15 horas, gente. Já quinta-feira, dia 14, amanhã, portanto, São João, às 8 horas da manhã, mesmo horário ali na Vila Isabel, às 9h30 na Área 7, na Vila Esperança, em frente à Escola 31 de Março, às 1h30, e depois no Residencial Casabella, a partir das 15 horas. E finalizando, sexta-feira, dia 15, 7 da manhã, na Vila Rural, às 8 no Triângulo, 9h30 no Bandeirantes, Área 6 às 1h30 e na Área 3 a partir das 15 horas. Portanto, essa é a programação. Olha, Carlão, tem um convite especial aqui. A gente sabe que o Carlão também gosta de motociclismo, né? Participou já de motoclube também, né, Carlão?
0: Bastante, viu, Marcinho? Agora tô meio parado, né? Não tá dando tempo para fazer umas viagens boas como a gente fazia antigamente, né? Mas tenho a minha moto ainda, gosto de passear com ela, mas ultimamente encontro de moto eu quase não tenho participado.
1: Oh, que pena, Carlão. Mas o Carlão esteve uma vez e até trouxe entrevistas aqui para nós em Baú, né?
0: Ah, sim, exatamente. Com o pessoal do Rota 376.
1: 376, legal o pessoal ali, viu, Carlão? Então haverá o primeiro aniversário dos Bodes do Asfalto. É o primeiro aniversário, Carlão. E esse local desse evento vai ser ali perto do Colégio Positivo, ali na 7, naquela sede ali onde os japoneses faziam, né? O softball, acho que o Carlão lembra onde é ali, né?
0: Ah, sim, do lado positivo, né?
1: Do lado do positivo.
0: Exatamente, bem perfeito, do lado, Carlão, positivo ali.
1: Então, com muitas atrações, né? Música ao vivo, vai ter uma confraternização e todos os motoclubes são bem-vindos ali, viu, Carlão? Então, acontece nesse sábado agora, dia 16 de maio, a partir das 14 horas. Ali o espaço se chama A7, né? Então, música ao vivo, vai ter sorteio de brindes, vai ter aquele churrasquinho, um clima bem descontraído, a entrada é franca e todos os motoclubes aí são bem-vindos, viu, Carlão?
0: Exatamente, vamos convidar alguém representante para vir aqui para falar desse encontro então, né, Marcinho? Vamos convidar alguém, Carlão, se tiver alguém nos ouvindo.
1: Ótima ideia, né?
0: Pode entrar em contato comigo, com o Márcio Luiz, pode, e a gente marca aqui para falar com eles,
1: legal,
0: né?
1: Que até é bacana reunir os motoclubes aí da cidade, da região, né, Carlão? Esse pessoal ali do Embaú, que é um pessoal muito bacana também, sempre participa. Então tá certo, Carlão, a gente faz aqui o convite, mas você frisou muito bem, né? Quem está organizando tem mais propriedade para destacar de que maneira as coisas vão
0: acontecer, né?
1: Acontecer,
0: exato. Então tá bom, o Bodes do Asfalto é ligado a...
1: É o primeiro aniversário deles, viu,
0: Carlão? Isso, é o primeiro, mas é ligado ao...
1: Carlão conhece o pessoal, hein?
0: Não, não, exatamente. Eles são. Ai, me fugiu a palavra agora, um nome, tá? Me fugiu aqui. É, mas a gente vai trazer informação.
1: Legal,
0: eu não estou conseguindo lembrar aqui. Estão ligados. Não é Rotary, não é.
1: Ô, cara, que legal.
0: Temos uma placa na entrada da cidade ali.
1: Maçonaria?
0: Maçonaria, são maçons.
1: Maçonaria, cara.
0: Exatamente. Mas nós vamos convidá-los para que nós venham, para que venham até o microfone aberto.
1: Que bacana.
0: Para falar sobre esse encontro, que beleza, é o primeiro ano deles aqui.
1: Primeiro ano deles, Bola, né? Bem bolado.
0: Nós fundamos aqui também no passado, né? Não sei se está em atividade,
1: certo.
0: Os Metralhas.
1: Os Metralhas, que legal.
0: Fui um dos fundadores dos Metralhas aqui, né? E depois... nós temos hoje também o Rota 376. Que é o comandado pelo meu querido também, amigo, né? Lá no Embaú, o Cobrinha, né? E sempre estão aí trazendo promoções aí na cidade. Você falou de uma delas que nós trouxemos informação ao vivo de lá na época, né?
1: Eu recordo. Também o pastor Jonei tem aquele grupo também, né?
0: Canão? Tem. É ligado...
1: Motocristo, não é?
0: A Esquadrão de Cristo.
1: Desculpa, Esquadrão de Cristo.
0: Canão. Exatamente. Nós temos aqui em Teremco Borba o Jonei, da Bombas, Jonei Bombas Injetoras.
1: Grande
0: Jonei. Também estava ligado, pastor Jonei. E toda essa equipe aí, precisando da gente, estamos aqui, né, Marcinho?
1: Que legal, estamos aí. Eu sei que o Calão é muito adepto, né? Sempre está divulgando esse trabalho. Então fica aqui o convite feito, né? Doutor Carlos Javós, que está organizando, viu, o Calão esse que está
0: programado. Bode do Asfalto.
1: Bode do Asfalto, exato.
0: Um ano em Telêmaco Bora.
1: Um ano em Telêmaco
0: Bora. Então tá aí, Carlos... Se você estiver nos ouvindo, alguém que é ligado a ele, ou então, pode comunicá-lo de que nós estamos aqui esperando para que ele venha falar sobre esse evento, né? Como eu disse, pode entrar em contato comigo e com o Márcio.
1: Será um prazer, né, Calão, a gente recebê-los aí. Com certeza, Calão. Falando sobre coleta de galho de grama, gente, hoje, dia 3 de maio, o tempo correndo e a Copa do Mundo batendo a porta aí, né, Calão? Será que o menino Ney vai nessa, Calão?
0: Pois é, eu tô naquela expectativa daquela musiquinha, não adianta bater... Você não
1: deixa você entrar as casas, né, né?
0: Faz tempo era criança, rapaz.
1: Essa aí faz tempo, mas marcou, né?
0: Pois é, a expectativa é que, o Lancelotti já mandou aí uma relação pra FIFA, né?
1: 50 e poucos jogadores.
0: 55, né? Se não me falha a memória, ontem a gente trouxe essa informação.
1: Verdade.
0: Daqueles mais, somente 26 serão convocados, não é isso, Márcio?
1: Ele, na cabeça dele, acho que ele já tem esses 26.
0: Eu acredito, né, que também já tá...
1: Tá.
0: Com a seleção montada, né?
1: Quase escalada, né, Calão? Verdade.
0: A não ser alguma coisa possa acontecer, algum jogador que possa ter problemas, não possa ir, não jogar,
1: uma
0: coisa parecida para mudar. Mas eu acredito que ele já esteja já prontinho com a seleção brasileira. Exatamente. Espero que seja uma seleção que traga o título para o Brasil.
1: Inclusive, ele se referiu ao Neymar, que é um jogador que realmente faz a diferença,
0: Isso. Marca
1: a presença, é um jogador que, inclusive, estimula os demais atletas da seleção.
0: Exatamente.
1: É um jogador diferenciado, né, cara?
0: E ele é muito bem quisto perante a todos os jogadores, né?
1: Então, os jogadores falando gostam muito dele, Neymar,
0: né? Os próprios jogadores pedindo que ele seja convocado.
1: É o que a gente falou esses dias, cara. Ele comentou, ele estando bem, né, estando saudável, estando seguro, né, para a disputa de uma Copa do Mundo, que é uma competição de alto nível técnico e também físico, ele, sem sombra de dúvidas, poderá fazer, sim, a diferença a favor do Brasil. E por que não, né?
0: Exatamente. Agora ele, o técnico, está entre a cruz e a espada, né? Pelo seguinte fato de que, não convocando o Neymar e não trazendo a Copa para o Brasil, pode pesar muito contra ele, né?
1: Pode ir na conta dele, né?
0: Agora, se ele conseguir, não convocando... E trazer o título, aí a coisa fica bonita, né?
1: Rapaz,
0: vai ser aclamado, aí, né?
1: É verdade.
0: Não é isso, Marcinho?
1: Você tem razão, que ela não tem a dúvida. Então, hoje, coleta de galho de grama, gente, o pessoal deve estar atendendo ali a região do bairro Nossa Senhora de Fátima, sem casa. Um detalhe importante que o Carlão falou também há pouco é sobre o bazar, viu, gente? O bazar da paróquia Nossa Senhora de Fátima. Esse, sim, funcionando lá todo vapor, viu, gente? Começou às 9 da manhã e vai até às 4 da tarde, então... Essa hora transcorre, não tem horário para almoço lá não, viu, Galão? Segue normal, fizemos diversos sorteios aqui, acho que quase que todos os programas sortearam pelo menos R$100 em vale-compras. Quem foi contemplado deve estar aproveitando e muito essa promoção desse bazar da Matriz.
0: Exatamente, e quando houver bazar, nós estaremos aqui sorteando, né? Obrigado a Glacy, que sempre manda esse valor para que a gente possa sortear para a nossa audiência aqui no microfone aberto. pela capital do papel. Mas de qualquer forma, hoje

0: De até 16 horas, né, Marcinho?
1: É, não há dúvida, Carlão. Então, até as 4 da tarde, você ainda pode aproveitar e, sem sombra de dúvidas, ir até o bazar da paróquia Nossa Senhora de Fátima, fica ali ao ladinho da cozinha paroquial, que estará, inclusive, fazendo a entrega do bolo para quem comprou, né? A fatia do bolo de Nossa Senhora de Fátima. Eu encerro aqui, Carlão, com uma notícia falando de Ortigueira. Ortigueira cria um plano de desenvolvimento para o assentamento Maila Sabrina. Então foram definidas estratégias das linhas de produção e os caminhos para o desenvolvimento ali daquela comunidade. Então houve uma reunião no último sábado e o prefeito Ari Matos está trabalhando no sentido de dar melhores condições. Serão mais de 400 famílias beneficiadas para produzir alimentos e contribuir também para o desenvolvimento regional. Então seria isso, canal. Amanhã, se Deus quiser, a gente volta trazendo outras notícias aqui no microfone aberto. Um abraço e até mais.
0: Márcio Luiz, um grande abraço para você, uma ótima quarta-feira, né? Um bom almoço. Márcio Luiz volta amanhã comigo aqui no microfone aberto, trazendo outras informações com a sua participação. Alô, Nice Delfino, bom dia, obrigado a você pelo seu carinho, né? Muito obrigado. Bom, Márcio, eu tenho uma nota de falecimento, né? Que o Jonas passou.
2: Perfeito.
0: José Ribamar Rodrigues, mais conhecido como Ribamar, ministro da Eucaristia da Igreja Matriz, o relojoeiro mais antigo de Telêmaco Borba, vai ser velado na Tamoio. Sepultamento às 10 horas do dia 14, tá bom? Então tá aí o sepultamento, lamentável, né? Pai do Vinícius, irmão da Maria da Contabilidade, né? Então tá aí José Ribamar Rodrigues, mais conhecido como Ribamar, falecimento dele, sendo velado na capela da Tamoio. Sepultamento às 10 horas do dia 14, né? Nossos sentimentos, então, a toda a família, né? Pelo passamento do Ribamar, né? E eu recebi uma informação também, meu caro Márcio Luiz, não tenho maiores detalhes, do meu amigo do Marcos, da Golden Room Motos, né? Sobre também o passamento do Sérgio Moraes. Sérgio Moraes também, eu não tenho outros detalhes a respeito do assunto. O corpo está sendo velado na funerária Monte Alegre, né? Tá certo? Informação que eu tenho. Já foi, é?
1: Não, tem informação aqui, Carlão.
0: Vamos lá, então.
1: Luiz Sérgio, mais 63 anos, está sendo velado justamente com o Vacô, Carlão, na capela Monte Alegre, aqui na rua Tiradentes. O sepultamento ocorrerá hoje, nessa quarta-feira, às 16 horas, com destino ao cemitério Parque Municipal. Então é com pesar que nós comunicamos o falecimento de Luiz Sérgio Moraes, aos 63 anos. Aqueles que desejam, né, prestar a última homenagem, dar aquele abraço à família. Então, o sepultamento está marcado para hoje, às 4 da tarde, no cemitério Parque Municipal, Carlão.
0: Tá certo, então. Marcinho, eu quero também agradecer as participações. Alô, Cesarina, como é que tá você? Tudo bem? Um grande abraço. Nelson Magalhães, Nelsinho, muito obrigado também. Quem mais aqui comigo, mandando aquele alô? Eu tô com um pedido de ração aqui, né? Não é isso? Olha, preciso de doações de ração pros cachorros. Aqueles animaizinhos que são abandonados ali no rio próximo à Casa dos Padres, ali no São Francisco, né? São 5 cachorros grandes, são cuidados ali por algumas famílias, né? Inclusive, deixa eu ver aqui, a Sueli Aparecida Rodrigues, né? A Sueli que tá pedindo aqui pra gente. Se você, meu amigo, você, minha amiga, quiser fazer a doação da ração, tá bom? Ela tá precisando... entre em contato pelo celular 41 998 241544, 41 998 241544. Esses animais já faz algum tempo que estão lá, foram abandonados, inclusive um dos animais, uma cachorra deu cria lá, mas eles conseguiram resgatar os animaizinhos, os filhotinhos, conseguiram doar. Então, se você, meu amigo, você, minha amiga, tocar no seu coração a doação de ração para esses animais, entra em contato com a Sueli pelo 41 998 241544. Agora são 11:54. 11:54.
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0: Copa

0: na quarta-feira.
1: Futebol brasileiro começando a semana todo vapor. Série B do Brasileirão, o Londrina perdeu em casa para o São Bernardo por 3-1. Copa do Brasil, jogos de volta da quinta fase. O Internacional se classificou, venceu o Atlético por 3-2. O Cruzeiro bateu o Goiás por 1-0 e também carimbou o passaporte. O Fluminense passou pelo Operário ao vencer por 2-1 no Maracanã. Nesta quarta-feira, a bola rola para 7 jogos da Copa do Brasil. Teremos às 7 da noite Juventude São Paulo, Vasco da Gama e Paysandu. 7:30 da noite a bola rola para Curitiba e Santos. 8:30 da noite teremos Mirassol e Bragantino. Às 9:30 a bola rola para Ceará e Atlético Mineiro, Jacuipense e Palmeiras, Remo e Bahia. Pela Copa Centro-Oeste, uma partida. 7 da noite, Vila Nova e Anápolis. Da Rádio Nacional em Brasília, Bruno Mendes.
0: Tudo bem, daqui a pouquinho então você confere aqui no nosso microfone aberto a informação também, vagas de emprego da Agência do Trabalhador. 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Quero mandar um abraço especial para o meu amigo Marcos da Golden Robotos. Lauir também, né? Lauri, alô Lauri, um abraço, né? O pessoal todo, o pessoal da mecânica também, da Golden Room Motos aqui em Telêmaco Borba, um abraço pra você na nossa audiência. Marcão, aquele abraço pra você e toda a família, um abraço da mamãe também aí, tá bom? Quero agradecer ao Altamir Gonçalves, boa tarde, Carlão e equipe, fique com Deus, anjos, abraço da nona Juraci Gonçalves e família, né? Obrigado, viu? Cesarina também mandou aquele abração para mim, pro Marcinho, pro Giva, toda a nossa equipe do microfone aberto, né? Muito bem. Bom, deixa eu ver aqui. 11:57 e nós vamos agora, gente, vamos falar de vagas de emprego da Agência do Trabalhador aqui em Telêmaco Borba. Para você que tá à procura de um trabalho, de um bom emprego, vamos então com esta informação da Agência do Trabalhador.
2: Bom dia. Então vamos, né, às nossas vagas aqui na Agência do Trabalhador. Começamos com 5 vagas, né, vagas exclusivas PCD para assistente administrativo, estoquista, recepcionista, vendas e serviços gerais. Uma vaga de atendente balconista. Uma vaga de auxiliar de produção, uma vaga de auxiliar de logística, uma vaga de auxiliar de padeiro, uma vaga de auxiliar de confeiteiro, uma vaga borracheiro, uma vaga de borracheiro para frotista, área de transporte, uma vaga de camareira, duas vagas de carpinteiro, uma vaga de consultor de vendas, uma vaga de coordenador de cursos à distância, uma vaga de dentista, uma vaga de eletricista manutenção para caminhões, uma vaga embalador à mão, uma vaga fiscal de loja, uma vaga de gestor de negócios, gerente comercial, duas vagas de instalador reparador de redes telefônicas, uma vaga de laminador com experiência, duas vagas de mecânico auxiliar para manutenção, 5 vagas de monitor de cobrança, 2 vagas de motorista para caminhão com caçamba, experiência, 1 vaga de operador de retroescavadeira, 1 vaga de operador de logística, 2 vagas de pedreiro profissional, 1 vaga de repositor de mercadorias, 1 vaga de repositor de mercadorias em supermercado, 2 vagas de salgadeiro, 1 vaga de servente de limpeza, vaga exclusiva PCD, 1 vaga de supervisor para a área de açougue, 1 vaga soldador profissional para trabalhar com caminhões, 1 vaga de vendedor praxista, venda de veículos. Então essas são as vagas, né, que nós temos aqui para Telêmaco. Temos vagas também para fora do município. Para a cidade de Cianorte e Arapongas, Paraná, temos uma vaga encarregado de obras, uma vaga de operador de escavadeira, uma vaga de mini retroescavadeira, uma vaga de operador de rolo compactador, uma vaga de operador de trator de esteira. Temos para a cidade de Castro, Paraná, 10 vagas de pedreiro com experiência. E para a cidade de Maringá, Paraná também, 7 vagas de pintor profissional na área da construção civil. E para a cidade de São João de Itaperuú, Santa Catarina, temos vagas de laminador com experiência. Então essas são as vagas, né, que nós temos aqui na agência hoje. Lembrando, né, que o trabalhador que interessa na vaga, ele vem até a agência com o currículo em mãos para que a gente possa, né, encaminhar para a empresa e entrevista. Bom dia.
0: E assim você acompanhou vagas de emprego aqui no nosso microfone aberto pela sua Capital do Papel, que volta amanhã com outras informações. Assume agora o comando técnico do microfone aberto, Gilberto Alves. Ele que vai comigo até 1 da tarde. E após as nossas informações comerciais, você acompanha mais informação dentro do seu microfone aberto.

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3: 12 horas, 4 minutos, 12 e 4. 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

0: 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Quero agradecer também a grande audiência do povo lá do São Francisco. Alô, São Francisco, né? Muito obrigado a vocês, toda essa região do São Francisco, o pessoal do Rio Alegre, né? Obrigado também o pessoal do Caíque, aquele abraço, Jardim Europa, né? 100 casas, obrigado a vocês todos. Um abraço especial para minha grande amiga, né? A Neuza, né? Neuza, mãe do nosso querido amigo, vereador Toto, né? Alô, Neuza, um abraço para você, muito obrigado aí pela audiência, né? E o Toto sempre com a gente também, o Toto, o Guilherme, doutora Thaís e Carvalho, né? Sempre atento conosco, o Braçudinho, alô, aquele abraço para você também, preparando, segundo o Braçudinho, a grande fogueira que vem por aí, né? Já é uma tradição, né? Deles trazer a fogueira, uma festa junina, um abraço especial. Estão preparando essa festa para Telêmaco Borba, né? Um grande abraço então a Neuza, alô Toto, obrigado Fofo, muito obrigado Braçudinho, alô Guilherme, meu filho, a minha nora, a doutora Thaís e Carvalho, um abraço especial para vocês todos aí, tá bom? 12:06. E no Girando com a Notícia, oposição apresenta novo pedido de impeachment contra Moraes. Parlamentares concederam entrevista nesta terça-feira 12 na Câmara dos Deputados sobre um novo pedido contra o ministro do Supremo Tribunal Federal. O deputado federal Cabo Gilberto Silva é líder da oposição e autor do texto. Esse será o sexto pedido de impeachment contra Alexandre de Moraes, apresentado em 2026. Vamos às informações.
1: É assim que funciona, pessoal. É ditadura mesmo, hein? Então é muito grave a situação que o Brasil se encontra. Mais uma vez estamos protocolando esse pedido de impeachment contra o ditador da toga, pelos crimes aqui que elencamos, e mais os 129 milhões de motivos que temos para continuar com o velho ditado, Zé Trovão, água mole em pedra dura, tanto bate até que fura. Para passar para os demais parlamentares, esse é um dos pontos. Continuaremos solicitando a aprovação o quanto antes da PEC 8, que limita as decisões monocráticas, para tentarmos sairmos dessa ditadura, dar uma folga a essa ditadura que estamos enfrentando. Continuaremos solicitando o projeto de anistia ampla, geral e restrita, é que a gente está jogando para a galera, não temos maioria, é importante toda a população entender, temos aproximadamente de 100 a 120 deputados e de 20 a 30 senadores, não temos maioria absoluta em nenhuma das duas casas, é importante a população entender para depois dizer, ah, os deputados estão jogando para a galera, ah, não está servindo de nada. Esse é outro ponto. Outro ponto que iremos tomar é com relação à ação do líder Sócio também, que iremos encabeçá-la. E, para finalizar minha fala aqui, passar para o deputado Zé Trovão. Fala, Zé Trovão. A perseguição aos parlamentares.
0: Muito bem, então você acompanhou aqui mais um pedido de impeachment contra Alexandre de Moraes, né? Deram entrada ontem, inclusive o deputado, juntamente com os demais membros que estavam dando entrada nesse pedido de impeachment de Alexandre de Moraes, segundo consta aqui pra gente, já é o sexto nesse ano 2026. 12:09, 12:09. Nós vamos seguindo com mais informação para você. Atenção, motoristas! Pagamento da última parcela do IPVA 2026 com placas final 5 e 6 termina nesta quarta-feira.
2: Termina nesta quarta-feira o prazo de pagamento da quinta e última parcela do IPVA para os veículos cujas placas terminam nos dígitos 5 ou 6. De acordo com a Receita Estadual, mais de 1 milhão de proprietários optaram pelo parcelamento do tributo em todo o estado e têm até o fim da semana para fazer a regularização. A inadimplência pode trazer consequência, já que o débito pode ser inscrito na dívida ativa com inclusão do nome do proprietário no Cadin Estadual e o impedimento de usar os créditos do Nota Paraná, além de gerar restrições como nome negativado, dificuldade para obter empréstimos, acessar linhas de crédito e também assumir cargos públicos.

0: veículos. Quem deixa o IPVA em atraso também não consegue licenciar o veículo. E o atraso ainda pesa no bolso, já que a multa é de 0,33% ao dia, acrescida de juros de mora com base na taxa Selic. Após 30 dias de inadimplência, a multa passa a ser fixa em 20% do valor do imposto. Para fazer o pagamento, os proprietários devem acessar o portal do IPVA ou o portal de pagamentos de tributos. Outra possibilidade é o uso do aplicativo Serviços Rápidos da Receita Estadual. A recomendação é gerar sempre as guias através dos sites oficiais, que são identificáveis por endereços que terminam com a extensão pr.gov.br, ou então usar o app da Receita Estadual. Repórter Gustavo Vaz.
1: 12:10, gasolina vai subir de novo. Petrobras prepara novo reajuste. Presidente da estatal, Magda Chabriardi, afirmou que, em teleconferência, resultado do primeiro trimestre, que reajuste vai acontecer já já, né? Segundo ela, em teleconferência, ela diz: olha, a gasolina vai subir já já. Vamos à informação então para você, que aliás, pra gente não é novidade mais, né? Que vem do governo aí, não é brincadeira, impostos, mais impostos, aumentos. Hoje a batata custando em mercado aqui em Telêmaco Borba, quase 12 reais. A batata, 12 reais. Não há quem aguente, né? A presidente da Petrobras, Magda Chabriardi, afirmou nesta terça-feira 12, durante a teleconferência de resultados do primeiro trimestre de 2026, que a estatal prepara um reajuste no preço da gasolina. Segundo ela, já, já. Em meio à alta do petróleo no mercado internacional e a necessidade de preservar a participação da companhia no mercado brasileiro de combustível. Segundo Magda, o tema exige cautela maior do que no diesel por causa da concorrência direta com o etanol no país. A executiva destacou que a Petrobras acompanha a recente queda do preço do etanol no mercado, antes de promover qualquer reajuste mais forte na gasolina, né? Então tá aí, né? O aumento também no gás natural, gente, não só na gasolina não, mas tem aqui a informação, aumento também no gás natural. A executiva também informou que haverá aumento no preço do gás natural e afirmou que a companhia avalia mecanismo de suporte relacionado ao alargamento dos preços. Melga Varejo, né? Que também comentou que a Petrobras aderiu ao programa de subsídios para GLP, o gás de cozinha, que deve trazer impactos positivos para o fluxo de caixa e o capital de giro da companhia, né? Então tá aí essa informação de que gasolina e gás, vem aumento por aí, gente, mais um, né? Mais um aumento. 12:13. Seguindo com mais informação para você dentro do nosso microfone aberto. Você acompanha agora. Conquista da nova concessão, duplicação do contorno norte de Curitiba avança com pavimentação.
0: A Via Araucária, concessionária responsável pela duplicação do contorno norte de Curitiba, já começou os serviços de pavimentação entre os quilômetros 5 e 7 da PR-418. Com isso, a obra entrou em um novo patamar de execução, chegando a 40% do total. O contorno norte foi a primeira intervenção de duplicação iniciada dentro do novo modelo de concessões rodoviárias do Paraná, no lote 1 e também entre os demais. Os trabalhos começaram em 18 de junho do ano passado e chegam nesse momento a 400 colaboradores atuando diretamente nesse trabalho. A duplicação é uma obra estratégica para a mobilidade de toda a região metropolitana de Curitiba e, quando terminada, vai ampliar a fluidez no tráfego, reduzir acidentes e contribuir para o desenvolvimento logístico e econômico regional. O projeto de duplicação desta primeira etapa abrange cerca de 16 quilômetros de extensão entre os quilômetros 5 e 21 da PR-418 e prevê a construção de 7 novos viadutos, com a conclusão prevista já para o ano que vem. Apenas no contorno norte de Curitiba estão sendo investidos mais de 170 milhões de reais. Repórter Gustavo Vaz.
1: 12 horas 15 minutos. Lula e Flávio Bolsonaro têm empate técnico, aponta a pesquisa Quest. O levantamento foi encomendado pela Genial Investimentos e ouviu 2.004 pessoas entre os dias 8 e 11 de maio. Vamos então a esta informação aqui no nosso microfone aberto, né? A informação que você acompanha agora sobre essa nova pesquisa. A pesquisa Quest, divulgada na quarta-feira 13, aponta um cenário de empate técnico entre o presidente Luiz Inácio Lula da Silva e o senador Flávio Bolsonaro em uma possível disputa de segundo turno nas eleições de outubro. Lula aparece numericamente à frente com 42% das intenções de voto, enquanto Flávio soma 41%. No levantamento anterior realizado em abril, o senador liderava numericamente o cenário. Já em março, ambos estavam empatados com 41%. A pesquisa também mostrou um equilíbrio entre os eleitores independentes. 35% afirmaram que não votariam em nenhum dos dois candidatos em eventual segundo turno, enquanto 31% escolheria Flávio Bolsonaro e 29% apontaria pela reeleição de Lula. O levantamento foi encomendado pela Genial Investimento e ouviu 2.004 pessoas entre os dias 8 e 11 de março, ou melhor, de maio. A margem de erro é de 2 pontos percentuais, com um nível de confiança de 95%. O registro do TSE é o BR 0358/2026. Então tá aí a informação sobre esta última pesquisa, né? Encomendada pela Genial. Outro assunto também bastante comentado nos últimos tempos com relação taxa das blusinhas, né? Que arrecadou 9 bilhões em menos de 2 anos. Essa é aquela taxa que o governo, que o Lula, através do seu governo, né? Taxou a taxa das blusinhas, conhecida como a taxa das blusinhas. Daqui a pouquinho eu vou trazer essas informações para você, já que agora ele tá tirando essa taxa, né? Ele colocou-se essa taxa de 20%, conhecida como a taxa das blusinhas, e agora, no ano eleitoral, ele quer tirar, né? Para dizer pro povo que tá diminuindo taxas aí e tudo mais. Mas daqui a pouquinho a gente traz essa informação para você. São 12 horas 18 minutos, vamos seguindo com mais informação. E agora, nós vamos seguindo aí, trazendo para você, olha só, né? O do RG a serviços do Detran. Poupa Tempo Paraná leva serviços para a Expoingá.
2: O Poupa Tempo Paraná participa pela primeira vez da Expoingá, com um stand de atendimento à população. Entre os serviços disponíveis estão a emissão da nova carteira de identidade nacional, atendimentos do Detran Paraná, orientações da Sanepar e Copel, além de vagas de emprego ofertadas pelo Cine. A unidade do Poupa Tempo Paraná em Maringá já soma mais de 108 mil atendimentos desde a inauguração em novembro do ano passado. A média é de 948 atendimentos por dia útil e índice de satisfação superior a 99%. O superintendente de governança de serviços e dados, Leandro de Moura, destaca que a presença do programa na feira amplia o acesso da população aos serviços públicos.
3: Levar o serviço do Poupa Tempo Paraná para dentro do Expoingá é uma forma de aproximar ainda mais o atendimento da população em um ambiente que recebe milhares de pessoas todos os dias. E com a estrutura disponível dentro da feira, o cidadão consegue acessar orientações, resolver demandas importantes de maneira mais prática e sem precisar reservar outro momento para fazer esse serviço. A expectativa é ultrapassar 1.200 atendimentos até o fim do evento.
2: Para a gerente da unidade do Poupa Tempo em Maringá, Daiane Amorim Guidelli, a participação na Expoingá também fortalece a conexão com a comunidade maringaense.
4: A Expoingá, aqui em Maringá, ela é um dos maiores eventos, né, que acontece na nossa cidade. E assim como eu, Quem é maringaense raiz sabe da importância da feira, quanto ela desperta em nós memórias afetivas. Eu me lembro bem quando eu era criança, adolescente, os meus pais me levavam na feira, né? Então é algo

0: algo que realmente fica na nossa memória. E se a gente fizer um comparativo com o Poupa Tempo, eu acredito que a história do Poupa Tempo Paraná se conecta perfeitamente com a história da Expoingá aqui na nossa cidade. Porque o Poupa Tempo, o DNA do Poupa Tempo é cuidar de pessoas, então nós cuidamos de pessoas, nós fazemos parte da rotina de muitas famílias diariamente, e assim como a feira também.
1: Os serviços estão disponíveis entre os dias 7 e 17 de maio, das 10 da manhã às 8 da noite. A emissão da nova carteira de identidade nacional é realizada até às 6h30 da tarde. Para a emissão, é necessário apresentar CPF, certidão de nascimento ou casamento atualizada, além dos documentos originais e cópia autenticada. No caso de menores de 16 anos, também é obrigatória a apresentação de documento oficial com foto do responsável legal. Em situações de tutela, deve ser apresentado autorização ou alvará emitido pela Vara da Infância e Juventude. A retirada dos documentos emitidos deve ser feita posteriormente na unidade do Poupa Tempo em Maringá, localizada na Avenida Tuiuti, número 710, no Shopping Cidade, com um prazo médio de até 15 dias após a emissão. Repórter Gabriel Ramos.
2: 12 horas 21 minutos. A medida do governo Lula, que zerou a chamada taxa das blusinhas, através de uma medida provisória assinada nesta terça-feira 12, provocou uma espécie de nó tático na campanha de Flávio Bolsonaro, PL, Rio de Janeiro, à presidência. Afirmam aliados de Flávio, né? Segundo as informações, a suspensão imediata da cobrança de 20% para produtos importados de até 50 dólares impõe uma espécie de paradoxo à narrativa que será assumida pelo bolsonarismo. De um lado, há necessidade de combater qualquer tentativa governista de capitalizar em cima do tema, de forte apelo popular. Do outro, há medo de um tiro pela culatra, com perda de popularidade. Há quem lembre também que o bolsonarismo foi majoritariamente contra a criação da taxa, o que poderia ser apontado como uma contradição para qualquer crítica à derrubada a esta altura. Por isso, o discurso adotado não deve ser diretamente voltado ao MP, que zerou a taxa das blusinhas, mas sobre os atos em sequência do governo Lula. O tom crítico deve girar em torno da narrativa de que o governo está entregando o país em prol da reeleição. Os bolsonaristas devem reforçar que trata-se de uma tentativa desesperada de frear o avanço de Flávio nas pesquisas. O pacote de medidas governista no âmbito econômico também se insere a PEC, que promove o fim da escala 6x1, que deve ser citado como parte de um conjunto que pode ter efeito reverso no futuro. 12 horas e 23 minutos após os comerciais, mais informação para você.
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0: municípios adjacentes, também a capital do papel. Atenciosamente, Tenente Coronel Arthur, comandante do 26º Batalhão da Polícia Militar aqui de Telêmaco Borba. Né? Ele está me informando aqui também que em breve estaremos pela rádio concedendo entrevistas pelas ações da polícia na segurança pública da nossa região. Tenente Coronel, estamos te aguardando aqui, viu? Um abraço para você, muito obrigado. Qualquer informação nos passe, né? Ou pessoalmente com seus comandados, trazendo informação do nosso batalhão da Polícia Militar de Telêmaco Borba, além daquelas que nós já passamos, que a imprensa recebe de vocês. Grande abraço ao Tenente Coronel e seus comandados do 26º Batalhão da Polícia Militar de Telêmaco Borba. Não esquecendo meu amigo Candinho. Alô, Candinho, como sempre, na capital do estado, nos dando o prazer da grande audiência, né? Muito obrigado a você, Candinho. Aquele abraço especial, tá bom? Boa tarde, Camila Furquina, escuta lá no São Chico. Alô, São Francisco. Aquele abração para vocês todos aí. Muito obrigado pelo carinho, muito obrigado pela audiência. Sempre aqui atentos às informações do nosso microfone aberto pela 101.9 Rádio Capital do Papel, Telêmaco Borba, né? Muito bem, vamos seguindo. Agora são 12 horas 28 minutos. Mais informação chegando para você. Fux se alinha Mendonça e Nunes Marques em novos julgamentos do 8 de janeiro. O ministro Luiz Fux, do STF, decidiu acompanhar os colegas André Mendonça e Nunes Marques em 20 julgamentos de atos golpistas do 8 de janeiro, que foram reiniciados na semana passada. Esses julgamentos tinham sido interrompidos no ano passado por pedido de vista de Fux, mesmo com os demais 9 ministros já tendo votado, sempre com um placar de 7-2 pela condenação. Com a retomada na análise, Fux seguiu o voto de Mendonça em 16 dos casos e o de Marques em outros 4. Os dois ministros haviam votado pela absolvição dos réus, mas com um argumento ligeiramente diferenciado. O julgamento ocorre no plenário virtual, o que permite aos magistrados apenas acompanhar um dos votos, sem apresentar nova fundamentação, foi o que Fux fez. Em outras análises, no mês passado, o ministro preferiu apresentar voto separado e falou em injustiças cometidas com os réus de 8 de janeiro. Os demais magistrados ainda podem alterar seus votos, mas a tendência é que prevaleça a maioria pela condenação. 12 horas e 29 minutos, 12:29. Você acompanhando aqui pela sua capital do papel, mais um show de informação dentro do microfone aberto, né? E nós vamos chegando com mais informação para você. Vamos lá. Estado participa da ação que fortalece trilhas de longo curso e turismo comunitário no litoral.
1: A Secretaria de Estado do Turismo e o Instituto Água e Terra participam entre os dias 11 e 16 de maio da Travessia do Superagui, evento estratégico de estruturação de trilhas de longo curso no litoral paranaense. Organizada pelo Instituto Chico Mendes de Conservação da Biodiversidade, a ação percorre trajetos na Ilha do Superagui, focando no desenvolvimento sustentável e na preservação da Mata Atlântica. A atividade reúne gestores públicos e técnicos para vivenciar, na prática, os desafios e oportunidades das trilhas de longo curso. De acordo com a diretora de Gestão, Sustentabilidade e Qualificação do Turismo da CETU, Tatiana Nasser, a Secretaria desempenha um papel fundamental na consolidação desses caminhos como produtos turísticos viáveis.
2: A Secretaria do Turismo ela tem um papel fundamental nesse projeto, a criação de um produto, né? Esse produto que vai ser criado ele é um produto também turístico, para o uso do turista e dos próprios paranaenses.
1: A coordenadora de Gestão e Sustentabilidade do Turismo da CETU, Alessandra Xavier, explicou que o evento inclui o percurso de travessia para que os gestores possam compreender a experiência real do trilheiro.
3: A travessia de Superagui, esse evento que está sendo realizado essa semana toda em Antônio.

0: Menina, né, e Superagui é um trabalho direcionado para que o gestor, enfim, aquele pessoal que trabalha, que cria, que define as trilhas, principalmente de longo curso, possam vivenciar na prática a experiência do turista, do visitante, do peregrino, né, do trilheiro, que faz, né, então tem a atividade prática e a atividade teórica também. Então vão se trabalhar oficinas, né, e workshops de sinalização turística, né, de criação e manejo de trilhas, né, de longo curso principalmente, e esses gestores vão poder participar, então vivenciar na prática a experiência do trilheiro.
1: A chefe da Divisão de Compensação Ambiental e Uso Público do IAT, Isabel Cristina dos Santos, explica que o objetivo central é a conectividade entre diferentes áreas de preservação.
2: Também é focado na biodiversidade, na geração de renda das comunidades, enfim, especialistas aí de vários setores, assim, estão debatendo e falando nesses dias. E o IAT está participando desse intercâmbio, então, com os gestores das unidades de conservação aqui do litoral, da região metropolitana de Curitiba, técnicos da Diretoria do Patrimônio Natural também, para fazer esse network e também viver a experiência de fazer essa trilha, porque a ideia central dessa capacitação inicial era de que os gestores, enfim, os técnicos, vivessem essa experiência para que possam replicar, né, também nos seus parques, nas suas regiões.
1: Um dos pilares da travessia do Superagui é o fortalecimento do turismo de base comunitária. O percurso conecta comunidades tradicionais caiçaras, gerando oportunidades de renda por meio de hospedagem, alimentação e serviços de condução, valorizando a cultura local. Além da vivência prática, o evento serviu para diagnosticar necessidades de infraestrutura como pontos de apoio, comunicação e manejo de resíduos. Repórter Vitor Luiz.
3: 12 horas 33 minutos, 12h33. Vamos seguindo com mais informação dentro do seu microfone aberto. Resultado da isenção da taxa do Enem sai na terça-feira.
4: Sai hoje o resultado do pedido de gratuidade na taxa de inscrição do Enem 2026. Para conferir a lista, os candidatos que fizeram a solicitação devem acessar a página do participante no site do INEP, o Instituto Nacional de Estudos e Pesquisas Educacionais Anísio Teixeira, que organiza todo o processo do Exame Nacional do Ensino Médio. Tem direito à isenção quem está concluindo o último ano do ensino médio em escola pública, quem cursou todo o ensino médio na rede pública ou foi bolsista integral em unidade particular e tem renda igual ou inferior a um salário mínimo e meio. Também podem ser beneficiados candidatos em situação de vulnerabilidade socioeconômica com registro no CadÚnico ou são participantes do programa PEDMEIA. Aqueles que tiverem a isenção negada podem entrar com recurso até o dia 19 de maio, também na página do participante do Enem. Os resultados definitivos serão conhecidos em 25 de maio. O período de inscrição para as provas ainda será definido e divulgado pelo Ministério da Educação. Lembrando que quem tiver isenção de pagamento da taxa aprovada também precisa fazer a inscrição para as provas. Da Rádio Nacional no Rio de Janeiro, Priscila Terezo.

0: 12:35, 12:35. 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Em 6 meses, Delegacia Digital da Mulher do Rio de Janeiro soma 1,5 mil ocorrências.
1: Com menos de 6 meses de funcionamento, o serviço online para denúncias de violência contra a mulher no estado do Rio de Janeiro já contabiliza cerca de 1.500 registros de ocorrências. A Delegacia Especializada em Atendimento à Mulher Digital está na plataforma da Delegacia Online de Polícia Civil e funciona em tempo integral todos os dias da semana. O serviço começou de forma experimental em dezembro de 2025 e foi oficializado em março deste ano. A delegada Renata do Amaral, coordenadora da DEAN Digital, enfatizou que além de registrar a ocorrência de forma rápida e segura pelo computador ou celular, a mulher pode enviar documentos.

0: documentos, fotografias e ainda incluir o pedido de medidas protetivas de urgência.
1: O primeiro grande diferencial da DEAN Digital é a acessibilidade, porque ela permite que a mulher seja atendida de qualquer lugar do estado do Rio de Janeiro, 24 horas por dia, sem precisar se deslocar até uma unidade física. Isso faz toda a diferença para as mulheres que vivem em cidades do interior, em comunidades, que têm dificuldade de locomoção, dependência financeira do agressor, que têm filhos pequenos e muitas vezes que têm medo de serem vistas buscando ajuda.
0: Outro diferencial, segundo a delegada, é que, embora seja digital, a denunciante é atendida por policiais civis capacitados para atuar especificamente com violência de gênero, garantindo mais agilidade no encaminhamento da ocorrência. Segundo Renata do Amaral, cerca de 60% das medidas protetivas de urgência solicitadas pela DEAN Digital vêm sendo concedidas, o que demonstra a qualidade técnica na instrução das solicitações. Da Rádio Nacional no Rio de Janeiro, Cristiane Ribeiro.
2: 12 horas 37 minutos, 12:37. Obrigado, Telêmaco Borba, toda a região dos Campos Gerais, aonde quer que você esteja, na nossa companhia pela Capital do Papel. Nós vamos seguindo com mais informação e agora informação de muita economia para você. 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
1: Grande abraço para você e toda a equipe, 12 horas 42 minutos. Já voltamos com mais informação.
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1: Agora são 12 horas 44 minutos, 12h44. Lembrando que daqui a pouquinho, a partir de 1 da tarde, após o nosso microfone aberto, você acompanha Mauro Luiz com seu Boa Tarde Capital. E a partir das 4, né, Gilberto Alves com a Tarde é Nossa. Com muita música e informação para você pela 101.9. Muito bem, vamos agora com a previsão do tempo para todo o país. Acompanhe.
8: Previsão do tempo para quarta-feira, 13 de maio de 2026. Região Centro-Oeste. Em Goiânia, Goiás, o dia vai ser de céu com muitas nuvens. Os termômetros registram mínima de 20 e máxima de 30 graus. A umidade relativa do ar gira em torno de 70 a 40%. Em Vila Rica, Mato Grosso, celebra mais um ano de fundação com céu repleto de nuvens e pancadas de chuva isoladas. A temperatura mínima é de 22 e a máxima de 37 graus. A umidade relativa do ar é de 90 a 30%. Região Nordeste, Aracaju, Sergipe, vai ter uma quarta-feira com céu repleto de nuvens e pancadas de chuva isoladas. A temperatura marca mínima de 24 e a máxima de 28 graus. A umidade relativa do ar vai de 90 a 60%. Serra do Mel, Rio Grande do Norte. A comemoração de aniversário vai ser com muitas nuvens e pancadas de chuva isoladas. A temperatura mínima é de 24 e a máxima de 32 graus. A umidade do ar varia de 90 a 50%. Região Norte, em Porto Velho, Rondônia, o dia vai ser de muitas nuvens e possibilidade de chuva isolada. A temperatura mínima

é de 22 e a máxima de 27 graus. A umidade do ar é de 100 a 60%. Rio Maria, no Pará, sopra velhinhas sob um céu de muitas nuvens e pancadas de chuva isoladas. A temperatura mínima é de 23 e a máxima de 33 graus. A umidade relativa do ar é de 100 a 40%. Região Sudeste. Em Belo Horizonte, Minas Gerais, a previsão é de muitas nuvens. Os termômetros registram mínima de 15 e máxima de 27 graus. A umidade relativa do ar vai de 95 a 35%. Arraial do Cabo, Rio de Janeiro, festeja aniversário com céu de muitas nuvens, mas sem previsão de chuva. A temperatura mínima é de 18 e a máxima 29 graus. A umidade relativa do ar é de 90 a 45%. Região Sul. Em Florianópolis, Santa Catarina, o dia vai ser de céu claro. Os termômetros registram mínima de 13 e máxima de 21 graus. A umidade relativa do ar oscila entre 70 e 45%. Ribeirão Claro, no Paraná, comemora aniversário com céu claro, sem previsão de chuva. Os termômetros registram mínima de 9 e máxima de 25 graus. A umidade relativa do ar fica entre 70 e 20%. Você ouviu a previsão do tempo para quarta-feira, 13 de maio de 2026, com informações do INMET, o Instituto Nacional de Meteorologia, da Agência Rádio Gov em Brasília, Vladimir Filippin.

38 minutos, 12h48, você acompanhou a previsão do tempo para todo o país nesta quarta-feira. E nós vamos seguindo com mais informação para você. E agora, vamos saber do plantão policial.

policial. E no nosso plantão de polícia, caminhão roubado é localizado em área rural de Ventania. Uma equipe do 26º BPM localizou o caminhão com registro de roubo na zona rural do município de Ventania. De acordo com as informações, trabalhadores de uma empresa que atuavam às margens da BR-153 encontraram o veículo abandonado em meio à área rural e acionaram a equipe policial. No local, os policiais constataram que se tratava de um caminhão Scania com alerta de roubo registrado no início do mês de maio. O veículo estava aberto, sem bateria e sem combustível. Diante da situação, foi acionado um guincho para remoção do caminhão até a Delegacia de Polícia Civil de Tibagi, onde foram adotadas as medidas cabíveis. Clone veicular é identificado e suspeito encaminhado pela PM em Ponta Grossa. Durante a ação atenta e também eficiente da equipe policial do 1º BPM, um veículo com suspeita de clonagem foi localizado e abordado na manhã desta terça-feira 12, na rua Francisco Otaviano, em Ponta Grossa. A ocorrência teve início após informações repassadas via rede rádio indicarem que um automóvel estaria circulando pela cidade ostentando placas incompatíveis com a sua identificação original. Com agilidade técnica, os policiais conseguiram localizar o veículo e a realizar a abordagem com segurança. Durante a averiguação, foram constatadas divergências nos sinais identificadores, incluindo placas fora do padrão e inconsistências entre chassi, motor e documentação apresentada, evidenciando sinais de adulteração veicular. Além disso, durante as buscas foram localizadas pequenas porções de substância análogo à

0: cocaína, sendo abordado e encaminhado juntamente com o veículo até a autoridade policial competente para procedimentos cabíveis. A ação demonstra mais uma vez o comprometimento da Polícia Militar do Paraná no combate aos crimes que atentam contra a segurança pública e a ordem, reforçando a fiscalização e a pronta resposta diante de situações suspeitas nas ruas da cidade. Mandado de prisão é cumprido em Sengés. A equipe da Polícia Militar do Paraná, por meio do 1º BPM, 3ª CIA de Sengés, realizou na tarde de terça-feira 12, cumprimento de um mandado de prisão na travessa Senador Souza Naves, região central do município. Após solicitação do fórum de Sengés, os policiais deslocaram rapidamente até o local, onde abordaram o indivíduo com as características repassadas. Durante a verificação, foi constatado um mandado de prisão em aberto pelos crimes de desobediência e tráfico de drogas. O homem foi encaminhado à cadeia pública de Sengés para as providências cabíveis. E nós vamos seguindo com mais informação. Adolescente morre na frente do namorado em acidente na Grande Curitiba. Maria Eduarda Faria Moreira sofreu ferimentos gravíssimos e morreu no local. Adolescente que morreu em um acidente na Rodovia dos Minérios, entre Rio Branco do Sul e Almirante Tamandaré, na região metropolitana de Curitiba, foi identificada. O caso aconteceu na terça-feira 12. Maria Eduarda Faria Moreira, 16 anos, estava na garupa de uma moto quando o acidente aconteceu. O piloto do veículo era o namorado da vítima. O namorado de Maria, de 18 anos, tentou acessar a pista principal da rodovia. Na sequência, a motocicleta foi atingida por um caminhão. Com o impacto da batida, Maria Eduarda Faria Moreira foi arrastada pelo rodado do caminhão e sofreu lesões severas. Devido à gravidade dos ferimentos, ela não resistiu e morreu no local. O namorado da vítima não teve ferimentos graves. O velório de Maria aconteceu na Capela Municipal de Rio Branco do Sul e o sepultamento será hoje às 16 horas. Informação chegando de Piraí do Sul. Homem é preso por agredir filha de 14 anos em Piraí do Sul. A Polícia Civil do Paraná prendeu um homem de 53 anos suspeito de praticar o crime de lesões corporais contra a própria filha de 14 anos. A captura aconteceu nesta segunda-feira 11, no município de Piraí do Sul, na região dos Campos Gerais. Segundo o delegado Jairo Camargo Duarte, as diligências tiveram início após a adolescente procurar a unidade policial para denunciar que o pai teria desferido um soco em seu rosto. Ações com esta destaque a importância de que as vítimas de violência procurem ajuda, sempre contando com o apoio da Polícia Civil para interromper o ciclo de violência, afirmou o delegado. Após a prisão, o homem foi encaminhado ao sistema penitenciário. Doze horas cinquenta e cinco minutos. 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Você está acompanhando as principais informações dentro da nossa programação de hoje. Polícia Civil conclui inquérito e indicia marido por morte brutal de mulher em Nova Santa Bárbara. A Polícia Civil de São Jerônimo da Serra concluiu um inquérito que apura a morte de Leonice Moreira da Silva. Segundo as informações, o crime teria ocorrido no dia 1º de maio de 2026, quando o corpo da vítima teria sido arremessado de uma ponte após agressões. Em menos de uma semana de diligências, o delegado Flávio Junqueira e sua equipe finalizaram os trabalhos considerados essenciais para elucidar o caso. O inquérito foi remetido para o Poder Judiciário. A conclusão da autoridade policial foi pelo indiciamento de Celso dos Santos, marido da vítima, pela suposta prática do crime de feminicídio em contexto de violência doméstica e familiar contra a mulher, conforme o artigo 121 do Código Penal. Durante a investigação, diversas testemunhas foram ouvidas e imagens do trajeto percorrido pelo veículo do suspeito entre a noite de 30 de abril e a madrugada do dia 1º de maio foram reunidos pela Polícia Civil. Segundo os investigadores, a versão apresentada por Celso apresentou inconsistências. Em depoimento, ele afirmou ter deixado a vítima sozinha em uma festa no município de Açaí. No entanto, as diligências apontaram que o suspeito sequer esteve no recinto onde aconteceu o rodeio. O veículo teria circulado pela região central da cidade sem se aproximar do evento. O corpo de Leonice foi encontrado por volta de 14h30 do dia 1º de maio, parcialmente submerso em um rio próximo ao antigo lixão, no município de Santa Bárbara. Ainda conforme a investigação, Celso compareceu no local durante o resgate do corpo e apresentou versões contraditórias aos policiais. Circunstâncias que passaram a colocá-lo na condição de principal suspeito do crime. Além de investigação da Polícia Civil, aponta que o feminicídio teria sido motivado por ciúmes após a vítima manifestar o desejo de encerrar o relacionamento. Os advogados de defesa aguardam a conclusão formal de todos os laudos para definir as medidas judiciais cabíveis, incluindo eventual pedido de revogação de prisão preventiva do investigado. Segundo o delegado Flávio Junqueira, ainda restam laudos da Polícia Científica que serão anexadas posteriormente ao procedimento. Portanto, estas foram as informações colhidas dentro do nosso plantão de polícia. 12h58.
1: Por isso eu digo.
0: Bem, amigos, bem, amigas, estamos finalizando aqui pela sua capital do papel mais um show de notícia e informação dentro do seu microfone aberto. Para você que ficou na minha companhia e de toda a nossa equipe, o meu muito obrigado. Eu retorno amanhã, a partir das 11h30, levando até você muito mais informação dentro do nosso microfone aberto pela 101.9. Fiquem agora na boa companhia de Mauro Luiz e também, a partir de 16h, Gilberto Alves aqui pela nossa Capital do Papel. 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Gente, amigo, obrigado e até amanhã, se Deus quiser.
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0: 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Então, segura!
2: Então vem de mim, Carça de Brim! Cheguei, meu povo abençoado! Quartou! Doutor Mau Mau, o homem do cutucão medicinal! Te deixando muito legal!
3: Ele gosta!
2: Bora!
3: Potência!
2: Eu me divirto, barbaridade! Aí, meninas e meninos, tudo bem? Começou o nosso programa, edição desta quarta-feira. Hoje é dia 13 de maio de 2026. Me diga lá, como foi o final da tarde de ontem, a noite, a manhã de hoje foi maravilhosa? 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Boa tarde, Mário, alô Suzane e toda a equipe. 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Pra fortalecer os cabelos e as unhas. É um presentão da linha Lavitan com a Carmed pra você, ouvinte do Boa Tarde Capital. 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Telefone fixo, vai falar com a Natália. Ah não, a Natália tá de férias, eu esqueço. É a Ana que tá ali. Coitada Ana, é a Ana que tá ali. Substituindo a Natália, que tá lá bem fergada, descansando o corpinho. 3910-1200. 3910-1200. 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De hora em hora tem informações sobre seu município, o estado onde vive, país onde mora. É o Boletim. 3:30 da tarde, dose dupla, duas com seu artista preferido. 15 para as 4, 10 para as 4, quando o tempo dá certo aqui, né? Tem o quadro, o momento flashback, uma internacional do passado e outra nacional pra gente viajar no tempo com boa música. E a gente começa hoje com Ace of Base. Lembra? Happy

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1: Então, essa é a programação Boa Tarde Capital até as 4 com seu amigo Mauro Luiz em 101.9, a frequência através do rádio para vários municípios além de Telêmaco, Borba. Olha o site, ouça tanto pelo celular quanto no computador, capitaldopapel.com.br. Nesse mundão de meu Deus, onde estiver a conexão, bora ouvir o Maurão, já aproveite e manda mensagem, pede a sua música, conta pra gente onde está ouvindo, nome completo, bairro e telefone pra concorrer presente. 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Ferrugem e o Belo Me Bloqueia. Antes, Nayara Azevedo e a Ana Castela com a música bem bacana, até por sinal, Palhaça. Hoje também, nesse mesmo bloco, a gente ouviu aqui aquele som legal, aquele sucesso, aquela música que tem tudo a ver com você. O Guilherme e Benotto cantaram, os dois, a dupla Sujeito Homem. E a primeira trazendo saudades com Ace of Base, Happy Nation. 42-3910-1210, tá? 42-3910-1210, WhatsApp para pedir sua música, falar onde está ouvindo a programação, deixar teu nome completo, bairro e telefone para concorrer ao presente semanal no oferecimento da Farmácia Farmaliz. E ainda, fala lá com a Ana na recepção pelo telefone fixo 42-3910-1200. É o mesmo esquema, 3910-1200. Já vou contando que nós estamos no ar até às 4 horas dessa tarde. 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

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Abraço pra toda a equipe, excelente tarde de quarta-feira. 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

0: Especial a quem completou aniversário ontem, você que tá fazendo a festa hoje, vai comemorar essa data querida amanhã, muitas felicidades, muitos anos de vida, saúde, paz, amor, fé, sucesso pessoal, profissional, cabeça erguida, sorriso lindo no rosto e vai pra cima do sim, porque o não nós já temos, o que nós queremos é ele, o tão famoso sim. Eu tenho certeza que Deus já programou há uns dois ou três passos à frente na sua vida a grande vitória. É, ele conhece cada um de nós, ele vê o ouve e sabe o que nós não ouvimos, o que nós não vemos e o que nós não sabemos, tá? E pode ficar tranquila, fique tranquilão, o que é seu, Deus já preparou há uns dois ou três passos à frente e só lhe cabe, só lhe serve, o que ele preparou pra você é só pra você e pra mais ninguém, não tenha medo, não tenha receio de não receber o que é seu tá preparado pro Deus que vai chegar até você, vai de você também dar os seus passos em direção à grande vitória. Não vai ficar parado, não vai desanimar, ficar só reclamando. Levanta a cabeça, coloque esse sorriso lindo no rosto, porque esse é o escudo que Deus te deu para lhe defender contra os males do dia a dia. Afinal de contas, coisas ruins não gostam de sorrisos lindos assim como o seu, tá? Parabéns, feliz aniversário. Quem completou ontem é atrasado, mas é de coração. Quem tá comemorando hoje, um grande abraço. E antecipadamente, quem vai fazer a festa amanhã, aquele baita upa! Que Deus continue abençoando a sua vida, não só no seu aniversário, mas em todos os dias! Yeah! Yeah! Saúde, paz, amor, fé pra você e churrasco pra nós, porque com certeza o churrasco que a gente gosta,
1: ele, né? Ele gosta.
0: Bolo também, nós gostamos, né? Ô, Dibidonjo.
2: Jesus amado.
0: 1h44, segue a programação. Boa tarde, capitão. 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

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Mais pureza para a sua água, mais saúde para a sua família. 1h47, meu povo abençoado. E a programação não para, não para, não para. 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

0: 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Faltam 4 para as 2. Partiu tocar música pro meu povo. Aumente o volume porque lá vem Grupo Menos é Mais. Champanhe. Quem pediu essa aí? Foi a minha amiga que disse boa tarde, Mauro. Boa tarde. Aqui é Elaine Catarina de Souza Carneiro, no centro da cidade, em Telêmaco. Oi, Elaine. Seja bem-vinda. Quero participar do programa, pedir uma música com o Grupo Menos é Mais. É, Champanhe. Oferecer para minha família, né? Todos que estão ouvindo a programação. E coloque também o nome dos meus filhos, Gabriel, Miguel e Luísa, aqui no centro da cidade, para concorrer ao presente lá da Farma Alice, anexo ao Lobas. Tá bom, Elaine. Abraço, menina. Boa sorte. Sorteio será sexta-feira. Tem mais na programação. Boa tarde, Mauro, meu querido. Eu sou de Itararé. Ô, minha querida, seja bem-vinda. Ouça o seu programa todas as tardes. Mande aí uma música, Sem Medo de Ser Feliz, com Zezé de Camargo e Luciano. Vou mandar pra todos da rádio. Gustavo, Flávia, a Luciana, Everaldo. Especialmente para o Denilson, com amor e carinho. Alô, Denilson, amoral. Obrigado, abençoada. Quarta-feira pra você. Eu sou a Daiane. Ô, Daiane. Um abraço pra você, abraço pra todo esse povão querido, sua família, os amigos, os moradores que residem lá em Itararé e moram aqui no meu coração. Obrigado pela participação, Daiane. Já já eu toco tua música também. De Itararé, vamos lá pra Curitiba. Olá, meu amigo Mauro, velho. Bom ouvir vocês aí na capital do papel. Abraço, obrigado, meu querido Candinho, velho. Toque Christian Ralph em Nova York hoje. Tá bom, Candinho. Abraço, meu nobre. Deus te abençoe. Ele tá lá na capital do Paraná, Curitiba, conectado pelo site capitaldopapel.com.br.
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5: Fazendo um barulhão aqui pela capital até as 4 em 101.9, essa é a frequência através do rádio, lá no site capitaldopapel.com.br. Também pode nos ouvir numa boa. 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
0: Tá pegando fogo lá no meio dos alemães.
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0: Pense um homem falador desses. Vocês percebem o quanto que eu falo. Imagine um caboclo falador desse falando da vida de vocês.
3: Jesus amado.
0: Falando da vida aí. O falador, ele gosta de falar da vida dos outros, sabe por quê?
3: Não.
0: Doutor. Pra não falar da vida dele. É melhor falar da vida dos outros que os outros falar da nossa. É, né? Por isso que eu falo da vida de todo mundo. O falador, meu.
4: Tá fartando tudo pra esse homem.
0: Vamos lá. A informação chegando aqui. Ó. Se é notícia, nós, de hora em hora, trazemos aqui aos nossos ouvintes, também aos internautas pelo site capitaldopapel.com.br e a galera que está sintonizada em 101.9 através do rádio em toda a região. São vários municípios onde chega o sinal da capital. Bebê é encontrado sem vida na manhã desta quarta-feira em Ponta Grossa, região dos Campos Gerais. Que triste essa informação. Na manhã de hoje, quarta-feira, dia 13, equipes de atendimento de emergência foram acionadas para uma ocorrência envolvendo um bebê em óbito na rua Bom Sucesso, lá no Chapada, no bairro Chapada, em Ponta Grossa. Lá nesse local, familiares relataram que a criança havia sido amamentada nas primeiras horas da manhã e posteriormente colocada para dormir ao lado da mãe. Horas depois, ao tentar realizar nova amamentação, a responsável percebeu que o bebê não apresentava sinais vitais. O serviço de atendimento móvel de urgência, o SAMU, foi acionado e orientou os familiares quanto aos procedimentos de primeiros socorros até a chegada da equipe médica, que constatou o óbito lá no local mesmo. A Polícia Civil esteve presente e o local foi isolado para os trabalhos da Polícia Científica e da Criminalística, responsáveis pelos procedimentos de apuração e esclarecimento das circunstâncias da ocorrência. As causas da morte serão confirmadas após os exames periciais competentes. Nossos sentimentos à família lá desse bairro Chapada, onde aconteceu essa fatalidade, né? Triste. Outra informação. Homem em situação de rua tenta fugir do frio, entra em cabine de praça de pedágio desativada no Paraná e cai em buraco de 5 metros. Ó que judiação. Um homem de 47 anos caiu em um buraco de 5 metros dentro da praça de pedágio desativada de Arapongas, no norte do Paraná, ali na BR-369. Segundo o Corpo de Bombeiros, o acidente aconteceu na madrugada desta quarta-feira, dia 13, enquanto a vítima tentava encontrar um abrigo para fugir do frio. O Sistema de Tecnologia e Monitoramento Ambiental do Paraná, o CIMEPAR, possui duas estações nas proximidades da cidade que registraram a temperatura às 3 horas, horário em que a queda aconteceu. A estação de Londrina estava a menos de 38 quilômetros, registrou 9,2 graus Celsius. A de Apucarana, a menos de 20 quilômetros, estava marcando 13,5 graus Celsius. Muito frio. Roberto Caseiro, sargento do Corpo de Bombeiros, explicou em entrevista à imprensa, né, afiliada da TV Globo lá, a RPC no Paraná, que o homem entrou em uma das cabines do pedágio. Entretanto, o alçapão que dá acesso a um túnel estava aberto e isso causou a queda da vítima. Um colega que estava acompanhando o homem conseguiu fazer contato com a concessionária responsável pelo trecho da rodovia, que iniciou ali o atendimento e acionou os bombeiros para o resgate. A vítima foi encaminhada à unidade de saúde da região para atendimento médico. Na manhã desta quarta-feira, ele permanecia internado. Então tá aí, a EPR Paraná reforça que as cabines desativadas das antigas praças de pedágio são áreas operacionais de acesso restrito. Os locais estão ostensivamente sinalizados e devidamente isolados com tapumes. A concessionária lamenta o incidente ocorrido na madrugada desta quarta-feira, dia 13, na antiga praça de pedágio desativada de Arapongas. A concessionária também realizou atendimento pré-hospitalar e acionou o Corpo de Bombeiros para o auxílio no atendimento. O homem, que apresentou ferimentos leves, foi encaminhado ao hospital para avaliação médica. Que judiação, né? Devido ao excesso de frio, ele foi tentar se abrigar em algum lugar mais quente, né? Afinal de contas, Jesus amado. E aí acabou caindo de uma altura de 5 metros. Graças a Deus, ele foi rapidamente atendido e está bem, se recuperando. Não é fácil não, né, minha gente? 12h36.
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0: Libera, meu povo! É hora de falar com ele, que estava mais sumido que duzentão na minha mão. Fala, Ricardo!
5: Boa tarde, meu amigo Mauruiz. Beleza pura? Ô, toca o modão pra nós aí. Agenda rabiscada aí, quero oferecer pra toda a rapaziada lá do fundo da grota, Orlando, para o Bispo e pra toda a moçada aí da Terra pra nós. Moçada, é nóis.
0: Valeu, Ricardo. Abraço, meu queridão. Alô, Orlando Treveniak. Ô, dona Vitória, um abraço pra senhora, toda a família, né? Que Deus abençoe a família Treveniak aqui no bairro Sem Casas. Cadê o Clécio? Fala comigo, Clécio. Boa tarde.
6: Olá, Maurão. Uma boa tarde, meu irmão. Como é que tá você? Tá na paz? Eu espero que sim. Maurão, se você puder fazer um favor pra mim, com o milionário José Rico, o velho candeeiro, oferecendo para nossos amigos ali no Sete Rincão, em Baúzinho dos Prestes, Colônia Augusta, lá no bairro dos Leal, também tem amigo nosso lá de uma longa data, Campina dos Pupos, Lajeado Bonito, aqui no Macopo, Burrinha, Borrada, Cavalo com a Cavalada, Altos das Oliveiras, no Área 6 ali pro senhor Orlando, Vanderleia, e pro comandante da Polícia Militar, ele esqueceu o nome do abençoado ali, mas ele deve saber quem que eu tô falando, né? E minha menina, Cauane, meus piá, e todos os ouvintes, de um modo geral. Forte abraço, irmão.
0: Valeu, Clécio, um abração pra você. Deixa eu mandar um abraço ali pro Alisson, o meu querido, o Zé e toda a equipe da Zé da Construção. O Alisson falou: Mauro, mande um abraço aí pro meu pai José Ayrton, a turma do Zé da Construção aqui na loja, Marinha Utilidades no bairro Marinha, lá pro meu avô, seu Joel Correia. Alô, seu Joel! Também pro seu João, o Donizete, José Edivaldo, o Virola, o Selvagem de Telêmaco Borba. É, Virola! E toque uma música antes de voltar pra casa com o Zezé de Camargo e Luciano. Tá bom, Alisson, um abraço pra você, pro seu pai e toda a equipe aí na Zé da Construção. E o Selvagem, inclusive, vai falar comigo agora, né, Selvagem? Boa tarde, Virola!
7: Boa tarde, Mauro. Tudo bem? Manda uma música pra nós. Dom Mato Batista, secretária. Ofereço pra piazada aqui. Tamar Silva, lá pro Zé do Barra do Leal. Pra João de Rolândia, pro Foguinho Jardim de Itália, pro Pedro Palmeiras, pra minhas meninas, pra Mário, pra Eva, pra Isadora, meus piá, pro Natan, pro Wesley, pro Zé da Construção, pro Alisson, e pra minha mãe, não sei lá certo, pra minha esposa, que eu amo tanto, pra Gila, da área 3, Menteada, pro esposo dela, e pro Barba também, que trabalha na Piccola, pra esposa dele também. Beleza, Mauro Luiz. Pro Dimas também, que tá de férias, né? Descansando, bicho velho. Beleza, se for atendido, agradeço. E dê um UPA bem apertado no Alisson da Construção. Né, um abraço de urso pano pra ele, beleza?
0: Beleza, Selvagem, um abraço. O Alisson acabou de mandar um cutucão medicinal pra você. E aquele baita UPA. Quer dizer que é Selvagem. Hoje eu vou visitar o Zé, o meu querido Alisson e toda a equipe ali na Zé da Construção. Eu vou querer saber essa história do Selvagem. O Alisson, depois você me conta por que Selvagem.
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Capital, lembrando, você participou através do WhatsApp 4239101210 ou ligando lá na recepção, falando com a Ana, deixando o nome completo, bairro e telefone. Já aproveita e pede uma música. 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E a Farmalis, o Jonathan, a Etienne, a Lorena.

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Um abraço, meu amigo Toco e toda a família. 3:01, horário oficial do Brasil. 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

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Agora 3:06, horário oficial do Brasil. A programação não para, não para, não para, não. Maurão de cá, você de lá, feliz da vida, arrebentando a boca do balão nessa tarde maravilhosa. Já quero dizer, hein? 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

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Zé da Construção tá na mão, meu povão. 3:09, horário oficial do Brasil. Você que está nos acompanhando, você que está ouvindo, boa tarde, capital, o seu amigo Mauro Luiz, não esquece, até as 4 nós estamos botando para quebrar. 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

0: 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Vamos tocar música, botar música nessa prosa. 4239-10-1210, esse é o nosso WhatsApp. 4239-10-1200, telefone fixo. Fala com a Ana nesse telefone, nome completo, bairro e telefone, pra concorrer. Ô, meu querido selvagem, como diz o Alisson ali da Zena Construção. Ô, Virola pediu secretária. O amado Batista, hoje eu vou descobrir por que o Alisson chama você, Virola, de selvagem. Boa tarde, Mauro querido, tudo bem? Oi, é a Sandra Cirino aqui do centro. Como vai, Sandra? Tô bem, você? É, que tal e você? Fazendo homenagem de aniversário para essa amiga sua, que sou eu. Beijos até... Ah, tá de aniversário, Sandra? Ok. 17 anos. Parabéns pra Sandra Cirino, que tá colhendo mais uma linda rosa no jardim. É hoje seu aniversário? É uma rosa branca, cor da paz, da alegria, da felicidade, da proteção divina. Que não só hoje, Sandra, mas em todos os dias de sua vida, você seja muito feliz e grata a Deus pela oportunidade de estar comemorando essa data querida. Muitas felicidades, muitos anos de vida. Um grande abraço para Sandra Cirino. Que Deus continue abençoando seus passos, iluminando seus caminhos, livrando de todos os males. Que você, Sandra, entenda o tempo de Deus em todas as situações, tanto na área pessoal quanto profissional. E nunca esqueça, é obra-prima de Deus. Ele te criou a sua semelhança, te lapidou e já sim programou aos 2 ou 3 passos à frente a grande vitória em sua vida, tá bom? Parabéns, minha amiga, feliz aniversário, saúde, paz, amor, fé, sucesso pessoal, profissional, e que nada e ninguém tire esse brilho seu natural que Deus te deu, tá? Parabéns, muitos anos de vida, Sandra Cirino! Já vou tocar uma música bem bonita pra ela. Boa tarde, Maurão. Boa tarde. Aqui é o Eranilson Rodrigues do São Silvestre. Fala, Eranilson. Como é que tá o São Silvestre aí? Tudo na paz? Mauro, estamos trabalhando e na sintonia da Capital do Papel. Toque aquela música com o Nazaré, tá? Uma música deles. Pode ser qualquer uma. Valeu, Maurão. Então tá bom, já eu programo uma com o Nazaré. Eranilson. Boa tarde, Mauro. Oi, Nice Delfino. Boa tarde. Um abraço, menina. Quem mais tá na área? Boa tarde, Maurão. Boa tarde. Aqui é o Jonas Oliveira do São Silvestre. Fala, Jonas. Como está, meu querido? Tudo na paz? Toque aquela música, Boquinha na Garrafa, em homenagem ao meu amigo Neilson de Curiúva. Estamos na escuta da capital. Alô, Neilson. Boquinha... Como é que é o nome da música? Boquinha na Garrafa. Ok. Por um acaso, essa música é do Tchan.
1: Epa!
0: É a mesma, Jonas. Essa mesma. Ai, dançando na boquinha na garrafa. Coitado do Nilson.
2: Ele gosta.
0: Já a gente toca. Um abraço ao pessoal de Curiúva. Alô, Jonas. Neilson, quem tá oferecendo essa música pra você é o Jonas, tá?
3: As pesquisas confirmam.
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1: Partiu para os últimos 24 minutos de programa, é isso? Ô, louco! 24 minutos faltando para as 4, já tem a tarde a nossa com Gilberto Alves. Caramba, tá voando o relógio. Tá acelerado, hein? 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

0: 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Essa é a programação Boa Tarde Capital. Nós vamos até as 4, sempre em grande estilo, com muita música, informação, alegria e descontração. Já já tem Gilberto Alves, o Giba, trazendo para vocês aquela programação muito especial que é A Tarde é Nossa. Então, eu vou deixar aqui o quadro Dose Dupla, tá? O Dose Dupla vai chegando, trazendo duas músicas com... Hoje com quem? Com Jorge Mateus? Duas músicas com Jorge e Mateus. Então, a primeira qual é, produção? Já tá pronta a primeira? Já? Então tá, a primeira e a segunda já estão preparadas pra rolar. Hoje, Dose Dupla com Jorge e Mateus. 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Obrigado pela parceria e mais uma edição. Boa tarde, capital. 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A hora é agora. E ainda, como não me apaixonar, Jorge Mateus no Dose Dupla, finalizando a minha participação nesta quarta-feira. Vem aí o Giba com A Tarde é Nossa, e quem tá com Deus tá com tudo, e eu provo, ele não erra endereço, muito menos faz milagres pela metade. Você é obra-prima dele, aquele baita upa. Se nosso paizinho lá do céu permitir, amanhã a gente se fala a partir da uma.
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Olá, você! Muito boa tarde! Gilberto Alves, chegando com a tarde é nossa! Aqui pela capital do papel, 101.9, transmitindo de Telêmaco Borba, estado do Paraná. Seja muito bem-vindo, seja muito bem-vinda, afinal de contas, aqui é o seu lugar, aqui é bem melhor. Hoje é quarta-feira, dia 13 de maio de 2026. Você no carro, na rua, no trabalho, no escritório, em casa, acompanhando nossa programação. Obrigado pela sua sintonia, obrigado pela sua companhia. E para você interagir conosco, registrar a sua audiência e confirmar a sua participação é fácil demais, é muito simples. 3910-1210, o código de área é o 42. 3910-1210, esse é o WhatsApp da capital para você interagir conosco. Teremos duas edições da sequência sertaneja. Como sempre, são quatro músicas. A primeira edição acontece 20 para as 5 e a segunda 20 para as 6. E você, nos acompanha em que rua, em que bairro, em que cidade, em que estado, em que país você acompanha a programação da Capital FM? 3910-1210, o código de área é o 42. Não esquece, hein? 3910-1210, esse é o WhatsApp aqui da Capital. A temperatura neste momento é de 21 graus. E não esqueça, fé em Deus, força, ânimo, coragem, com certeza, dias melhores virão. 4:09, tô chegando no pedaço, tô pintando na área e na Tarde Capital, sempre o melhor da música, sempre os melhores ritmos.

Esse é o som de Jason Walker e The Last Drinks, Save Your Tears. 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
1: Agora é 4 horas e 23 minutos e eu desejo boa tarde para ela que deseja boa tarde, Giba. Boa tarde para você, minha querida Anice Delfino. Capriche nas delícias e continue sempre acompanhando a nossa programação. Anice Confeiteira do Alto das Oliveiras, né, Anice? Grande abração carinhoso para você. Quem tá chegando?
2: Oi, Giba. Opa. Boa tarde,
1: boa
2: Giba.
1: Boa tarde.
2: Como que tá tudo de ontem?
1: Tranquilo.
2: Hoje,
1: e você,
2: tudo,
1: Luiz?
2: Tranquilo.
1: Beleza.
2: Giba, eu gostaria de ouvir hoje aí com o Jamelão Molambo. O qual ofereço para Marli e para Nina aqui da cidade de Baiti. Hoje aqui continua frio e o tempo nublado. Giba, eu sou o Luiz Botafogo e desde pequenininho, se pintar outro por aí, manda prender que é falso. Falou, Giba, até mais. E ofereço para quem gostar da música aí em Pelema, Pobaba. Tchau, tchau.
1: Um abraço, Luiz Botafogo. Tudo de bom para você. Obrigado pelo carinho. Grande abraço ao pessoal de reserva acompanhando a nossa programação, né, Antônia Sionec? Grande abraço a você, as mulheres, as meninas da BioSaúde conosco. Grande abração, muito carinhoso. Também o Cândido Gomes, com certeza, né, Cândido? Rádio ligado, sintonizado aqui na capital do papel. E quem tá chegando de José Lacerda, boa tarde, Giba. Boa tarde, minha querida Dirce Sete. Tudo bem com você, Dirce? Grande abração carinhoso. E a Dirce, compartilha conosco.

Às vezes, a gente pensa que ser forte é não demonstrar fraqueza. Que ser corajosa é nunca sentir medo. Mas a força que Deus nos chama a viver não tem a ver com aparência. Não é sobre parecer bem o tempo todo. Não é sobre ter todas as respostas. E nem sobre nunca chorar. Ser uma mulher forte e corajosa é continuar confiando quando o coração vacila. É escolher permanecer mesmo quando o caminho parece incerto. É lembrar todos os dias que a nossa força vem do alto. Ela vem dele.

nós ouvimos Molambo com Jamelão aqui na Capital do Papel. Agora 4:34. Seguimos com a Tarde Nossa, pessoal interagindo conosco. Olha que maravilha quem está participando. Eu sempre mando alô para ela. Hoje ela se manifestou através do WhatsApp, né? Estou na escuta. Boa tarde a todos. Célia Alves do Socomini, né, Célia? Grande abração a você e a todos da família sempre nos acompanhando. Tem a Mila Costa também no Socomini, né? Sempre na sintonia. A Mulher Maravilha sempre nos acompanha também. Um grande abração carinhoso. Cadê o Corvo? Direto da capital do estado, nosso amigo internauta, o Candinho. Olá, meu amigo Giba, bom ver vocês aí na capital do papel. Abraço aqui na escuta. Grande abraço, meu querido. Tudo de bom pra você. Quem mais tá chegando por aqui? Cadê? Eu acho que é ela, né? É essa aqui? É ela mesma, né? Boa tarde, Giba. Tudo bem com você? Boa tarde. Tudo bem, minha querida, e com você? Hoje quero ouvir Sunshine on My Shoulders. Música linda, hein? Sunshine on My Shoulders. Oferece a todos, né, que gostarem da música, né? É a Marisa Timóteo participando conosco. Uma boa tarde e início de noite para você. Grande abraço, minha querida. Tudo de bom para você. Quem também tá chegando por aqui é aquele que dá um colorido todo especial em nossa cidade, o Nelson Magalhães, Nelsinho Pintor, né? Hoje ele quer ouvir a música com os garotos da garoa. Ah, aliás, com os demônios da garoa, né? Trem das 11. Oferece para Mana Alice, Paulo Locoves, Nice Confeiteira, Celso da Lataria e Pintura, pro Bem TV, para todos nós aqui do Hospital IDF e todos os ouvintes. Abraços, amigão. Ótima quarta-feira. Amém, Nelson. Uma ótima quarta-feira para você e para todos do IDF que estão acompanhando a nossa programação.

0: Linda canção que nós ouvimos na voz dele, do saudoso ator e cantor John Denver, Sunshine on My Shoulders. Inclusive, eu assisti um filme dele bacana demais, hein? Alguém lá em cima gosta de mim. Os bons tempos da Sessão da Tarde, hein? Agora 4h44.
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0: 4h44 e não é que a menina do Jardim Argentina apareceu por aqui. Boa tarde, Giba, Suene Natara na escuta. Abraços, grande abraço, Suene. Obrigado pela sua companhia. Quem mais está chegando, interagindo conosco é o Ricardo, né? Oferecendo a programação para o amigo Orlando, para o Bispo e para toda a rapaziada lá do fundo da grota. Falou, meu amigo, fica com Deus. Grande abraço, Ricardo, fica com Deus aí também. Tudo de bom para você, obrigado pela companhia. Moisés Prestes nos acompanhando, Giba, estou na escuta. Grande abraço, Moisés Prestes, um abração carinhoso para você. Grande abraço, Cesarina, essa que você pediu vai ficar lá pro sertanejão bom demais, tá bom, querida? É uma música diferente, então a gente vai deixar para mais tarde, depois das 6 essa, tá bom, Cesarina? Grande abração para você, obrigado pela sua companhia. Lembrando que a sequência é sertaneja, né? Cadê? Quem é que tá chegando por aqui? Tem dois pedidos pra Zezé de Camargo e Luciano, é isso? Rapaz do céu! Vamos lá então, olá, boa tarde, estamos na sintonia, queremos ouvir Zezé de Camargo e Luciano, Flores em Vida. Para todas da Plastipel, é Márcia de Lara, do bairro São João, né, Márcia? Grande abraço a você, bom trabalho a você e as meninas aí da Plastipel acompanhando a nossa programação. Tem mais alguém que pediu? Zezé de Camargo e Luciano, quem é?
6: Fala, Diva.
0: Opa, é o Sombra?
6: Sombra.
0: Tranquilo, Sombra?
6: Tô ligadinho aí na programação. Primeira música do Zezé de Camargo e Luciano, Minha Vida. Mandar pra minha esposa, Rosane, pra minha mãe lá na BNH, né? A Isolete, meu padrasto, Sanivarda, para todo mundo que estiver ouvindo, beleza? Tchau, tchau.
0: Beleza, um grande abração, muito carinhoso ao Sombra, sempre nos acompanhando, né, Sombra? Olha quem tá chegando por aqui, essa mulher sorridente.
7: Boa tarde. Giba.
0: Tudo bem, Jô?
7: A Jô Margarida retornando.
0: Jô de Rolândia,
7: tá
0: Margarida.
7: Ouvindo, tá? Acha que eu vou ficar sem ouvir? Eu sou apaixonada pela Capital do Papel. Bora lá de Juliano e Jardel, 90% sofre por amor. E oferecer para todos que estão na tarde nossa, nessa quartona que começou a esquentar.
0: Verdade, bye, começou a esquentar mesmo, hein? Ô, João, só lembrando, o nome da música é Sorriso Mudo. Você tem um

0: Sorriso que aparece, né? Ela é com a dupla, é Sorriso Mudo. Mais alguma coisa, Ju?
1: Aí, Giba, como que é duro a gente ser mãe coruja, né? Aí a corujona com as corujigas.
0: Um abração carinhoso para Jô Sorriso de Rolândia, esposo Rosildo e também as filhas, né? Acompanhando a nossa programação. Olha só, tem até uma piscina ali, né? Dá para encarar já, Jô, essa piscina aí ou não? Tá muito frio ainda, né? Então tá certo. Quem é que tá chegando por aqui? Giba, estou na escuta. Mande a programação pro Celcinho da Lataria, pro Reginaldo Costa, pro Nelson Pintor e para todos os meus amigos. Deixa eu mandar um abraço antes que eu esqueça. O Adrianinho do bairro Bonavila, né, Adrianinho? Grande abraço a você. Grande abraço ao seu Paulo e a toda a equipe trabalhando e acompanhando a nossa programação. E chegando na primeira edição da sequência sertaneja, Zezé de Camargo e Luciano em dose dupla, Juliano e Jardel e Milionário e José Rico.

E essa foi a nossa primeira edição da sequência sertaneja. Milionário José Rico, Solidão, Juliano e Jardel, Sorriso Mudo, em dose dupla, né, Zezé de Camargo e Luciano, Flores em Vida e É Minha Vida. Como sempre, são quatro músicas e a próxima edição da sequência sertaneja. De volta, 20 para as 6. Quem tá chegando por aqui, boa tarde, amigo Giba, boa tarde, meu amigo.

0: Marcos Maurício Sinkoski, o Xixo Sinkoski do Rio Alegre, né, Xixo? Grande abração para você, obrigado pela sua companhia. Uma quarta-feira abençoada a todos do programa, é a Rosane da Área 2, oferecendo a programação ao filho que está na escuta, Fábio Montanini, né? Filho, o que Deus determinou ao seu respeito vai acontecer. Descanse o coração e continue na fé, porque o Senhor decretou sua vitória. É o recado, então, da mãe Rosane, da Área 2, para o filho, o Fábio Montanini. E daqui a pouquinho, depois do intervalo, olha só, hein? Impacto além do fígado. O que uma cerveja por dia faz com seu corpo? Esse assunto fica para daqui a pouquinho, depois do intervalo. 5 e 3.
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0: E a temperatura neste momento é de 20 graus. Prazer imenso ter a sua companhia sempre sintonizado com a 101.9 Capital do Papel FM, transmitindo de Telêmaco Borba, estado do Paraná. Quem tem o prazer de continuar com você até às 18h, com A Tarde é Nossa, sou eu, Gilberto Alves, o Giba. E para você interagir conosco, registrar a sua audiência, confirmar a sua participação, é fácil demais, é muito simples. 3910-1210, o código de área é o 42. 3910-1210, esse é o WhatsApp da Capital para você interagir conosco. Estamos vivendo a tarde de quarta-feira, hoje é dia 13 de maio de 2026. Um abração muito carinhoso ao Mauro, né, na tapeçaria do Mauro, do bairro Sem Quezas, né, Mauro? Grande abração carinhoso a você e a toda a equipe trabalhando e acompanhando a nossa programação. Um abraço pro Áureo também, bem pertinho do asilo, né, Áureo? Grande abraço para você, também para dona, olha só, ela tá nos acompanhando, né? A dona Lourdes, na Vila São Francisco, né, dona Lourdes? Grande abração, ela que acompanha toda a programação aqui da Capital do Papel. Lá no Jardim Bandeirantes, a família Andrade, grande abraço ao Marlon, a Vilma. Estão sempre na sintonia da nossa Rádio Capital do Papel. Uma ótima tarde para você no carro, na rua, no trabalho, no escritório, em casa. Aonde quer que você esteja nos acompanhando pelo rádio, em 101.9, pela internet, pelo site, o aplicativo. Amigo internauta, muito obrigado pela sua companhia. Impacto além do fígado. O que uma cerveja por dia faz com o seu corpo?

aguardando então a atualização aqui do site, né? Ai, ai, ai. Deixa a gente na mão, né? Tem horas que, vou te contar, não é fácil não, né? A gente pensa agora, vou fazer. Aí quando você pensa em fazer, aí acontece alguma coisa ali, né? Atualização. Opa, parece-me que vai dar certo. Vamos lá então, minha gente. É, começando por aqui. Olha só, uma latinha de cerveja toda noite parece um hábito inofensivo. Para muita gente, é quase um ritual de relaxamento. Mas a ciência vem mostrando que mesmo em doses consideradas leves, o álcool pode provocar efeitos cumulativos no metabolismo e em órgãos como fígado, cérebro e coração. Uma lata de 350 ml é considerada uma dose padrão de bebida alcoólica e contém cerca de 14 gramas de álcool puro. O problema é que o organismo não interpreta esse consumo como algo neutro. O etanol é uma substância psicoativa e potencialmente tóxica, capaz de desencadear processos inflamatórios, alterar o funcionamento hormonal e, com o tempo, levar ao desenvolvimento de tolerância quando a pessoa precisa de doses maiores para sentir os mesmos efeitos. Hoje, entidades internacionais como a OMS, Organização Mundial da Saúde, reforçam que não existe uma dose totalmente segura para o consumo de álcool. Uma revisão de 107 estudos com mais de 4 milhões de participantes mostrou que mesmo o consumo diário baixo ou moderado não reduz mortalidade geral e segue uma lógica simples. Quanto maior a dose, maior o risco. O que acontece no corpo quando você bebe todos os dias? Primeiro, o fígado trabalha em modo de emergência. O fígado é o principal responsável por metabolizar o álcool e isso significa prioridade máxima. Enquanto ele tenta neutralizar o etanol, outras funções importantes ficam em segundo plano. Esse processo favorece o acúmulo de gordura nas células hepáticas, condição conhecida como esteatose hepática. Com o tempo, o quadro pode evoluir para inflamação, fibrose e até cirrose. Mesmo sem sintomas, alterações podem começar cedo. O consumo diário impede que o órgão tenha tempo adequado para se recuperar. Segundo, o cérebro sente, mesmo antes da ressaca, sabia? Embora o álcool dê uma sensação inicial de relaxamento, ele interfere diretamente na comunicação entre neurônios. O resultado pode incluir piora da memória, lentidão cognitiva, dificuldade de concentração e maior vulnerabilidade à ansiedade e depressão. O álcool também fragmenta o sono, especialmente a fase mais pesada, né? REM. Justamente a mais importante para a consolidação da memória e recuperação cerebral. Ou seja, você até dorme, mas descansa menos. Terceiro, o coração não agradece a taça diária. Durante anos, o mito da dose protetora ganhou espaço. Hoje, essa ideia perdeu força. A Federação Mundial do Coração alertou que qualquer quantidade de álcool pode trazer perda de saúde cardiovascular. O consumo regular está associado a maior risco de hipertensão, fibrilação atrial, cardiopatias, AVC, acidente vascular cerebral, doença coronariana. Mesmo quem bebe pouco todos os dias pode estar acumulando risco silenciosamente. Quarto, o metabolismo pode sair dos trilhos. Uma lata de cerveja soma, em média, 150 calorias. Parece pouco, até virar rotina. Além das calorias, o álcool altera a forma como o corpo usa energia. Ele reduz a queima de gordura e favorece o acúmulo abdominal. Também pode aumentar a resistência à insulina, dificultar o controle da glicose e contribuir para o desenvolvimento de diabetes tipo 2. E se você parar por um mês? A boa notícia é que o corpo responde rápido,
quando o álcool

sai de cena. O fígado começa a se regenerar. Em poucos dias, pode haver redução da inflamação e melhora da função hepática, além de otimizar processos como produção de glicose e síntese de proteínas. Em casos iniciais de gordura no fígado, parte do dano é reversível. Que bom, hein? O sono melhora. Sem álcool, os ciclos de sono ficam mais estáveis. Muitas pessoas relatam mais disposição, foco e melhor clareza mental em poucas semanas. Vitaminas e minerais voltam ao equilíbrio. O álcool prejudica a absorção e armazenamento de vitaminas do complexo B e vitamina C e D, além de magnésio, zinco, ferro e outros micronutrientes. A pausa ajuda a restaurar esse equilíbrio. A pele pode refletir a mudança. Menos desidratação e menos inflamação causadas pela bebida costumam significar menos inchaço, menos olheiras e melhor aspecto geral. Até mesmo a produção de colágeno melhora. O peso pode cair. Ao cortar calorias e melhorar o metabolismo, a tendência é reduzir gordura corporal, especialmente abdominal, né? E para quem se exercita, há melhor hipertrofia, já que o álcool atrapalha a recuperação muscular e hormônios ligados a ganho da massa, como a testosterona e GH, hormônio do crescimento. O coração também se beneficia. A pressão arterial pode cair, o ritmo cardíaco tende a ficar mais estável. Então tá aí, né? O que acontece, hein? Impacto além do fígado, que uma cerveja por dia faz com o seu coração. 5 horas e 15 minutos.

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1: Essa é pra você que tá numa boa, numa legal, curtindo a Capitão, e nós ouvimos com Jota Quest, Numa Boa. 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
0: 5h24, já estamos de volta com A Tarde é Nossa aqui pela Capital do Papel e você interagindo conosco. Boa tarde, Giba, meu nome é Franciele, moro no bairro Jardim União. Quero ouvir uma música com Exalta Samba e Jorge Aragão, Eu e Você Sempre. Todos os dias estamos na sintonia do teu programa. Um grande abraço, Franciele, para você e os moradores do bairro Jardim União, sempre nos acompanhando, né? E quem é que tá chegando do Jardim Itália? Quem será que tá chegando do Jardim Itália?
10: Boa tarde, boa tarde. Meu amigo Giba, tudo bem com você?
0: Tranquilo, e você?
10: Bem, graças a Deus, estou aqui escutando o programa. Manda uma música, por favor, com a Mauro Batista, lista de compra. Desde para meu amigo Reginaldo Costa, meu amigo Noel da Rua Tigre, minha prima Romildo de Ventania, minha prima Rodrigo de Vera 6, meu amigo Clésio da Área 2, Clésio Fidel de Ouro, e para meu sobrinho Sidney Rodrigues da Silva, que está aí puxando o pessoal aí dentro da cidade fazendo Uber. Que Deus abençoe ele e todos os passageiros. Um abraço, até mais. É o Foguinho do Jardim Itália.
0: Grande abraço, Foguinho do Jardim Itália. Obrigado pela sua participação, sempre interagindo conosco, né, Foguinho? Leve essa lista de compra lá pro Lobax para você fazer economia, hein? 5h25.

Essa foi com Exalta Samba e Jorge Aragão, Eu e Você Sempre. Falando em Eu e Você Sempre, a Capital do Papel tem uma programação bacana para você de segunda a sexta-feira, hein? 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É a programação da Capital do Papel e seus comunicadores, fazendo aquela programação gostosa, do jeito que você gosta, aqui na 101.9. Agora 5 horas e 33 minutos, você acompanhando, a Tarde é Nossa e seguimos ao som de W.

0: E nós ouvimos aqui na 101.9, Rick Astley, Together Forever. Já já eu volto.
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0: 5h41, de volta com A Tarde é Nossa e o pessoal interagindo conosco.
4: Olá, boa tarde. Boa tarde. Giba, tudo bem?
0: Tudo bem.
4: Aqui é a Vanderlei, da área 6. Giba, você poderia tocar a música do Jean Giovanni, Eu Não Vivo Sem Você? Queria oferecer para minha irmã Romilda de Ventania, para Marluce, Olivia de Ventania, para Dirce aqui da área 3, para Jô Sorriso de Rolândia, família, para o meu pai Orlando, para todos os ouvintes da Rádio Capital do Papel, para o Foguinho do Jardim Itália, meu primo, para o Sidney com a Giovana, a esposa dele, para o meu tio Oswaldo, que mora lá perto do bonde, e especialmente para o Clésio Fivela de Ouro, essa música, e para a Cauane, a filha dele. Um grande abraço, Giba. Fica com Deus, anjo da guarda, Deus proteja.
0: Amém, querido. Um abração carinhoso para você. Obrigado pela sua companhia. Oi, pode falar.
5: Fica à vontade.
0: Boa tarde. Tudo bem, Neiva?
5: Queria que você tocasse a música para mim com o Neto e Capataz. Volta pro meu coração. Diz pra turma da São Silvestre, pros ouvintes, meu filho Nora e Neto, pra você e tua família, lá pro Dimas Barbosa, todos a rádio e pra turma aqui da São Silvestre e pro Léo Eduardo, meu neto e os companheiros dele. Fique com Deus, meu filho. Deus te protege e ilumine. Deus sabe de todas as coisas. Vai um abraço da avó, bem apertado. Muito frio, Gibas. Só Deus sabe que nós estamos passando de frio. Com Deus, esteja uma boa noite.
0: Grande abraço, Neiva. Hoje tá um pouquinho melhor, hein? Não tá tão frio assim, né? Já esteve pior. E chegando na segunda edição da sequência sertaneja, Jean Giovanni, João Carreira e Capataz, Guilherme Santiago e Christian Ralph.

E essa foi a nossa segunda edição da sequência sertaneja. Christian Ralph, Vira Virou. Guilherme Santiago, Som e Imagem. João Carreira e Capataz, Volta pro Meu Coração. E Jean Giovanni, Não Vivo Sem Você. 5h58. Eu quero agradecer a sua participação, a sintonia, a grande audiência. Se Deus quiser, com a tarde é nossa, eu volto amanhã, às 16h, aqui pela capital. Não desligue seu rádio, continue sintonizado com a 101.9. Na sequência da nossa programação, daqui a pouquinho eu volto trazendo para você o Sertanejão Bom Demais. E às 7h, tem a Voz do Brasil. Grande abraço e até lá, se Deus quiser.

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2: Está começando pela Capital do Papel, Sertanejão Bom Demais. E com você, na sua companhia, até às 7 da noite, eu, Gilberto Alves, o Giba. Seja muito bem-vindo, seja muito bem-vinda. Afinal de contas, aqui é o seu lugar, aqui é bem melhor. Você sintoniza 101.9, Capital do Papel FM, transmitindo de Telêmaco Borba, Estado do Paraná. A temperatura neste momento, segundo o Cimepar, é de 16,6. A sensação térmica é de 17 graus. Hoje é quarta-feira, dia 13 de maio de 2026, e até às 7 da noite, aqui pela 101.9 Capital, você ouve o melhor da música sertaneja, no Sertanejão Bom Demais, que está apenas começando. E para você interagir conosco, registrar a sua audiência, confirmar a sua participação é fácil demais, é muito simples. 3910-1210, o código de área é o 42. 3910-1210, esse é o WhatsApp da Capital para você interagir conosco. Quero abraçar com muito carinho a Dirce de Fátima de Ortigueira, ela, o esposo, né, sempre nos acompanhando. Grande abração, muito carinhoso para vocês aí, sempre na sintonia. O esposo Joaquim, né, lembrei dele agora. O esposo Joaquim, né, um grande abraço, Dirce. Tudo de bom para você e para todos nos acompanhando em Ortigueira. Quem também está nos acompanhando? Olá, Giba, estamos aqui ouvindo o seu programa e comendo romã. Olha só, rapaz, de Tibagi, né? Grande abraço ao Adélio e à esposa Liliane, que estão comendo romã e acompanhando a nossa programação. Cadê aquele amigo nosso que pediu música? Cadê ele? Cadê o Joãozinho? Fala, Joãozinho!
3: Boa noite, Gil.
2: Boa noite.
3: Queria pedir uma música para você com Felipe Falcão, O Homem Tem Que Ter Mulher. Oferecer pro João Paulo, oferecer pro Antônio Bueno, do Altas Oliveira, pro Pinguim, e pro seu João Bueno, Caraci, e para vocês da rádio. Meu muito obrigado e até mais.
2: Esse é o Joãozinho Paciência, né, Joãozinho? 6:06, abrindo o Sertanejão Bom Demais, Felipe Falcão, O Homem Tem Que Ter Mulher.

0: Teodoro e Sampaio, quem vai mandar no mundo. 6:12, o Sertanejão Bom Demais já está no ar aqui pela 101.9 Capital e você interagindo conosco. Quem está chegando? Olá, boa noite, Gilberto Alves, tudo beleza? Passando para confirmar a audiência e desejar uma abençoada noite para você e para todos os ouvintes do Sertanejão Bom Demais. Direto de Sapopema, Luzia Queiroz, né, Luzia? Grande abraço. A avó do pequeno Anthony, um abraço pro pequeno Anthony e para todos da família da Luzia que acompanha a nossa programação em Sapopema e em toda a região, né, Luzia? Grande abração, muito especial. Falando na Luzia, lembrei da Silvia Moinardes, né, o esposo Pedro, grande abração, sempre nos acompanhando também em Sapopema, né? Em Piraí do Sul, dona Ana Dirce, é isso? Dona Ana Dirce, grande abração, muito carinhoso. Tem o Dirceu Galo. E tem o Bodinho também nos acompanhando em Piraí do Sul, né? Grande abraço a essa gente bacana na sintonia da nossa Rádio Capital do Papel. Quem é que tá chegando?
1: Boa noite. Boa noite. Tudo bem? Tudo bem? Eu sou aqui de Ventania. Meu nome é Lohana e eu queria pedir uma música do Matheus e Cauã nessas horas e dedicar ela pro meu amor ouvir. Já queria aproveitar para dizer que eu já tô morrendo de saudade e que eu te amo mais que tudo, minha vida. Fica com Deus, tá bom? Se cuida.
0: Tem mais uma mulher apaixonada chegando por aqui. Diz assim: oi, Giba, boa tarde, tudo bem? Aqui é a Vaniele, de Ponta Grossa. Quero deixar um recado para o meu esposo, Gabriel. Amor, eu amo você muito, tô morrendo de saudades. Você é meu mundo. Mando um recado para você saber que todos os dias penso em você, em todos os momentos do meu dia. Você é o meu pensamento. E agradeço a Deus por ter colocado você em minha vida. Te amo muito, meu amor, e ofereço a música do Henrique Juliano. Boa noite pra você, Vaniele. Poxa vida, quebrou minhas pernas, viu? O nome da música não é esse, viu? Mas eu consegui achar a música que você quer. Com certeza é essa aqui, né? Vou trazer agora, então, na nossa programação aqui no Sertanejão Bom Demais. Tão distante de tudo, Henrique Juliano. 6:14.

Como sempre, as mais lindas canções fazendo parte da programação da capital aqui no Sertanejão Bom Demais. Nós ouvimos com Matheus e Cauã nessas horas. 6:21. Boa noite, a Lourdes do Imbaú. Gostaria de pedir com Lourenço e Lorival, Menina da Aldeia, vai para todos os ouvintes e também para todos da minha família. É a Lourdes Santos, não, Lourdes Souza Dias, né? Grande abraço a Lourdes Souza Dias, acompanhando a nossa programação no Imbaú. A outra Lourdes é de Rio Branco do Ivaí, né? Um grande abração, muito carinhoso a Lourdes Santos, em Rosário do Ivaí, e toda a família, né? Tem um recado aqui, vamos lá. Boa noite, Giba, tudo bem com você? Espero que sim. Gostaria de oferecer o programa para o Luciano e seus amigos. Que Deus abençoe muito eles. Ofereço também para vocês aí da rádio. Te agradeço pelo seu carinho. Tenha uma ótima noite. É a Dorli do bairro Bonavila interagindo conosco, né, Dorli? Grande abração carinhoso para você. Olha que coincidência, hein? Vamos de Menina da Aldeia? Vamos, com certeza, hein? Boa noite, boa tarde. Boa noite, Gilberto Alves, o Giba e sua família e seus ouvintes. Fiquemos com Deus e os anjos. Abraço, Dona Juraci Gonçalves e família. Dona Juraci, fica com Deus, querida. Daqui a pouquinho, Lourenço e Lorival, essa música bonita que é muito pedida até hoje, né? Menina da Aldeia. Grande abração, minha querida. Tudo de bom para a senhora e para todos da família, né, que estão acompanhando a nossa programação. Boa tarde, Giba, DJ Jarbas da Vila Rosa. Mande abraços pro pai Antônio, pra minha linda esposa Noemi, filhos Daniel, Graciele, Ariane, pro meu genro Pedro, pro neto Gael, pro primo Bilde, pra Maria, pro Foguinho, pra Maria Bichinho, pro Vardinho do São João, pro primo José Carlos da Saúde de Reserva, pro DJ JC, pro primo Sebastião, prima Cirlei, pro primo, pro Grupo Cantos do Paraná, né, pro tio Jairo, pro Bruno Preparações da São Geraldo, é isso mesmo? Pro Dimas Barbosa, quem que é esse Dimas Barbosa? Parece que eu conheço, hein? Pro Chiquinho, pro Birajara, pra todos da Bernardi, pra todos do Posto do Papel, pro Seu Noel da Rua Tigre, pro primo Sebastião do Mercado do Campão e a todos da Melhor Rádio.

já toquei, Henrique Juliano, mas só o seu alô mesmo, tá bom? DJ Jarbas, um grande abração, obrigado pela sua companhia. Deixa eu localizar aqui. Ah, tá aqui, a Cesarina. Ô Cesarina, demorou, né? Mas chegou a sua vez, hein? Boa tarde, meu amigo Gilberto, tudo bem com você? Quero ouvir a música Shot Laranjeira, se possível. Ofereço a todos os ouvintes que gostarem da música. Obrigada e que Deus abençoe sempre você e sua família. Cesarina, grande abraço, querida. 6h24, Os Mirins, Shot Laranjeira.

Lourenço e Lourival, Menina da Aldeia. E essa Menina da Aldeia me fez lembrar da Menina do Sítio. Né, Vanderléia Maria? Onde anda você, menina? Grande abração pra você, pro esposo João, né? E pra filha Maristela Brunelli, aqui em Telêmaco, no Casa Bela, né? Um abração carinhoso a todos que estão nos acompanhando no Casa Bela. Pessoal nos acompanhando no Conjunto Residencial Atlântico. Grande abração, muito carinhoso. Pessoal do Conjunto Tibagi, né, Terezinha Marcondes? Grande abração pra você. Pessoal de Ortigueira, na sintonia da Capital do Papel, a nossa querida Vanderléia Maria tá no pontão, né? Grande abração. Um abraço também para Silvaneiro, esposo Acir, em Ortigueira, o de Colinha, né? De Colinha. Grande abração para você. Quem tá chegando? Olá, meu querido amigo. Boa noite. Por favor, música com Goiânia e Paranaense. Eu vou trazer para você, então, o Vaqueiro. Ele oferece para todos os ouvintes, para nós aqui da rádio, para todos os ouvintes, onde alcançar o sinal da Capital do Papel, né? Um bom descanso, irmão. Aqui é o Clésio Rodrigues, o Fivela de Ouro, né, Clésio? Grande abração carinhoso para você. Um abraço ao Adrianinho do Bonavila, né, Adrianinho? Tá descansando, já está em casa? Grande abraço a você, ao seu Paulo e a toda a equipe que faz parte junto com o Adrianinho, né? O pessoal trabalha bastante mesmo, né? Um bom descanso para vocês aí, obrigado pelo carinho da audiência, né? Falando em Bonavila, um abraço pro Carlinhos, pra Sônia, o Lúcio também nos acompanhando no Bonavila, o Américo, né, Américo? Grande abração carinhoso para você. Tem mais alguém chegando por aqui? Boa noite, Daiane da Vila Cristina. Um abraço a todos, fiquem com Deus. Bora lavar roupa e tomar chimarrão. Bom trabalho e bom chimarrão para você, tá bom, querida? Falando nisso, quem gosta de Goiânia e Paranaense, um grande abraço a ele, é o Pica-Pau, né? Sempre na nossa sintonia, né, Pica-Pau? Falando nisso, quem é que eu vou atender mesmo? Eu acho que é esse aqui, né? Boa noite, amigo Giba. Peço música com Silveira e Barrinha. Sou boiadeiro. É o Cido do Alto das Oliveiras. Vai para todos que gostarem de lidar com boiada. Isso mesmo, né, meu querido? Grande abraço, Cido. Falei do Cido, lembrei do seu João Araújo. Né, seu João? Grande abraço. O pai do Jailton, né? Sempre nos acompanhando.

Ele está fora, mas acompanha a nossa programação, ou em casa também acompanha a programação aqui da Capital do Papel, né? Grande abraço ao seu João Araújo, grande abraço à dona Rosemary também nos acompanhando, Chiquinho da Ercília, né, Chiquinho? Tá em casa já ou não? Grande abração para você. 6:34 aqui no Sertanejão Bom Demais. Sou boiadeiro Silveira e Barrinha.

0: Esse foi de sorte, né? Goiano e Paranaense, o Vaqueiro. 6:41, Capitão do Papel apresentando o Sertanejão Bom Demais. Quem é que tá chegando por aqui? Seu João Araújo diz assim: obrigado, Giba, estou ligado na programação, está ótima. Um grande abraço, uma abençoada noite, Deus abençoe sempre. Amém, seu João, Deus abençoe o senhor, o Jailton e toda a sua família. Obrigado aí pelo carinho de estarem sempre nos acompanhando, né? Pessoal da Motoral, da Mototec, melhor dizendo, né? Da Mototec, sempre nos acompanhando. E sim, pessoal da Motoralto também nos acompanhando. Um abração muito carinhoso. Cadê o Luiz Botafogo? Fala aí, Luiz Botafogo!
1: Aumentou o frio, diminuiu. Aqui tá
0: agora
1: um pouquinho
0: tá 14,
1: mais frio.
0: 14 graus.
1: Mas, Giba, o negócio é o seguinte, eu gostaria que de você toque uma música aí pra Nina, do Gino e Geno, uma bem romântica, tá bom? E eu ofereço pra ela mesmo, tá bom? Uma boa tarde aí pra você, uma boa noite. Eu sou Luiz Botafogo, desde pequenininho. Se pintar outro por aí, manda aprender que é falso.
0: Esse tchau, é o Luiz Botafogo. Grande abraço, meu querido. Nos acompanhando em Ibaiti, né? Grande abração pra você.
2: Boa noite.
0: Boa noite.
2: Riba, tudo bem?
0: Tranquilo.
2: Tudo bem. Então, nós escutamos o programa aqui. Manda uma música pra sua mãe com o Rio Negro e sua mãe. O cowboy vai te pegar. Oferece para Marinês, Maria Bichinha, minha prima Romeu de Ventania, minha prima Leia da área 6, Reginaldo Costa, seu Antônio, que é meu vizinho, de Gerardo, sua esposa, e meu sobrinho Sidney, que está na correria aí, puxando o pessoal dentro, tremendo com a barba, fazendo Uber. Um abraço, até mais, eu, Paulinho, do Jardim Itália, novamente.
0: Acabou? Acabou. 6:43, Rio Negro e Solimões.

E nós ouvimos com Gil e Gelo, Acidente de Amor. 6:50, você acompanhando o Sertanejão Bom Demais, João Bosco e Vinícius e Daniel, endereço.

0: moda de viola gostosa que nós ouvimos com Chitãozinho e Chororó, Caboclo na Cidade. 6:57, eu quero agradecer a sua participação, a sintonia, a grande audiência. Se Deus quiser, com o Sertanejão Bom Demais, eu volto amanhã, às 6 da tarde, aqui pela capital. Daqui a pouquinho tem as informações na Voz do Brasil. Grande abraço a todos, boa noite e até lá, se Deus quiser.
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5: Está no ar a Voz do Brasil. As notícias do governo federal que movimentaram o país no dia de hoje.
6: Olá, boa noite.
4: Boa noite para você que nos acompanha em todo o país.
6: Quarta-feira, 13 de maio de 2026.
4: E vamos ao destaque do dia: medida para conter a alta no preço do combustível.
6: O governo do Brasil anuncia subvenção a produtores e importadores de gasolina. Gabriela Noronha.
7: A expectativa é que essa subvenção reduza em até 62 centavos o preço do litro da gasolina ao consumidor após a mistura obrigatória de etanol.
4: E ainda, número de empregos formais no país cresceu 5% no ano passado.
6: São quase 60 milhões de vínculos ativos entre trabalhadores dos setores público e privado. Pablo Mundim.
8: Nos últimos 3 anos, foram mais de 7 milhões e 800 mil novos vínculos registrados. O resultado confirma a continuidade da expansão do emprego formal no país.
4: Você vai ouvir também: Brasil registra o menor número de homicídios da década para os 3 primeiros meses do ano.
6: Aumenta também a apreensão de armas e munições.
4: Para falar como o país alcançou esses resultados, vamos conversar ao vivo com o secretário nacional de Segurança Pública, Chico Lucas.
6: Hoje, na apresentação da Voz do Brasil, eu, Mariana Jungmann e Nazi Brum.
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6: O governo do Brasil anunciou hoje mais uma medida para conter os impactos da alta dos combustíveis em razão dos conflitos no Oriente Médio.
4: A nova medida foi publicada agora há pouco em edição extra do Diário Oficial da União e vai garantir subsídios para a gasolina produzida aqui ou importada de outros países.
6: O valor do auxílio será definido por meio de portaria do Ministério da Fazenda.
7: Para conter a alta dos combustíveis provocada pela guerra no Oriente Médio, o governo do Brasil anunciou nesta quarta-feira uma subvenção aos produtores e importadores de gasolina. A expectativa é que essa subvenção reduza em até 62 centavos o preço do litro da gasolina ao consumidor após a mistura obrigatória de etanol. De acordo com Alexandre Silveira, ministro de Minas e Energia, o objetivo é tentar uma ação imediata sobre os preços dos combustíveis com resultados efetivos.
9: Nenhum outro país do mundo teve menor impacto do que o Brasil, exatamente porque nós fomos rápidos, proativos.
7: A nova subvenção começa pela gasolina, mas poderá ser estendida ao óleo diesel a partir de junho. Segundo o ministro do Planejamento, Bruno Moretti, a subvenção funcionará como um cashback do tributo fiscal. Isso significa que quando o importador ou produtor pagar o imposto, o valor será devolvido em forma de subvenção.
10: O que nós estamos colocando é que a gente devolve esse tributo como uma subvenção, e essa devolução é uma espécie de cashback desse tributo, capaz de amortecer eventuais choques de preço, eventuais aumentos de preço de combustível.
7: Segundo o governo, a medida atenta uma sinergia entre o setor público e o setor privado. Apesar do impacto da guerra no aumento do preço do petróleo, o Brasil ocupa a posição favorável em comparação com outros países. De acordo com o ministro do Planejamento, Bruno Moretti, a estratégia de mitigação reflete a preocupação do governo do Brasil com a situação financeira das famílias.
10: O que a gente pretende aqui fazer é converter parceiros parcela dessa arrecadação adicional em medidas de mitigação dos impactos de preço, sempre resguardada a premissa da neutralidade fiscal.
7: As medidas utilizarão recursos do Orçamento Geral da União. A despesa mensal estimada é de R$ 272 milhões para cada 10 centavos de subvenção no litro de gasolina e de R$ 492 milhões para cada 10 centavos de subvenção no litro do diesel. O secretário executivo do Ministério da Fazenda, Rogério Seron, explica que a medida será neutra do ponto de vista fiscal, porque a arrecadação com a receita do petróleo subiu.
2: É impossível neutralizar 100%, mas é possível sim atuar de forma rápida, eficiente, com inteligência e ter um bom desempenho, reduzir o impacto para a população.
7: A nova subvenção faz parte de uma série de medidas que o governo do Brasil tem adotado para conter a alta dos combustíveis provocada pela guerra no Oriente Médio. Em março, o governo zerou a tributação de PIS e COFINS sobre óleo diesel, além de aumentar a tributação sobre as exportações do combustível. Reportagem Gabriela Noronha.
4: Brasil contra o crime organizado. Um dos objetivos do plano anunciado pelo governo federal é fechar as fontes de financiamento das organizações criminosas no país.
6: E também quer impedir que os presídios brasileiros continuem servindo como centros de comando e recrutamento para facções criminosas.
4: Em entrevista ao programa Bom Dia Ministro, transmitido pela empresa Brasil de Comunicação, o ministro da Justiça e Segurança Pública, Wellington Lima, afirmou que a ideia é atuar contra o planejamento das organizações criminosas.
11: Nós vamos tirar da cadeia esta característica de escritório do crime. Realmente instituir padrões de excelência, como acontece no sistema prisional federal. E esse padrão de excelência envolve treinamento do pessoal, equipamento de raio-x, drones, equipamentos tecnológicos que aumentarão o padrão de segurança.
6: O programa tem foco ainda no combate ao tráfico de armas e ampliação das taxas de esclarecimento de homicídios.
4: A estratégia prevê investimentos que ultrapassam os R$ 11 bilhões.
6: Pois é, mas antes mesmo do lançamento do plano, o Brasil registrou o menor número de homicídios da década no primeiro trimestre, com uma redução de 25% frente a 2022.
4: Os latrocínios também caíram 48% e os roubos de veículos 42,3% nos primeiros três meses de 2025.
6: Hoje a gente conversa com o secretário nacional de Segurança Pública, Chico Lucas, para saber mais sobre os dados de segurança e o que foi feito pelo governo para alcançar esses resultados. Boa noite, secretário.
12: Boa noite, Mariana. Boa noite, Nazi. Boa noite a todos os ouvintes do Brasil.
6: Secretário, vamos começar então falando sobre os dados de homicídios. Eles caíram 25% e essa queda ocorreu em todo o país ou ela foi concentrada mais em algumas regiões do que outras?
12: Todas as regiões apresentaram queda no número de homicídios, principalmente os estados do Nordeste, em razão também de números anteriores, nos períodos anteriores de avaliação, mais altos. Então a gente tem essa redução, fruto muito de uma política em que há um maior cumprimento dos mandados de prisão, maior investimento por parte do governo federal e, na nossa visão, uma das principais políticas, que é a restrição ao uso de armas. Quanto menos armas em circulação, há uma causalidade óbvia entre armas em circulação e homicídios, principalmente esses homicídios de proximidade, onde você está num contexto de uma disputa ou de uma briga. Então, esse tipo de crime, ele é muito decorrente da facilidade das pessoas em ter acesso a armas. Então, todas essas combinações com outros fatores, como o próprio envelhecimento da população, tem feito com que os índices estejam reduzindo e nós apresentamos nesse primeiro trimestre o menor número da série histórica da última década. Então é um importante índice que reforça o papel de articulação do governo federal, mas também da atuação das forças de segurança estaduais.
4: Secretário, como a gente disse no começo, outros crimes como latrocínio e roubos de veículos também tiveram redução acentuada, né? A que se deve essas reduções?
12: Olha, são vários fatores. O fenômeno da segurança pública, ele é multidimensional. Então, além do trabalho das polícias que têm sido cada vez mais atuantes, por exemplo, com o uso de ferramentas como vídeo monitoramento, onde você tem a tecnologia do OCR, da leitura de placas, que fiscalizam cada vez mais em tempo real os veículos que são roubados. O compartilhamento de informações e de dados, que tem sido a tônica, inclusive, é essa a nossa intenção com a PEC da Segurança Pública, fazer com que essa integração seja efetiva, você tem o maior investimento por parte do governo federal com o Fundo Nacional de Segurança Pública. Isso tem combinado, trazido esses números. Então, menos ocorrências de roubo e furto de veículos.

0: veículos, de celulares em alguns estados, como a gente vinha falando aqui sobre as políticas de recuperação de celular, somados têm diminuído o latrocínio. E também outros aspectos são negativos que a gente também tem que colocar, que é a mudança do perfil do criminoso. Tem muito criminoso migrando para o mundo digital. Então tudo isso combinado faz com que menos crimes sejam cometidos no ambiente real, né? Fora do mundo das redes sociais e da internet.
1: E a gente teve também um aumento do cumprimento dos mandados de prisão, apreensão de armas e de munições. Como que a integração maior das polícias, o senhor até já mencionou isso agora na sua última resposta, essa integração das polícias federais com as polícias estaduais, isso ajudou a melhorar esses índices?
0: Olha, esse é um dos fatores que são diretamente afetados pela integração dos dados que nós implementamos no Ministério da Justiça e Segurança Pública e nas gestões anteriores, porque nós temos um Banco Nacional de Mandados de Prisão, que são os mandados conferidos pela Justiça e que ficam num banco. Muitas vezes os foragidos, eles fogem dos estados da federação e cada estado cuida do seu banco. O que é que o Ministério da Justiça fez? Ele cruzou esses dados com vários bancos de endereços para atualizar a localização dos foragidos. Fizemos isso tanto no Centro Integrado Mulher Segura, para cumprir os mandados de prisão no mês de março, e a gente vai fazer isso continuamente, das pessoas que cometeram crimes contra a vida das mulheres, como também nos crimes violentos. Esse aumento do cumprimento de mandados de prisão, combinado também com a RENARME, que é a Rede de Enfrentamento ao Tráfico de Armas, fez com que essas duas coisas, que é o cumprimento de mandado de prisão e a apreensão de armas, aumentasse. Ora, menos armas em circulação, menos pessoas violentas que cometeram crimes anteriores foragidas, fazem com que o número de crimes violentos, no caso os homicídios, tenham diminuído. Então, essa integração é fundamental para a gente chegar nesses bons números.
2: Secretário, o senhor citou que esses dados aí refletem o fortalecimento das forças de segurança com investimentos em equipamentos e inteligência. São um eixo que o governo também aposta no novo programa Brasil contra o Crime Organizado, que foi lançado ontem. O senhor pode falar mais para a gente sobre como será esse trabalho a partir de agora?
0: O Brasil contra o Crime Organizado é a executoriedade da lei antifacção. A lei que foi aprovada, encaminhada pelo presidente Lula, e que traz um tipo penal, que é o domínio social estruturado feito por organizações criminosas ultraviolentas. A gente vai combater essas organizações. Primeiro, pela asfixia financeira. Elas querem dinheiro. O dinheiro é o objetivo e é o fundamento de tudo. Nós vamos asfixiá-las, evitar o fluxo de armas, combatendo o tráfico de armas, elucidar os homicídios e, principalmente, estabelecer um padrão de segurança máxima nos presídios estaduais. Isso tudo para que a gente possa devolver os territórios às populações que são os seus verdadeiros donos.
1: A ideia é cercar essas organizações por todos os lados, né?
0: O objetivo é esse, com uma cooperação interfederativa entre estados, União, com recursos provenientes do orçamento e, principalmente, com integração. Nós temos várias instituições funcionando, mas nós precisamos agora trabalhar em conjunto para atacar esse crime organizado.
2: Bom, nós conversamos com o Chico Lucas, secretário nacional de Segurança Pública. Secretário, muito obrigado pela presença aqui na Voz do Brasil.
0: Eu que agradeço o espaço.
1: O estoque de empregos formais no Brasil chegou a quase 60 milhões.
2: É o que mostrou a RAIS, a Relação Anual de Informações Sociais, divulgada hoje.
1: O resultado foi positivo em todos os grupos econômicos e em todos os estados do país, além do Distrito Federal.
3: O número de empregos formais no país alcançou 59.970.000 vínculos em 2025, um crescimento de 5% em relação ao ano anterior. É o que mostra os dados da RAIS, Relação Anual de Informações Sociais, divulgada nesta quarta-feira pelo Ministério do Trabalho e Emprego. O setor privado segue como o principal empregador, mas o setor público teve um crescimento mais intenso no período da pesquisa. Para o concursado Patrick Acker, foi a segurança de um salário fixo, os benefícios e a estabilidade que o fizeram optar pela carreira pública.
4: Ter a segurança de um plano de saúde, ter a segurança de uma previdência privada, um vale-refeição, um salário fixo ali todo mês, isso é um benefício que eu acho que assim não tem preço, né?
3: Todos os grupos de atividades econômicas apresentaram variação positiva no ano passado. O destaque foi o setor de serviços, que cresceu 7,2%, seguido pelos setores do comércio, indústria, construção civil e agropecuária. Seu Damião Epaminondas de Souza é amador de ferragem de uma obra de Brasília. Com carteira assinada há mais de 17 anos, o operário sabe bem dos benefícios da conquista.
5: Em 2022, eu sofri um acidente. E nesse acidente,

0: eu fiz valer o apoio do INSS, né, ter tido o apoio da empresa. É um benefício, assim, incomparável, inenarrável a questão da gente ter um CLT.
1: O número de estabelecimentos com empregados também cresceu, passando de 4 milhões e 700 mil para 4 milhões e 800 mil, com variação de 2,1%. A RAIS consolida de forma automática as informações do E-Social, enviadas por empregadores. Por meio desse sistema, o processo tornou-se mais rápido, seguro e preciso, avalia o analista de recursos humanos, Alain Rogério de Souza.
2: A mesma informação que eu passei para o Ministério do Trabalho, eu passei para a Caixa, eu passei para todos os órgãos, o INSS, todo mundo está sabendo dessa informação. Então é muito mais rápida, muito menos burocrática para a gente acaba diminuindo muito nossos problemas.
1: Nos últimos 3 anos, foram mais de 7 milhões e 800 mil novos vínculos registrados. O resultado confirma a continuidade da expansão do emprego formal no país, afirmou o ministro do Trabalho e Emprego, Luiz Marinho.
3: O país ele continua num processo de crescimento consistente, de forma sustentável, gerando emprego de qualidade. Nós estamos num momento de menor taxa de desemprego da nossa história, um momento muito bom, apesar dos juros altos, né?
1: Do ponto de vista regional, Norte e Nordeste apresentaram o maior crescimento no ano passado, com alta de 10%, o dobro da média nacional. Entre as unidades da federação, todas apresentaram variação absoluta positiva no estoque de vínculos formais. Reportagem Pablo Mundim.
4: E a redução da jornada de trabalho está sendo implantada para os servidores terceirizados do governo federal.
5: A medida deve alcançar 40 mil trabalhadores que passam a cumprir 40 horas semanais.
4: A ação vai ao encontro da proposta do governo de pôr fim à escala 6x1, ou seja, 6 dias de trabalho e 1 de descanso.
6: No Serviço Federal de Processamento de Dados, SERPRO, a rotina dos trabalhadores terceirizados está passando por mudanças. O órgão aprovou a redução gradual da jornada de trabalho de 44 horas para 40 horas semanais, sem mudança no salário. Cecília Beatriz trabalha como recepcionista no SERPRO e também está no 5º semestre da Faculdade de Enfermagem. Para ela, o tempo extra vai melhorar a qualidade de vida.
7: Eu saí daqui e vou para a faculdade. Nessa de sair daqui e vou para a faculdade, eu chego em casa tarde, acordo cedo para vir para o CEP. Para mim é mais questão de descanso, eu tenho uma hora mais para estudar, eu tenho uma hora mais para descansar.
6: A superintendente de logística do SERPRO, Elaine Dalcol, defende que a mudança é benéfica e não afeta a produtividade.
8: A produtividade ela não se mede pela quantidade de horas, mas pela qualidade do trabalho, porque reduz a sobrecarga e eleva o engajamento.
6: Entre as medidas adotadas pelo governo federal para os terceirizados da administração pública estão a redução da jornada de trabalho de 44 horas para 40 horas semanais, sem prejuízo de salário. Mais de 40 mil terceirizados serão beneficiados. As ações fazem parte de um conjunto de medidas tomadas pelo governo do Brasil em defesa dos trabalhadores. Entre elas está o projeto de lei que propõe o fim da escala 6x1. O ministro da Secretaria-Geral da Presidência da República, Guilherme Boulos, destacou que a mudança da escala e da jornada deve beneficiar principalmente quem trabalha no comércio.
9: O comércio de varejo, de maneira geral, é onde você tem a maior incidência dos 14, 15 milhões de trabalhadores brasileiros que estão na escala 6x1. Uma regulamentação que proteja o trabalhador, as empresas têm condições de precificar e de se adaptar a isso.
6: O governo do Brasil enviou ao Congresso Nacional, em abril, um projeto de lei que propõe o fim da escala 6x1. O texto foi enviado com pedido de urgência constitucional e está sendo analisado na Câmara dos Deputados. O projeto propõe a redução da jornada para 40 horas semanais e a garantia de 2 dias de descanso remunerado por semana, sem redução de salário. Reportagem Márcia Fernandes.
5: A venda no comércio está aumentando.
4: Uma pesquisa divulgada hoje pelo IBGE mostra que a venda no varejo cresceu 4% em março, quando comparado ao mesmo mês do ano passado.
5: E essa expansão tem sido contínua nos últimos 6 meses.
10: Ano de Copa do Mundo e muita gente quer garantir a melhor imagem para assistir aos jogos. O Luiz Salles, de São Luís, no Maranhão, comprou uma televisão novinha e maior.
11: Acredito que tenha sido uma boa compra, porque quanto maior a tela para ver o jogo e numa resolução de alta definição, tem uma sensação diferente.
10: E foi justamente a compra de novos televisores e celulares uma das responsáveis pelo aumento do volume de vendas do comércio varejista no mês de março. Quando comparado a fevereiro, o índice cresceu 0,5%. Esses aparelhos fazem parte do grupo de equipamentos e material para escritório, informática e comunicação, que teve um aumento na venda de 5,7% em relação ao mês anterior. Os dados da pesquisa mensal de comércio foram divulgados nesta quarta-feira pelo IBGE. De acordo com o gerente do estudo, Cristiano Santos, a valorização do real frente ao dólar foi um dos motivos de o setor atingir essa taxa.
12: Essa atividade de equipamentos para escritório, informática e comunicação oferta e vende produtos que são, da maioria, importados. Essa atividade, então, ela tem ali um componente com relação a custos muito ligado à variação do dólar.
10: O crescimento das vendas no varejo atinge o nível mais alto da série histórica pelo terceiro mês seguido. Além dos equipamentos e material para escritório, contribuíram para o aumento das vendas no mês de março os combustíveis e lubrificantes, artigos de uso pessoal e doméstico, livros, jornais, revistas e papelaria. Reportagem Raquel Mariano.
4: Menos impostos para quem faz compras online em sites internacionais.
5: O governo do Brasil zerou a chamada taxa das blusinhas em itens de menos de 50 dólares vendidos online.
4: A expectativa é beneficiar principalmente as famílias de menor renda.
13: As compras online em sites internacionais fazem parte do dia a dia da estudante universitária Lívia Barros, de Brasília, e vão além das chamadas blusinhas.
14: Calça, quadro, colcha de cama, até acessórios para pets, para gato, para cachorro.
13: Na hora de colocar as compras no carrinho virtual, era só alegria. Mas quando o valor final aparecia na tela, os impostos estavam pesando no bolso.
14: Eu ficava, tipo, muito cabisbaixa de comprar por conta da taxa, que os impostos eram terríveis.
13: Para quem faz compras online, como a Lívia, veio em boa hora o anúncio de que os impostos federais que incidiam sobre os produtos internacionais estão zerados. A iniciativa do governo do Brasil vale para itens abaixo de 50 dólares, ou seja, pouco menos de 250 reais. A medida provisória, que zera a chamada taxa das blusinhas, assinada pelo presidente Luiz Inácio Lula da Silva, vai beneficiar o segmento mais pobre da população, como explicou o ministro do Planejamento e Orçamento, Bruno Moretti.
15: São produtos de consumo popular. Os números mostram que a maior parte das compras é de pequeno valor. Então, é retirar impostos federais do consumo popular, do consumo das pessoas mais pobres, melhorando o perfil da nossa tributação.
13: O imposto federal cobrado sobre essas compras era de 20%. Do valor do produto e agora não será mais aplicado. Mas continua incidindo o ICMS, imposto estadual cuja alíquota varia entre os estados. A economia vai chegar de imediato ao bolso do consumidor. Um exemplo, um item que custa o equivalente a R$ 100 subiria para R$ 120 com o imposto federal. No caso de um estado com ICMS de 17%, esse preço final passaria para cerca de R$ 140. O economista Ademir Marchetti explica como fica o preço nessa situação com as novas regras.
16: Com a isenção do imposto federal, agora ficou somente o ICMS, o mesmo R$ 100 vai pagar um imposto de 17%, mais R$ 17. Um preço final, então, sai por R$ 117. A economia é de R$ 23 numa compra de 100, ou seja, redução bastante significativa para o consumidor final. Então, justamente, né, as famílias que têm uma renda menor que vão acabar se beneficiando mais.
13: Segundo o governo federal, o fim da taxa das blusinhas foi possível devido ao combate efetivo ao contrabando e à regularização do setor desde 2024. Reportagem Graziela Mendonça.
5: E essas foram as notícias do governo do Brasil.
4: Uma realização da Secretaria de Comunicação Social da Presidência da República.
5: Com produção da empresa Brasil de Comunicação.
4: Fique agora com o Minuto do TCU e em seguida as notícias do Poder Judiciário e do Congresso Nacional. Boa noite.
5: Boa noite para você e até amanhã.
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21: Presidente do STF defende diálogo entre cortes constitucionais na abertura da 16ª Conferência Ibero-Americana.
22: Operação Faroeste. STJ recebe nova denúncia contra magistradas baianas.
21: Justiça do Trabalho levará serviços jurídicos gratuitos ao arquipélago do Marajó, no Pará.
22: Boa noite, eu sou Marcela Luiza.
21: E eu sou Walter Lima.
22: Começou hoje no Supremo Tribunal Federal a 16ª edição da Conferência Ibero-Americana de Justiça Constitucional.
21: Pela primeira vez, o Brasil sedia o evento, que reúne cortes de diversos países para debater o futuro do direito e da democracia. Judite Aragão.
23: Na abertura, o discurso do presidente do Supremo Tribunal Federal e do Conselho Nacional de Justiça, ministro Edson Fachin, foi um alerta sobre a defesa da independência judicial como pilar da cidadania.
24: Eleições continuam ocorrendo, parlamentos permanecem abertos, tribunais seguem decidindo até o dia em que tudo isso deixe de acontecer. E mesmo antes desse dia, a democracia já terá sido esvaziada de toda a sua substância constitucional. Nosso papel como jurisdição constitucional, quero crer, é precisamente identificar essa trajetória antes que ela se torne irreversível e valendo-nos dos mecanismos de proteção que as próprias constituições nos outorgam, defender o Estado de Direito e defender a ordem democrática.
23: O evento vai até amanhã e pode ser acompanhado pelo YouTube do STF.
22: STJ recebe nova denúncia contra 4 pessoas no âmbito da Operação Faroeste.
21: A operação investiga possível venda de decisões judiciais em esquema de grilagem e disputa de terras no oeste da Bahia. Fátima Uchoa.
25: Com a denúncia recebida, tornaram-se réus a desembargadora Maria do Socorro Barreto Santiago e a juíza Marivalda Almeida Moutinho, ambas do Tribunal de Justiça da Bahia, e os empresários Adailton Maturino dos Santos e Gessiane Souza Maturino dos Santos. E segundo o Ministério Público Federal, as práticas criminosas incluíram manobras no julgamento de recurso administrativo sobre a legalidade de portaria da Corregedoria do Tribunal Estadual, que determinava o bloqueio de matrículas imobiliárias, além de uma ação possessória sobre imóvel rural de grande extensão. Os dois empresários teriam entregado às magistradas dinheiro e bens de alto valor em troca de favores nos processos. O relator na Corte Especial do STJ é o ministro Og Fernandes.
22: Nunes Marques é o novo presidente do Tribunal Superior Eleitoral.
21: A cerimônia foi conduzida pela ministra Carmen Lúcia, que deixou a presidência após quase 2 anos no cargo. Estevam Furtado.
26: No primeiro discurso como presidente do TSE, Nunes Marques destacou que a democracia brasileira continua sendo decidida pela vontade livre do povo nas urnas. Ele defendeu a segurança das urnas eletrônicas, falou da importância do voto livre e sem pressão política ou econômica, e alertou para os riscos do uso irresponsável da inteligência artificial nas eleições. Depois de assinar o termo de posse, Nunes Marques deu posse ao ministro André Mendonça como

0: Frente, um barco da Prefeitura Municipal fará o deslocamento dos interessados até os pontos de atendimento. Para mais informações, acesse o site tst.jus.br ou as redes sociais do TST.
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1: Uma boa noite.
2: E até amanhã.
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1: Eu sou Paula Groba e estes são os destaques de hoje do Jornal do Senado, que começa agora. Senado aprova e segue para sanção projeto que torna crime exercício ilegal da medicina veterinária. Comissão estende prazo para denúncia de violência doméstica. Sugestão popular pode beneficiar trabalhador em casos de FGTS atrasado. Boa noite. Mulheres vítimas de violência doméstica e familiar poderão ter mais tempo para denunciar os agressores. A Comissão de Constituição e Justiça aprovou um projeto que amplia de 6 meses para até 1 ano o prazo para a apresentação das denúncias. O texto seguiu com pedido de urgência para votação em plenário. Repórter Bruno Lourenço.
2: O projeto de lei aprovado pelos senadores dá às vítimas de violência doméstica e familiar até 1 ano para tomar providências legais contra seus agressores. O prazo hoje é de 6 meses, contado do dia em que a mulher tem o conhecimento do autor do crime. O senador Isalci Lucas, do PL do Distrito Federal, defendeu a extensão do prazo.
3: Nos casos de violência doméstica e familiar contra a mulher, a ofendida mora com o agressor, tem laços afetivos com ele e muitas vezes depende economicamente dele. Assim, a vítima necessita de um prazo maior de reflexão para exercer o direito de queixa ou representação, a fim de vencer o medo, a vergonha, o trauma e até mesmo o eventual sentimento que ainda nutre sobre o agressor e reunir as condições para denunciar as agressões sofridas.
2: Em caso de falha do Ministério Público, esse prazo também vai a 1 ano e começaria a contar a partir do término do período reservado à promotoria para o oferecimento da denúncia à Justiça. A proposta, que já passou pela Câmara dos Deputados e nas Comissões de Direitos Humanos e Segurança Pública do Senado, seguiu com pedido de urgência para a votação no plenário. Se aprovada, vai à sanção presidencial.
1: E a Voz do Brasil deve ganhar um novo espaço de orientação e combate à violência contra a mulher. O Senado aprovou um projeto que reserva 1 minuto do programa para divulgar serviços de prevenção e enfrentamento, como o Ligue 180. O texto seguiu para a sanção. Repórter Pedro Pince.
4: O Senado aprovou o projeto da deputada Lídice da Mata, do PSB da Bahia, que obriga a divulgação de serviços de enfrentamento à violência contra a mulher no programa A Voz do Brasil. Pela proposta, o programa deverá reservar 1 minuto para divulgar serviços destinados à prevenção e ao enfrentamento desse tipo de violência, como o Ligue 180, Central de Atendimento à Mulher, que recebe denúncias e fornece orientações sobre leis, direitos das mulheres e serviços da rede de atendimento. A Voz do Brasil é o programa oficial de informações dos três poderes. Transmitido de segunda a sexta-feira pelas emissoras de rádio entre 7 e 10 da noite. O projeto altera o Código Brasileiro de Telecomunicações, que obriga a retransmissão do programa. A relatora, senadora Damares Alves, do Republicanos do Distrito Federal, destacou a popularidade da Voz do Brasil.
5: Trazer para esse programa, que o Brasil inteiro ama, a canais de atendimento sobre violência contra a mulher é um passo tão importante, presidente, na proteção e na defesa da mulher. E que agora a gente possa falar com todos, nos lugares mais longe do Brasil, onde às vezes a gente não consegue ir, a Voz do Brasil chega.
4: O minuto destinado à divulgação será incluído no tempo reservado à Câmara dos Deputados. O texto segue agora para a sanção presidencial.
1: Quem maltratar animais poderá enfrentar penas mais duras. A Comissão de Meio Ambiente aprovou um projeto que aumenta a punição para maus tratos, com previsão de 2 a 5 anos de reclusão, além de multa. Hoje a pena varia de 3 meses a 1 ano de detenção. As informações com Márcio Maturana. A pena...

0: Para quem maltratar qualquer animal, pode aumentar dos atuais 3 meses a 1 ano de detenção, mais multa, para de 2 a 5 anos de reclusão, mais multa, igual a pena já prevista para maus tratos de cães e gatos. Esse projeto avançou da Comissão de Meio Ambiente para a Comissão de Constituição e Justiça. O texto do senador Confúcio Moura, do MDB de Rondônia, foi aprovado na forma de um substitutivo, incorporando outras 9 propostas. Posições sobre o mesmo tema, apresentado pela relatora Leila Barros, do PDT do Distrito Federal.
1: Em agosto de 2025, no município de Bananal, em São Paulo, um indivíduo forçou um cavalo a marchar por longa distância até exaustão, o que teria causado sua morte.
0: Ainda segundo o projeto, a pena pode ser aumentada em casos que envolvam tortura, abuso sexual ou transmissão das agressões em redes sociais.
2: Além do aumento das penas para crimes de maus tratos, o Senado aprovou uma proposta que torna crime o exercício ilegal da medicina veterinária. A medida busca garantir mais segurança no atendimento aos animais e evitar riscos à saúde pública. Pelo texto, quem atuar como veterinário sem autorização poderá pegar de 6 meses a 2 anos de detenção, além de multa. A proposta segue para a sanção presidencial. O relator, senador Sérgio Moro, do PL do Paraná, afirmou que a punição será direcionada à prática clandestina, sem prejudicar profissionais como agrônomos e zootecnistas.
3: O PL, na verdade, mira o verdadeiro criminoso, o fraudador, o leigo e o clandestino que ameaçam a saúde única.
2: O senador Efraim Filho, do PL da Paraíba, disse que o projeto aprovado representa um pleito dos conselhos regionais de medicina veterinária.
4: Uma demanda pela aprovação desse projeto é um tema que impacta no dia a dia do segmento, da categoria. Hoje, né, a relação com os animais, uma relação cada vez vínculos mais estreitos. A medicina veterinária está presente em muitas atividades do setor produtivo, então o exercício ilegal dessa profissão mereceu essa tipificação.
2: Quando o empregador atrasa o depósito do FGTS, o trabalhador pode sair no prejuízo. Uma sugestão popular transformada pelo Senado em projeto de lei quer garantir que as multas por esse atraso sejam repassadas ao próprio empregado. A proposta surgiu no programa E-Cidadania do Senado. A reportagem é de Rodrigo Rezende.
5: O Senado irá discutir como projeto de lei uma ideia apresentada no programa E-Cidadania, que determina que o valor total das multas e encargos arrecadados em razão do atraso ou falta de recolhimento do Fundo de Garantia do Tempo de Serviço, o FGTS, sejam repassados diretamente ao trabalhador prejudicado. O senador Paulo Paim, do PT do Rio Grande do Sul, que foi relator da sugestão legislativa na Comissão de Direitos Humanos e Legislação Participativa, afirmou que a proposta traz justiça.
6: Razoável, portanto, que eventuais multas incidentes sobre o recolhimento em atraso sejam destinados à conta vinculada do trabalhador. De igual maneira, o empregador que não recolher ou recolher intempestivamente as contribuições para o FGTS deve arcar com eventuais prejuízos sofridos pelo trabalhador.
5: A sugestão legislativa foi apresentada pelo Instituto Fundo de Garantia do Trabalhador. Qualquer cidadão pode apresentar ideias de novas leis ao Senado. Para isso, basta acessar senado.leg.br/e-cidadania.
2: O senador Espiridião Amin, do PP de Santa Catarina, criticou a decisão do governo federal de zerar a cobrança de tributos sobre as compras internacionais de até 50 dólares, conhecidas popularmente como a taxa das blusinhas. A medida provisória já está em vigor, mas precisa ser analisada pelo Congresso Nacional em até 120 dias para não perder a validade. Amin afirmou que em 2024 a taxação havia sido aprovada em acordo com o próprio governo para proteger empregos e a cadeia produtiva da indústria têxtil brasileira. Na avaliação do parlamentar, a mudança representa oportunismo político e provoca instabilidade tributária, o que pode prejudicar setores produtivos.
7: O governo concordou e agora toma uma decisão, no mínimo com cheiro de politicagem. Criar solavancos tributários é uma forma de sabotar a economia. cria.
2: Já o senador Paulo Paim, do PT do Rio Grande do Sul, lembrou os 138 anos da assinatura da Lei Áurea. Ao mencionar a data, o parlamentar destacou iniciativas legislativas aprovadas ao longo dos anos, como o Estatuto da Igualdade Racial e a Lei de Cotas, mas defendeu novos avanços na ampliação de políticas públicas de inclusão social e de ações afirmativas. Paim também citou dados sobre desigualdade racial no país. Segundo o senador, a maioria das vítimas de homicídio no Brasil ainda são pessoas pretas e pardas. E as mulheres negras ainda enfrentam taxas de desemprego mais altas.
6: Segundo a RAIS, no segundo trimestre de 2024, havia 7,5 milhões de desocupados e a taxa média de desemprego para os homens não negros era de 4,6%. Para as mulheres negras, 10,1%.
2: Com trabalhos técnicos de João Lira, o Jornal do Senado fica por aqui. Acompanhe agora as notícias da Câmara dos Deputados. Boa noite e até amanhã.

0: Jornal. Câmara dos Deputados. Plenário aprova restrições a condenados por crimes sexuais contra menores.
1: Deputados e governo encaminham acordo para diminuir escala de trabalho.
0: Câmara aumenta a punição para estupro de vulneráveis no ambiente militar.
1: Boa noite. A Câmara aprovou uma punição mais rigorosa para estupro de vulnerável no meio militar. O repórter Marcelo Larcher explica por que a mudança está sendo discutida.
2: A Câmara dos Deputados aprovou um projeto que altera as regras do Código Penal Militar para o crime de estupro de vulnerável, ou seja, quando a vítima tem menos de 14 anos de idade ou é uma pessoa com deficiência. O texto aumenta as penas previstas pela legislação militar, que é geralmente aplicada para punir militares em serviço. Dessa maneira, a punição iguala às previstas no Código Penal Comum. Atualmente, o Código Penal Militar prevê pena de 8 a 15 anos de prisão para o crime de estupro de menores de 14 anos, pessoas com deficiência ou sem discernimento para consentir. Já a legislação penal comum estabelece pena de 10 a 18 anos, sendo que a pena aumenta para 12 a 24 anos quando há lesão corporal grave e quando o estupro causar a morte da vítima, a pena é de 20 a 40 anos. O texto aprovado adota essas mesmas penas para os crimes ocorridos no âmbito militar. A proposta apresentada pela deputada Laura Carneiro, do PSD do Rio de Janeiro, também inclui regras que já existem no Código Penal. As penas se aplicam independentemente do consentimento da vítima, da experiência sexual anterior ou até da ocorrência de gravidez decorrente do crime. Relatora da proposta, a deputada Camila Jara, do PT do Mato Grosso do Sul, afirmou que o projeto corrige uma diferença entre o Código Penal Militar e a legislação penal comum, garantindo maior proteção a crianças e adolescentes e pessoas vulneráveis. Segundo a relatora, a proposta evita que militares recebam punições mais brandas do que civis em crimes da mesma gravidade. No plenário, o parecer foi lido pela deputada Érica Cocai, do PT do Distrito Federal.
3: O projeto e o parecer, eles equivalem ao Código Penal Militar ao que é previsto no Código Penal comum, ou seja, a recrudescimento penal no Código Militar. E para além disso, ele exclui os atenuantes em casos de violência sexual. E aí, qualquer violência, qualquer que seja a vítima de violência sexual.
2: O projeto que aumenta penas para estupro de vulnerável no âmbito militar seguiu para análise do Senado. Da Rádio Câmara de Brasília, com informações de Daniele Lessa e Antônio Vital, Marcelo Larcher.
0: Homenagem. Roberto Monteiro, pai do PL, celebra os 217 anos da Polícia Militar do Rio de Janeiro, comemorados em 13 de maio. O congressista destaca o trabalho da Secretaria de Estado da Corporação e cumprimenta os quase 47 mil policiais, aos quais chama de heróis anônimos.
1: Roberto Monteiro, pai, se sente orgulhoso por ter enviado mais de 35 milhões de reais em emendas de sua autoria para as diversas forças de segurança fluminenses e acrescenta que a proteção da população é a prioridade do seu mandato.
0: Sargento Portugal, do Podemos, lista nominalmente os 46 agentes de segurança do Rio de Janeiro envolvidos em operações históricas contra o crime organizado, com apreensão de drogas e de armas, e dois policiais mortos durante assalto, para solicitar a promoção de todos por bravura.
1: Sargento Portugal presta sua homenagem aos 217 anos da Polícia Militar Fluminense e critica políticos que usam a corporação para fazer propaganda, mas ignoram as dificuldades da tropa. O parlamentar cita sua linhagem familiar de militares para reafirmar seu orgulho em ser policial.
0: Segurança Pública. Na avaliação de Carlos Jordi, do PL do Rio de Janeiro, o programa Brasil contra o Crime Organizado tem caráter eleitoreiro. O parlamentar afirma que os investimentos anunciados são insuficientes e que as medidas não enfrentam as facções criminosas de forma efetiva.
1: Carlos Jordi critica ainda o veto do governo a trechos de um projeto que endurecia regras para condenados pelo assassinato de policiais. Segundo o deputado, a retirada de dispositivos sobre progressão de pena e regime disciplinar diferenciado beneficia criminosos.
0: Alberto Fraga, do PL do Distrito Federal, classifica o novo plano do governo para a segurança pública como uma proposta sem inovação. Ele argumenta que medidas como fortalecimento do sistema prisional, combate ao tráfico de armas e ampliação da perícia já existem há anos.
1: Alberto Fraga também alerta que o financiamento do programa, via BNDES, pode aumentar as dívidas dos estados. O deputado defende mais investimentos na fiscalização das fronteiras e na reformulação da Força Nacional.
0: Raimundo, PT do Rio de Janeiro, critica a proposta aprovada na Comissão de Segurança Pública que permite o saque do FGTS para a compra de arma de fogo. O deputado afirma que o objetivo do Fundo de Garantia é proteger o trabalhador em áreas como habitação e aposentadoria.
1: Raimond se diz preocupado com políticas de segurança pública baseadas na ampliação do acesso a armas. Ele avalia que o Congresso deve rejeitar esse caminho para preservar ações voltadas ao amparo social e ao fortalecimento da democracia.
0: Coronel Crisóstomo, do PL de Rondônia, defende a redução da maioridade para 16 anos nos casos de crimes graves. Ele afirma que a discussão na Comissão de Constituição e Justiça busca responsabilizar adolescentes que cometem crimes hediondos conforme as regras aplicadas aos adultos.
1: Coronel Crisóstomo avalia que a mudança é necessária para enfrentar a participação de adolescentes em crimes violentos. Ele avalia que a legislação atual não garante punição adequada para esse tipo de ocorrência, aumentando a sensação de impunidade.
0: General Girão, do PL do Rio Grande do Norte, critica a condução das políticas de segurança pública, afirmando que o aumento da violência exige mais do que os investimentos financeiros anunciados pelo governo federal.
1: O deputado também defende o fortalecimento das forças policiais, com mais garantias aos agentes de segurança. General Girão ainda critica o sistema de justiça do país e defende a redução da maioridade penal como resposta ao avanço da criminalidade.
0: Justiça. A Câmara aprovou restrições para condenados por crimes sexuais contra crianças e adolescentes. A repórter Daniele Lessa acompanhou a votação.
4: O plenário da Câmara dos Deputados aprovou o texto principal do projeto que cria restrições para pessoas condenadas por crimes sexuais contra crianças e adolescentes, como estupro de vulnerável, exploração sexual infantil e produção ou divulgação de pornografia infantil. A proposta altera a Lei de Execução Penal. Pelo texto aprovado, a Justiça poderá determinar o uso de tornozeleira eletrônica e estabelecer limites de circulação quando o condenado deixar o presídio ou estiver cumprindo pena em regime aberto. Essas restrições poderão impedir a aproximação da vítima e de sua família, escolas, creches, parques, praças e outros locais frequentados por crianças. O condenado também poderá ser proibido de trabalhar em atividades voltadas ao público infantil, pedir guarda ou adoção de menores, morar em locais com crianças que não sejam seus filhos ou enteados e manter contato com menores de 14 anos por meios digitais sem autorização judicial. O relator do projeto, o deputado Kim Kataguiri, do Missão de São Paulo, defendeu que o objetivo é reduzir o risco de reincidência e criar mecanismos permanentes de proteção a crianças e adolescentes.
5: A gente impõe medidas, penas restritivas de direito para pedófilos, a gente impede que o pedófilo tenha uma creche, tenha um parquinho, seja dono de qualquer estabelecimento frequentado ou que tenha como clientela crianças, adolescentes.
4: Outro ponto previsto é a obrigação de comunicar formalmente ao cônjuge ou companheiro sobre a condenação e as restrições vigentes. Para concluir a votação, ainda falta aos deputados votarem uma modificação que amplia a medida também para menores acusados de crimes sexuais contra crianças e adolescentes. A emenda, apresentada pelo deputado Marcel Van Hatten, do Novo, do Rio Grande do Sul, altera penalidades previstas no Estatuto da Criança e do Adolescente. O debate sobre esse ponto gerou polêmica entre os parlamentares. A votação do texto principal chegou a ser suspensa. A emenda amplia de 3 para 6 anos o prazo máximo de internação de adolescentes que pratiquem atos infracionais com violência. E nos casos análogos a crimes hediondos, o prazo pode chegar a 12 anos. A emenda também prevê transferência para estabelecimento prisional comum quando o adolescente atingir a maioridade durante o cumprimento da medida socioeducativa em local separado dos detentos comuns. O deputado Marcel Van Hatten defendeu que os deputados se manifestem em votação nominal.
6: Se eles quiserem votar a favor de criminoso hediondo, vota a favor, mas deixa votar. Que acordo é esse que nós do Novo temos que retirar um destaque que é para punir melhor aqueles que são criminosos, porque senão eu não voto o resto do texto. Eu não vou admitir passar pano para esse tipo de bandido, não. Não vou retirar o meu destaque nem o pedido de nominar. Isso é um direito nosso.
4: A votação do projeto que cria restrições para condenados por crimes sexuais contra crianças e adolescentes ainda precisa ser concluída pelos deputados antes de a proposta seguir para o Senado. Da Rádio Câmara de Brasília, Daniele Lessa.
0: Política.
1: Larissa Tércio, do PP de Pernambuco, protesta contra a decisão do Ministério Público Federal de arquivar denúncia de violência política e de gênero que ela teria sofrido na Comissão da Mulher, contradizendo conclusões da Polícia Legislativa, que comprovam a injúria e o ataque misógino.
0: Larissa Tércio evidencia a insegurança no ambiente de trabalho a que deputadas estão expostas e questiona qual o limite tolerável para a liberdade de expressão. Para a deputada, o arquivamento de seu processo evidencia a parcialidade das decisões judiciais, razão pela qual ela vai recorrer.
1: Paulão do PT critica a tramitação de um processo eleitoral em Alagoas que determinou a cassação de seu mandato. O deputado alega que a ação avançou sem que ele pudesse exercer plenamente o direito à ampla defesa e ao contraditório.
0: O deputado também afirma que vai continuar recorrendo da decisão e defendendo a legitimidade do mandato obtido nas urnas. Paulão sustenta que a eventual mudança no resultado eleitoral desconsidera a votação recebida e reafirma a disposição para seguir na disputa política.
1: Márcio Gerri, do PCdoB, acusa membros do governo do Maranhão de utilizarem o aparato estatal em favor de interesses políticos e familiares. O parlamentar denuncia a articulação de uma CPI na Assembleia Legislativa com o objetivo de atingir adversários da atual gestão.
0: De acordo com Márcio Gerri, o governo deixou de lado compromissos com a população para priorizar ações com foco eleitoral. Para ele, trata-se de uma tentativa de manutenção no poder.
7: Desenvolvimento Regional.
1: Ricardo Maia, do MDB da Bahia, mostra como as emendas impositivas são fundamentais, especialmente para garantir saúde e infraestrutura para municípios com receitas precárias. Ele citou como exemplo a compra de UTIs móveis e viaturas para as cidades de Araci, Vanderlei e Jaguaripe.
0: Ricardo Maia defende também que ações do Executivo, como a duplicação da BR-116 e a construção de institutos federais, são fundamentais para o crescimento do sertão baiano e do Brasil, reforçando o Pacto Federativo e os investimentos no futuro do país.
7: Meio Ambiente.
1: Pedro Lucas Fernandes, do União, alerta para os impactos econômicos da possível criação da reserva extrativista Tauamirim, no Maranhão. Segundo o parlamentar, a medida pode comprometer empregos, investimentos e o funcionamento do complexo portuário do estado.
0: Pedro Lucas Fernandes assinala que comunidades locais não teriam sido ouvidas durante o processo conduzido pelo ICMBio e Ministério do Meio Ambiente. Em nome da conciliação entre preservação ambiental e desenvolvimento econômico, o deputado pede a suspensão da criação da reserva.
7: Economia.
1: Merlon Solano, do PT do Piauí, cumprimenta o governo federal pela decisão de reduzir impostos para compras internacionais até 50 dólares e reduzir para 30% as taxas para aquisições até 3 mil dólares. Em seu entendimento, a medida valoriza o salário e insere o Brasil no comércio global.
0: Merlon Solano destaca inovações trazidas pela reforma tributária, como a criação do cashback. Ele defende a compensação de perda de arrecadação com a taxação de apostas eletrônicas e dos super ricos e classifica como enganoso as afirmações de que o governo só aumenta tributos.
1: Lafayette de Andrada, do PL de Minas Gerais, critica o leilão de energia promovido pelo governo federal para a contratação de termoelétricas. Ele alerta que a medida contraria compromissos ambientais assumidos pelo Brasil e pode aumentar em mais de 10% a conta de luz dos consumidores.
0: Lafayette de Andrada acrescenta que órgãos de fiscalização já pediram a suspensão do leilão por falta de transparência e por mudanças repentinas nos preços. Segundo o parlamentar, o edital também ameaça desalojar milhares de famílias de agricultores assentadas no norte de Minas.
1: O STF começou a julgar as ações que tratam das regras de distribuição dos recursos da produção do petróleo. Segundo Marcelo Crivella, do Republicanos do Rio de Janeiro, não há justificativa para retirar receitas dos estados produtores, enquanto se mantém a arrecadação integral de outros recursos naturais, como os minérios.
0: De acordo com Marcelo Crivella, o Rio de Janeiro já sofreu impactos econômicos históricos, como a transferência da capital para Brasília. O parlamentar reforça que o estado depende dos royalties para financiar áreas críticas como segurança pública, saúde e educação.
1: Bongás, do PT do Rio Grande do Sul, defende a ampliação da faixa de isenção do imposto de renda, argumentando que reduzir a tributação fortalece o consumo das famílias.
0: O deputado também sustenta que a mudança

0: A poupança impulsiona a economia ao ampliar o poder de compra da população. Além disso, Bongás reforça o apoio a propostas voltadas às condições de trabalho, como o fim da escala 6x1.
1: Trabalho.
2: Deputados fecham acordo para simplificar proposta de redução da jornada de trabalho. A repórter Silvia Munhato tem as informações.
3: O presidente da Câmara dos Deputados, Hugo Mota, afirmou que as negociações sobre o fim da escala de trabalho 6x1 se encaminham para uma alteração constitucional que reduz a jornada de trabalho de 44 horas semanais para 40 horas, com 2 dias de descanso e sem perdas salariais. Hugo Mota teve uma reunião para debater o tema com o ministro do Trabalho, Luiz Marinho, o ministro das Relações Institucionais, José Guimarães, líderes do governo e membros da comissão especial que trata da redução da jornada. Segundo Mota, situações específicas poderão ser tratadas pelos próprios trabalhadores e empregadores.
4: Nós queremos também fortalecer as convenções coletivas para que elas possam tratar das particularidades de cada setor. Também estabelecemos que será necessário o projeto de lei encaminhado pelo Executivo para podermos adequar a legislação às mudanças que faremos à nossa Constituição pela redução da jornada de trabalho.
3: O presidente da comissão especial que analisa a redução da jornada, deputado Alencar Santana, do PT de São Paulo, disse que vai ficar faltando decidir se haverá alguma compensação para os empresários e se haverá transição. Alencar defendeu a implementação imediata da mudança de jornada.
5: Eu, de minha parte, entendo que nós temos que implementar tudo que pudermos já. Há uma necessidade. Mas esse é o debate que nós vamos continuar amadurecendo. Logicamente, queremos e vamos garantir esse direito aos trabalhadores, mas, ao mesmo tempo, ninguém jamais pensa em quebrar a economia brasileira. Na verdade, nós entendemos que vai ter um ganho de escala de produtividade adiante.
3: A comissão especial fez audiência pública para debater os efeitos das mudanças para as mulheres e para pequenas empresas. Da Rádio Câmara de Brasília, Silvia Munhato.
0: Fernando Mineiro, do PT do Rio Grande do Norte, compara a resistência ao fim da escala 6x1 com os movimentos contrários à abolição da escravidão no Brasil. O parlamentar entende que a redução da jornada para 40 horas semanais representa uma medida de justiça social.
6: Nós temos também aqueles e aquelas que pregam o terror na sociedade com mentiras, com fake news, com manipulações, da mesma forma que aconteceu quando, em 1940, foi criado o salário mínimo, da mesma forma quando se colocou em debate a recuperação real do salário mínimo. Esse setor que defende o empresariado, que aliás são maioria aqui nessa casa, diga-se de passagem, mas serão derrotados, porque o povo brasileiro está acompanhando esse debate.
2: De acordo com Fernando Mineiro, setores contrários à mudança propagam o medo para criticar a proposta, assim como ocorreu em debates históricos sobre direitos trabalhistas. O parlamentar espera que o Congresso acompanhe o entendimento da população e aprove a redução da jornada.
0: Na visão de Paulo Lemos, do PT do Amapá, a Câmara deve priorizar debates que impactem diretamente a vida da população. O parlamentar argumenta que embates ideológicos e ofensas pessoais não contribuem para o desenvolvimento econômico e social do país.
2: De acordo com Paulo Lemos, a discussão sobre a redução da jornada de trabalho é uma das prioridades com amplo apoio popular. Ele propõe a realização de estudos técnicos e o diálogo com o setor produtivo para avançar em uma proposta de forma equilibrada.
1: Direitos Humanos.
0: Jandira Fegari, do PCdoB do Rio de Janeiro, lembra que o 13 de maio marca os 138 anos da abolição formal da escravidão no Brasil. A deputada afirma que a Lei Áurea, apesar de ter sido uma conquista do movimento abolicionista, não garantiu à população negra o acesso pleno a direitos.
2: Jandira Fegari defende políticas afirmativas e medidas de reparação para enfrentar o racismo estrutural no país. Ela ressalta que as mulheres negras sofrem os maiores impactos das desigualdades sociais na renda, na educação, no trabalho e nas diferentes formas de violência.
1: Educação.
0: Rubens Pereira Júnior, do PT do Maranhão, destaca projeto de cursinho gratuito que prepara jovens de São Luís para o acesso ao ensino superior. Ele assinala que a iniciativa, fundada em 2023, tem ajudado a realizar o sonho de muitos jovens da periferia da capital do estado.
2: Rubens Pereira Júnior informa que o projeto já registra mais de 300 aprovações em institutos federais e universidades públicas. O congressista destaca que o cursinho passou a receber apoio federal em 2025 por meio da Rede Nacional de Cursinhos Populares. populares.
0: Professora Luciene Cavalcante, do PSOL, critica a postura da Prefeitura de São Paulo diante da greve dos servidores da educação. Segundo a deputada, a proposta de reajuste de apenas 13,5% parcelado em 2 anos desvaloriza a categoria.
2: Professora Luciene Cavalcante também critica a reforma administrativa, que, segundo ela, prejudica a carreira do magistério e afeta direitos de aposentados e pensionistas. Para a deputada, o projeto abre caminho para a privatização da educação infantil.
0: Termina agora o Jornal Câmara dos Deputados, com trabalhos técnicos de Everson Uroni e apresentação de Márcio Aquilissardi e José Carlos Andrade. Uma ótima noite para você.
2: A Voz do Brasil volta amanhã. Boa noite.
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